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Existe uma teoria que se chama 90-10, onde uma pessoa tem 90% daquilo que você procura em alguém, só que você foca naqueles 10% que falta. Aí você sai pra rua, se aventura, e realmente você encontra aqueles 10%, mas não se deu conta que perdeu os 90%.

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puxa essa aqui, ó. É nessa que o sanfoneiro paga o cachê, hein? Ó, ó. Chapéu bonito, cabelo também, tá nos trinques. Simbora assim, ó.

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1: Existe uma teoria que se chama 90-10, onde uma pessoa tem 90% daquilo que você procura em alguém, só que você foca naqueles 10%.

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Altair Alexandre, gente. 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

0: Alô, Goiás! Alô, alô, Brasil! Bom dia, bom dia, bom dia, bom dia! Que saudade, família sertaneja! Muito bom dia, minha amiga dona de casa, bom dia, pai de família, bom dia, juventude, bom dia, criançada! Pois é, Luiz Carlos Pimenta Pimentinha está de volta nas ondas da Rede Serra Dourada para comemorarmos juntos aí a chegada de um novo dia. Hoje, quarta-feira, 7 de outubro, ano é 2026. Pimentinha vai te fazendo companhia até as 8 horas da manhã, depois de 90 e lá vai dias, né? Rodando nesse estadão de Goiás, meu mano Cadu Alves esteve por aqui, feliz da vida, comandando com excelência o nosso café com leite. Pimentinha de volta, feliz, sempre louvando ao Senhor, agradecendo a Deus a oportunidade de podermos estar juntos aqui, né? Bom dia, onde quer que você esteja, vai recebendo o nosso abraço, nosso bom dia muito carinhoso e sempre muito especial, tá certo? Nosso WhatsApp está à sua inteira disposição para você mandar aí o seu recado, para você mandar o seu bom dia através do nosso DDD, que é o 62, do nosso número, que é o 984-80-84-53, tá? 62984808453. Fica à vontade, seja bem-vindo à Rede Serra Dourada. É verdade, né, gente? Já tava com saudade da levantada de madrugada. Mas também, né, gente? Tinha que ser numa madrugada de chuva. Chuvinha, tempo bom desse, gente. Hã? Tempo bom de levantar, fazer um cafezinho caprichado, toma um golinho e volta pra cama. É bom, é? Mas não tem jeito não, moçada. Vambora trabalhar.
1: Vixe!
0: É, vixe mesmo, viu? Vambora trabalhar porque o

continua numa boa. E eu tô aqui, gente. Vambora, porque o tempo tá voando. Tempo gostoso é esse, hein? Que tempo bom, hein? Agora as águas realmente caem no tempo correto. Sempre foi assim, não foi? É, mas não estava sendo não, a chuva estava demorando, chegava até no mês de novembro, quase no final de novembro, e agora não, as águas vieram no tempo bacana, outubro, tá na época de jogar a semente no chão, jogar a rama da mandioca no chão, da batata doce e vida que segue, então tá bom demais da conta. Minha gente amiga, bom dia, bom dia, bom dia, bom dia, vamos lá então, vamos trazer moda porque conversar, mas vamos conversar no decorrer do programa. 4:13, é Serra Dourada, é café com leite, é pimentinha de volta. 4:13, família sertaneja, vamos levantar moçada, vamos levantar. João

0: Serra Dourada, 4 horas 39 minutos. Lourenço e Lorival, amor sem fronteiras. Essa é saudade boa, hein?
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0: Sou eu, feliz da vida, depois de um cafezinho caprichado, feito pela tia Lourdes. Tia Lourdes, tá, quase que ela tá dormindo aqui, né?
3: Vixe!
0: Rapaz, mas tia Lourdes madruga bom, viu? Ê, tia Lourdes! Bom dia pra tia Lourdes, bom dia pra outras tias que estão aí já de pé, fazendo um cafezinho também, né? Não são diferentes da tia Lourdes aqui. Bom dia para você aí, pai de família. Bom dia, minha amiga dona de casa. Muitos jovens também já de pé. Criançada dormindo ainda. Daqui a pouco vamos acordar essa criançada para ir para escola, né? Tomar um cafezinho. E a vida é que segue. Como é que tá aí? Tá chovendo? Aqui tem uns dias bons de chuva na Goiânia, hein? Graças a Deus, né? A temperatura deu uma caída bacana. O tempo tá bom, né? Que tava um calorzão, que eu vou dizer. 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
0: 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Exatamente, promoção Entrando numa Fria com a Serra Dourada, que é apaixonada por Goiás, apaixonada por você e apaixonados pelo Tocantins, né, Maria Marques? Bom dia, amiga!
4: Boa quarta-feira, abençoada por você, sua família.
0: Obrigado.
4: Que bom, Jesus abençoe, tá mais.

0: nós, foi minhas esposas, Zé Bonitinho, Renato, Carequinha, o Peixinho, a Luz, a Dinê, o Eninho Reis, o Zé de Minas Gerais. Lembra um cafezinho mais eu, Pimentinha?
1: Obrigado, Maria Marques. Bom dia, muito obrigado. Edson Porteiro da Coacris de Cristalina. Bom dia, Edson. Bom dia a todos da Coacris. Bom dia, o Marcos Antônio. Olha ele aí. Bom dia, bom dia, bom dia, bom dia. Marcão, panificadora União em Itapaci. Tá recebendo bom dia, Marcão do Hélio, Fazenda Barra União. Manda bom dia pro João Barriga, o Gustavo, Bolinha, o Guilherme, o Iron Soldado, o Pretinho do Dunga, Jefferson, Emerson, Gilmar, Nenê, Marão, Marcinho, pra mamãe Tereza, a tia Maria Helena e todos aí de Itapaci e região. Grande amigo Hélio, obrigado, bom dia. Gleibe é o guincheiro apaixonado. Ô Gleibe, cadê você, rapaz? Bom dia, meu irmão.
2: Fala aí, Pimentinha. Bom dia, meu irmão.
1: Falo sim, bom dia.
2: Oi aí, graças a Deus, de volta.
1: Oba!
2: Né? De volta às origens. Estamos aqui sintonizados no app.
1: Opa!
2: Sobrevoando Firminópolis, Goiás. Correndo sentado, joelho dobrado e fazendo um rastinho comprido. Ah. Com destino é a capital do batom, hein? Daqui a pipoca estamos por aí, viu? Positivo?
1: Positivo.
2: Firmeza? Bora, bora. Ótima quarta-feira. Papai do céu abençoe e proteja sempre. Tamo junto. Beleza, joia? Bora, bora. Vida que segue. Arrocha a conga daí que nós segura de cá. Valeu.
1: Valeu demais, Gleibe. Bom dia pra você, pra toda a família, tá? Pra todos de Caiapônia, a minha gratidão, meu muito obrigado. Zé Francisco, bom dia.
3: Bom dia, Pimentinha. Ô, Pimentinha, velho. Agora, Pimentinha, agora você tá no eixo do seu lugar certo.
1: Vambora, trabalhar.
3: É, TV Serra Dourada. Café com leite, Pimentinha.
1: Ah.
3: Um abraço pra você, Pimentinha. A moda boa, saudoso Rick. Né? E o Renan. O Renan tá vivo. Nós trupica, mas não cai, viu? É assim que funciona. Um abraço, fica com Deus.
1: Valeu, fica com Deus também, meu amigo, irmão Zé Francisco e todos aí de São Simão e região, bom dia. Amiga Lúcia de Porangatu, como é que está você? Bom dia.
4: Bom dia, Cadu. Bom dia para você e para todos os ouvintes.
1: Agora ela mandou outro bom dia pro Pimentinho. Cadu já foi dormir hoje, né? Fez 99,5 da meia-noite às 4. Diga lá, Lúcia.
4: Bom dia, Luiz Carlos Pimenta. Seja bem-vindo novamente à programação da Serra Dourada.
1: Obrigado.
4: Que bom ter você de volta. Ter uma quarta-feira maravilhosa, abençoada para você e sua família.
1: Muito obrigado, viu, Lúcia? Para você e família e amigos também. Lázaro do Bar de Crixás, bom dia.
5: Bom dia, Pimentinho. Bom dia, ouvinte da Serra Dourada. Ô, Pimentinha, seja bem-vindo à sua volta. Tava com
1: obrigado.
5: Tava sua animação aí na rádio, rapaz.
1: Obrigado, amigo.
5: Pois é, rapaz. Graças a Deus tá todo mundo bem. Beleza.
1: Valeu demais, Lázaro. Muito obrigado. Vandeir, bom dia.
6: Bom dia, meu mano Pimentinha. Seja bem-vindo de volta à casa.
1: Obrigado.
6: É como que se tivesse substituído o camisa 10 do time, né? O Cadu Alves fez um belíssimo café com leite aí com a gente aí. Mas você é o titular, né, Pimentinho? Um bom dia, um abraço para todos os amigos nossos da madrugada aí. Pelo menos nesses 90 dias não teve aquela enjoeira por causa de Flamengo.
1: Mas vai ter, voltou.
6: Mas e, tamo junto aí, meu irmão. Vamos ajudar você a fazer o café com leite de novo aí. Conta com nós.
1: Vixe! É, mas não se alegra tanto assim não, viu, filho? É, aham. Alegria às vezes dura pouco, viu? Vai pensando que esse parmeirinho aí, vou ser bonzinho, não. Pra sua alegria. Pra sua alegria.
7: Uma vez Flamengo, sempre Flamengo.
1: Aí.
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1: Aí, ó, tá vendo? Tá liderando, meu nobre. Jorge, bom dia, bom dia, bom dia.
8: Bom dia, meu grande amigo, meu irmão Pimentinha, que seja bem-vindo, trazendo essa alegria de sempre para nós aqui, através dessa alegria sua, estamos com muita saudade de você, meu irmão, que seja bem-vindo.
1: Obrigado, amigo.
8: Braço e coração aberto, nós esperamos você.
1: Aê.
8: É Jorge Tavares, São Bartolomeu.
1: Obrigado, Jorge, e toda a família e todos de São Bartolomeu, 4 horas mais 47 minutos, o seu Canela Amarela cantou. O meu res...

0: dia, Pimentinha. Aqui é a Idalina de Cristalina.
1: Bom
0: Manda
1: dia.
0: Um bom dia pra mim, Pimentinha. Fico muito feliz com sua volta. Um abraço, fica com Deus. Boa quarta-feira.
1: Amém, fica com Deus também. Bom dia, baixinha, 12 pra 5.
2: Bom dia. Cadu Alves, que é baixinho do setor na Gazeta Itapaci, manda um alô pra nossa turma, essa mãe daquela na UBSA. Deus abençoe que todos tenham uma ótima quarta-feira, abençoada por Deus. Manda um alô também pro Renatinho Caçambeiro, um alô pra Marcinha Pinheiro e pra todos os ouvintes do seu programa. Tchau e obrigado.
1: Eu que agradeço, Valdivino, bom dia!
3: Bom dia, Cadu Alves, bom dia, ouvinte da Serra Dourada.
1: Valeu, amigo, bom dia pra você também. Acorda aí que hoje é o Pimentinha, moço. Pimentinha tá na área. O Caduzinho, gente boa, foi dormir mais cedo hoje, viu? Bom dia também aqui, especial Eliomar, Ivo, José Wilson em Cristalina. Valeu, Leomar Pires do DF. Um abraço, ele que manda esse bom dia para todos. Leopoldo Xavier e o vizinho Silvio em Crixás. Alô, Leopoldo, alô, Silvio, bom dia, bom dia, bom dia. Roberto Santos de Lusiânia, grande Roberto, bom dia, campeão. Aquele abraço do Pimentinha. Rosimar, por aqui, bem, bom dia.
4: Bom dia, Pimentinha, tudo bem com você? Tudo bem. Meu bom dia hoje vai para as filhas, Roberta, Yuki e Yukiane. E para os netos, Luiz Guilherme, Adriele, Lívia e Bianca. Tchau, obrigado.
1: Eu que agradeço. Tchau, obrigado. Valeu demais da conta. José Figueiredo, é o José Alves Figueiredo, Lagoa Quente, Caldas Novas. Bom dia, bom dia, bom dia a todos de Caldas Novas e toda a região. Minha gente amiga, faltando agora um punhado de minutos para 5, né? São 4h50. Deixa eu mandar bom dia também pro amigo Rafael. Rafaelzinho de Itapaci. Tá tudo bem por aí, Rafael? Bom dia pra você, bom dia pra toda a família. Um abraço do Pimentinha e muito obrigado sempre, tá, amigo? Quem mais aqui? Teco Teco, rei da cocada, bom dia.
5: Bom dia, meu amigo Pimentinha. Aqui quem fala é o carequinha do boteco, Teco Teco com 2T no final. Tudo bom, meu amigo?
1: Bom.
5: Manda aquele alô especial para minha esposa, Peixinho, Maria Max, Renatinha Caçambeira, Edilson Queiroz, a Maria, o Zé Cota, Fazenda Meia, o Cimei, sua esposa, seu filho Otávio, do Supermercado Floresta. E manda pra nós aquele modão do Amado Batista. Tchau, obrigado.
1: Tchau, obrigado. Nesse tempo tudo que eu fiquei fora, você não deixou essa paixão desse Amado Batista de lado ainda não, Tec-Tec? Não é possível, moço.
6: Vixe!
1: Rapaz do céu.
7: Você tá de sacanagem comigo.
1: Ei, Teco-Teco.

Faz não, trem! Faz isso não, trem descontrolado! Ei, Estadão de Goiás! 9 minutos faltando para 5 horas da manhã. Passarinho que não deve nada pra ninguém já levantou e tá cantando de graça. Vamos levantar e pra...

chão. 6 minutos faltando para 5 na melhor. 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E a vida é assim, ó. Não reclama, não. Não caça culpado, não. Vambora trabalhar e defender o pão de cada dia, gente. Porque a vida é cheia de espinhos, sim.

Café da manhã, boa quarta. Bom dia, como é que está minha amiga dona de casa? Como é que está o pai de família? Ó, se ela ainda tá falando que é só fazendo amor que você ainda presta, filho, sorta foguete, viu? Leandro e Leonardo.

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1: Olá, bom dia! 5:03, é hora certinha, igual rabo de calango. 5:03. Lembra do Rony Mota cantando com Zezé? Já sou quase um homem.

0: dia.
1: É, já tava precisando de ouvir esse bom dia, viu, menininhas? Bom dia, bom dia, bom dia pras menininhas, pros rapazes, né? Pra quem já tá de pé aí com o radinho ligado, pra quem tá desmontado na cama tentando achar coragem pra levantar, porque fácil não é não, né? Eu mesmo pensei umas 3 vezes hoje, vou e não vou, mas 5 minutinhos não custa nada, mas aí depois acaba que a gente atrasa, né? Ah, e hoje temos aqui na nossa 99,5, completando 30 anos, a 99,5, traz o especial aqui hoje, no Acústico 99, show do Panda. É, aquele cantor Panda. Exatamente. O Panda vai estar cantando aqui hoje, no Acústico da 99,5. Mas é complicado participar, né? Porque às vezes termina meio tarde, a gente acaba chegando tarde aqui. Não sei se eu vou vir, não. Vamos ver, às vezes a gente até vem, né? São 5:07. Bom dia, bom dia, bom dia, bom dia. Vânia Tavares e José Davi. Bom dia em Cristalina. Forte aqui, agora sim. Cadê esse áudio desse povo?
2: José Davi, de Cristalina, Goiás.
1: Aí, ó.
2: Mendinha, sua caminhada foi muito longa e grande, né? Foi de uns 3 meses demorado, mas graças a Deus agora você tá de volta, né? Tá sentindo a sua falta, sabe?
1: Tamo já. Aí.
2: Mas, se Deus quiser, da agora pra frente, você vai estar mais novo sempre, né? Olha o Canela Branca,
1: aí.
2: O Canela Amarela cantando.
1: Olha o danado. Obrigado, José Davi. Obrigado, Vânia Tavares. Bom dia. Bom dia, Meire Queiroz de Itajá. Bom dia, bom dia, bom dia.

0: Nelson do Táxi, bom dia.
1: Bom dia, Pimentinha. Aqui é o Nelson do Táxi de Queixada, São Jacuru. Um abraço para o Vanderlei. Estou tomando um cafezinho aqui no Vanderlei da Pamonha, fazendo a pamonha quentinha aqui. Está tudo bem, Vanderlei?
2: Muito bem. Você foi um caboclo muito bem votado em pista, né? Quem vai tirar mais, vai dar mão de outras coisas assim mesmo. A próxima nós vai. Fé em Deus, né, Pimentinha? Vai dar tudo certo. Fé em Deus. Da próxima você vai candidatar de novo e vai ganhar. Mas é assim mesmo, tem que saber perder e ganhar. Você é um caboclo bom. Um abraço para todo mundo, meus clientes, para minha esposa, Ângela, do Irapuru. Estou saindo de viagem agora. Um abraço para você e para o Geraldo Táxi, Vanderlei de Táxi e para o Vanderlei do Milho, que estão tomando um cafezinho junto com ele aqui agora. Falando em você aqui agora.
0: Valeu, valeu, Nelson. Ô, Nelson, tem que aprender a ganhar e perder, mas só perder tá ruim demais, moço. Você tem que ganhar pelo menos um pouco. Perdeu, já perdi demais. Chega desse trem.
3: Vixe!
0: Desça pra lá, moço. Não quer mais, não. Quer mais, não. Vamos trabalhar. Ô, Nilo, bom dia.
4: Bom dia, Luiz Carlos. Ô, meu irmão, que Deus nos proteja muito. Que divino Amém. Pai Eterno, Nossa Senhora da Aparecida, que segura nessa nova jornada nossa.
0: Amém.
4: Manda um modão aí pra nós. É o Nilo Monteiro do Santo Americano e meu pessoal do Piancó, que não esquece de você minuto a minuto. Ô, Pimentinha, orei tanto por você pela essa jornada.
0: Amém.
4: Mas Deus sabe o que faz, meu irmão.
0: Amém. Eu agradeço as orações, por isso que eu tô aqui de volta, sadio, agradecendo a Deus, né? É isso aí, a vida tem que seguir. A gente não vive só de vitória, não, né? A gente brinca muito e tudo. E fácil não é pra ninguém, não é chegando lá e sendo vitorioso, nada. Vitória é acordar cedo e louvar o Senhor, ter um cafezinho pra tomar. Tá sadio, vambora trabalhar, que eu não nasci dentro de política, não é verdade? Tô feliz demais, tô sempre feliz, nada me traz tristeza, né? A não ser a enfermidade da vida que às vezes acontece, mas tanto com saúde, gente, é só agradecer e vambora. Aí não tem que se abater por algumas coisas simples dessa vida, não. É um teste que a gente vai fazendo, né? É de jeito mesmo, tiver que ser, vai ser, filho. Não caça culpado, não, porque ninguém tem culpa de nada, não, viu? Política é política. Aí você ficar com raiva dos outros, ah, porque não me ajudou fulano, ciclano não me ajudou. Não, não faz isso, não, porque cada um tem seus compromissos na vida, não é? A gente tá vivendo aqui 4 anos aí seguido, de repente a gente sai aí nesse mundão pedindo voto, aí fulano já tem compromisso com o Beltrano, que tá ajudando ele há muito tempo, tá ajudando lá a família e tudo. Então eu não quero nem muito tocar nesse assunto, nada, vida vai seguindo. Meu trabalho eu sempre falei que é aqui. Aqui é Serra Dourada. Agora aqui o dia que falar que não quer mais o Pimentinha aqui, aí é diferente, né? Vamos embora caçar outro serviço. Mas enquanto nós estivermos aqui, vamos dar o nosso melhor, pelo menos tentar. E a vida tem que seguir. E meu muito obrigado a esse estado de Goiás. Como é bom andar nesse estado de Goiás, né, gente? Eu gosto. Nosso estado é maravilhoso. É muito bom. A gente é bem recebido onde a gente chega. Bom dia, quem dá o recado? Rosa!
5: Bom dia, Pimentinha.
0: Bom dia, tudo
5: bem?
0: Tudo.
5: Meu nome é Rosa, estou oferecendo essa música Sede de Amor, Zilda Sebastiana Moraes, minha Sim. irmã. E eu sou do JK, ofereço para o Francisco, que é o Chiquinho.
0: Valeu demais! Bom dia. E bom dia também, Zé Humberto Caçambeiro.
6: Muito obrigado.
7: O bom filho a casa torna.
0: Oba!
7: Bom dia, meu amigo Pimentinha.
0: Bom dia.
7: Aqui quem fala é Zé Humberto Caçambeiro, da cidade de Ituiutaba, Minas Gerais. Seja bem-vindo aí de volta aí, meu amigo. A sua casa aí. Ô, Pimentinha, manda um alô aí pra dona Marcinha Pinheiros, dona Lúcia, dona Maria Marques, Jean Caçambeiro, Renatinho Caçambeiro, seu Antônio Xangai, né? Pra dona Aparecida, ali de Chaveslândia, pra todos os seus ouvintes aí. E aqui na fazenda Buriti 2, município de Piaçu, Minas Gerais, tá o Ricardo aqui. Já tá incomodando os bezerros aqui. Um forte abraço aí, Ricardo. Agora mesmo nós tá por aí. Zé Humberto Caçambeiro.
0: Valeu demais, Zé Humberto. Meu amigo Diogo, grande Diogo, companheiro, amigo, irmão. Bom dia, Diogo.
8: Bom dia, Pimentinha.
0: Feliz, meu mano.
8: Graças a Deus.
0: Ô, rapaz, tá com a voz boa, hein?
8: Melhor agora, depois que você cortou,
0: né? Ô, cara, ó, de coração mesmo, viu, Diogo? A gente fica andando. Tinha dia que essa hora eu tava na estrada, ó, 5 horas da manhã, 3, 2, viajando igual gente grande. E bati uma saudade,

0: andava 4 horas, principalmente depois das 5, né? Que você tá no ralo ali, ralando, aí depois das 5 dá um prazinho pra você tomar um cafezinho. Aí era a hora da gente bater um papo ali, tomar um cafezinho sagrado da Tia Lourdes. E aí é eu, o seu Fio-Fio, a 6 chega o divino. E aí a história vai mudando. Tia Lourdes aí. E aí bate aquela saudade dos verdadeiros amigos, não é verdade,
1: com
0: Google?
1: Com certeza.
0: Família tá boa?
1: Graças a Deus.
0: Amém, amém. Se bem que nós nunca deixamos de nos falar, né?
1: Bom dia, praticamente.
0: Amigo é amigo, né? FDP, FDP. Meu
1: nem,
0: mano.
1: Nem que seja pra cornetar um ao outro.
0: Sim, nem que seja pra estar danando e rindo na cara do outro, mas tá ligando um pro outro, bagunçando. Deus abençoa nós.
1: Amém.
0: Tamo de volta, graças ao bom
1: graças
0: Deus, né?
1: Graças a Deus. Agora é... mais preparativo, mais quatro
0: vambora,
1: pra preparar.
0: Vambora, vambora, vambora. Valeu, Google. Meu grande amigo Diogo é o famoso Google. Sabe tudo esse menino bom, viu, gente? Antônio Marques de Campo Alegre de Goiás tá mandando bom dia pra quem? Pra Marcinha Pinheiro, pra Mônica Alves, pro professor Marcos. Valeu, Jorge Tavares, aquele abraço, bom dia. Bom dia também a Vanusa. Olha só, Vanuzinha, bom dia. Como é que tá o Toninho? Tá tudo bem? Como é que tá a mamãe Eva? Tá boazinha? Espero que sim, tá? Bom dia, Eva, Antônio César. Bom dia pra você, Vanuzinha, e muito obrigado, viu? Ô, Valtécio Popular Tetezinho de Crixás, um abraço pra você. Bom dia, muito obrigado, viu, amigo? Felicidade a todos. O Adenilson Fazenda Sabiá Rio Verde. Bom dia pra você, pra esposa Zenilda e pra filhinha Ana Carolina. Bom dia também aqui pro Elmonde. Elmonde é de Itapaci. Faz parte do time da Vale Verde. Grande Elmonde. Um abraço, meu amigo. Bom dia. Selma Maria de Senador Canedo também está conosco. Bom dia e muito obrigado, tá? José Inácio de Mauá. Alô, José Inácio, turma boa de Mauá. Bom dia. Oi, Lucimar da cidade querida de Iaciara, Nordeste de Goiás. Bom dia para você também. Bom dia, Eduardo Braz e família de Lusiane. Aquele abraço do Pimentinha. Só alegria vai reinando este coração. Edilene Silva é de Cristalina. Bom dia, Edilene, bom dia.
2: Tempo que ele ficou aí, né? No seu lugar, Pimenta.
0: Sim, Cadu.
2: Nos trazendo alegria.
0: Verdade.
2: Que Deus abençoe ele. Foi um prazer imenso.
0: Amém, né?
2: Participar todas as madrugadas na companhia dele. Que Deus abençoe e protege ele. E abençoa também a minha família, meu marido José, que já está na lida, na tirada do leite todos os dias. Abençoa minhas filhas, minhas netas. Que Deus nos abençoa e
0: amém.
2: Nos dê um bom dia.
0: Amém, amém, amém, assim seja. Bom dia, Guilherme Brito de Santa Cruz. Alô, Guilherme Brito, aí de Santa Cruz, né? Bom dia pra você, bom dia pra todos, tá? Pra família e amigos. Amigo Valdemi, bom dia.
3: Bom dia, meu amigo Pimentinha. Seja bem-vindo na Serra Dourada. Aqui
0: obrigado.
3: É o Valdemi da Casa de Carne, Guanabara. Manda um alô pro nosso amigo Ailton Mototaco, minha esposa dele, Luciane, meu amigo Pedrão Chapa, Jair Draguarina, Chiquinho da Rosé 7, Coelhinho Rede Laço, Andrei do Lugo Verde de Crixá, Sargento Tavares Tocantins, minha amiga Lúcia, minha amiga Jules, minha amiga Dinê, Zé Benitinho Capone, Joaquim Portela, Renatinho Caçambeiro, meu amigo Coelho, meu amigo Valdeci lá na beira do Baião, meu amigo Chico de Vetraz, meu amigo Alessandro lá no Boi Gordo. Uma ótima semana, uma boa quarta-feira abençoada a todos vocês dessa adorada. Tchau e obrigado.
0: Eu que agradeço, amigo Valdemi, bom dia pra você também. Você falou num cara especial aí também, Chico da Vetraza, né? Um abraço especial ao Chico da Vetraza, toda a sua família e amigos, os feirantes no todo aí de São Miguel do Araguaia. Que recepção com Pimentinha, os feirantes aí de São Miguel, junto com o Chico da Vetraza, toda a cidade aí, meu abraço a vocês, meu muito obrigado de coração. Grande Chico da Vetraza, ei companheiro, obrigado, viu amigo, obrigado mesmo. Devair, a esposa Eliane, nova panificadora Vila Martins em São Miguel do Araguaia. Ô Devair, ô Eliane, muito obrigado, viu gente? Obrigado de coração e bom dia. Ô Guerreiro, bom dia, tô em Xangai, 5:18.
4: Bom dia, Pimentinha, aqui eu tô em Xangai. Eu gostei desse cara aí, viu? Agora você tá no eixo, rapaz.
0: Tô no eixo.
4: Você tinha que estar. É uma batalha dura, né, cara? É isso aí, vale a pena. É, parabéns pelo tudo que você fez, nos visitou aqui, participou, né?
0: Sim.
4: Que vale é competir, participar.

0: Opa,
1: é isso.
0: Ganhar nem sempre. Um abraço, fica com Deus, seja bem-vindo. Grande abraço. Você agora.
1: Tô no eixo.
0: Como diz o Francisco, agora você tá no eixo.
1: Todo gostei, lugar, viu? Tô no lugarzinho que eu devia estar, né? Tô em Xangai. Então tá certo, vai. A vida é assim, como diria o saudoso e inesquecível Iris Rezende Machado. Quando você disputa uma eleição que você não sai vencedor, você não perdeu, você aprendeu um pouco mais do que é política.
2: Aê, é. Trem doido!
1: A verdade é essa, eu tô sabendo, viu? Tô quase dando aula de política, tô aprendendo, mas aprendendo bonito, vocês podem ter certeza disso. É, tô sabendo o que, que é política de verdade, viu, gente? É isso aí mesmo. Ailton Mototaxista de São Miguel do Araguaia. Bom dia para você, Ailton, e toda a sua família. Bom dia, Júnior e família da Nova Glória. Grande Júnior, pessoal de Nova Glória e região, bom dia. Suelaine de Itaguaçu, tudo bem, Suelaine? Bom dia nesse paraíso Itaguaçu, meu abraço a todos. Fala, Tião de Lusiânia, 5:19, bom dia.
3: Bom dia, meu amigo Pimentinha, aqui é Tião Lusiânia, bom dia aos ouvintes da Serra Dourada. Seja bem-vindo, Pimentinha. Tchau, obrigado.
1: Tchau, obrigado. Eu vou agradecendo, meu amigo. Daniel, bom dia.
4: Bom dia, meu amigo Pimentinha. O bom filho da casa torna, Pimentinha.
1: Aí, ó.
4: Seja bem-vindo.
1: Obrigado.
4: Eu tava sentindo sua falta.
1: Tá vendo?
4: Embora o Cadu tava te substituindo muito bem.
1: Sim.
4: Um abraço, Pimentinha, pra você e todos os ouvintes aí do Serra Dourada.
1: Muito obrigado, amigo. E se o Cadu quiser ficar mais um tempo aqui, eu não vou importar, não. Madrugada. Vou falar, Cadu, vamos trocar, filho. Fica aqui de madrugada um pouquinho mais, depois eu volto, nós vai pra de dia. Ô, gente, vai levantar 3 horas da manhã. Meu Deus do céu!
2: Vixe!
1: Ah, mas é brincadeira, nós já acostumamos aqui, né, gente? Já estamos quase 20 anos aqui de Serra Dourada, só de Serra Dourada, né? Agora pulando ali pra 99,5, nós tá beirando, é os 30. Vixe Maria, mas é bom, né? Graças a Deus. Bom dia, Léo. Bom dia, Cida. Bom dia, Artuzinho. Todo mundo bem da Fazenda Jatobá, na querida e abençoada Itapaci. Bom dia. Meu mano Marcão, o famoso Marco Antônio e toda a família, amigos e amigas itapacinos, Panificadora União. Aê, Marcão. Você, eu vou te falar um negócio, rapaz. Superou todas as expectativas. Gratidão eterna, meu irmão. Muito, mas muito obrigado a você, a toda querida e abençoada Itapaci. Nos quatro cantos, meus agradecimentos, meu bom dia e meu muito obrigado de coração. Meu estadão de Goiás afora, como é bom. Por falar em Itapaci, como não agradecer Cimei, Fátima, Otávio. Ei, família Supermercado Floresta, fala Cimei, bom dia.
5: Bom dia, meu amigo Pimenta. Como é que você tá? É o Cimei aqui do Supermercado Floresta.
1: Firme!
5: Pimentinha, manda uma música aí pra todo mundo que tá ouvindo o seu programa. E pode contar sempre com a gente aqui, pode contar sempre comigo, meu amigo.
1: Opa!
5: Fechou? Um
1: fechou.
5: Abraço.
1: 5:22 aqui, ó. Número 1 do Brasil.
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1: A melodia tem como título Flor da Lama. E agora tá na época dela mesmo, né? Chovendo tem lama pra todo lado. A interpretação é de Dino Frank e Mouraí. São 5 horas, 2 patinhos na lagoa, 5:22, bom dia.

0: Os Cowboys da Viola de Paulo e Paulino, Cheiro de Flor, Serra Dourada, 19 minutos para 6, está na hora de dar um sorriso. Número 1 do Brasil, 5:41.
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3: Compadre, oi, compadre, vamos contar mais uma?
4: Todo dia, compadre, eu saio de casa, uma senhora encontrava um garoto vendendo chiclete na esquina.
3: Sei.
4: Só que ela... Quanto que é o chiclete, meu filho? 50 centavos. Ela dava os 50 centavos, mas não pegava o chiclete não, sabe? E aí todo dia ela passava, dava 50 centavos e ia embora. Até que um dia o garoto falou, minha senhora, peraí. Ela foi arrancando 50. Tia, eu gosto demais da senhora, só me dá esse dinheiro, nunca levo o chiclete. Mas é que desde a semana passada o preço subiu, é R$1 agora.
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0: Hora certa.
1: Luiz Carlos Pimenta.
0: Sou eu, feliz da vida. 18 minutos faltando para 6 na quarta-feira boa e abençoada. E o amor de estudante, Júnior e Júlio. Bom dia, Goiás. Bom dia, Brasil.

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2: 15 minutos faltando para 6. Para você que está aí tomando um cafezinho, hã? Aumenta o volume que essa saudade não tem idade. Lourenço Lourival, recordando Menina da Aldeia, 5 horas 45 minutos.

0: Serra Dourada, recordamos com Lourenço e Lorival, menina da aldeia. Hora certa, canta Canelinha Amarela, eu informo. 11 minutos faltando para 6.
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0: Bruno e Marrone. Essa canção é linda, hein? Hã? Essa vale aumentar o volume, tomar um cafezinho. Quem não toma um cafezinho, toma um chá bem quente, um leitinho caprichado. Coração de pedra. 10 minutos agora faltando para 6. Bom dia.

em dizer que ao nosso Senhor Deus Todo-Poderoso e seu Filho Jesus, hoje e por toda a eternidade, seja dado toda a honra e toda a glória.

Meus irmãos, alguns dizem que a vida começa verdadeiramente aos 30, aos 35 ou aos 50 anos, né? Mas olha, isso é bobagem. A vida começa quando realmente descobrimos o porquê de estarmos aqui neste plano existencial. Quando encontramos o nosso propósito. Quando paramos de agradar os outros e passamos a agradar a nós mesmos. A vida, meus irmãos, a vida começa quando a maturidade ganha espaço e a necessidade de impressionar diminui. Quando saímos da zona de conforto e entendemos que a responsabilidade de conduzir a nossa vida é nossa e de mais ninguém. A vida começa quando temos maturidade suficiente para deixar para trás aquilo que não nos leva para frente. Quando aprendemos que tudo acontece no tempo certo, mas que nada acontece se não formos ao encontro daquilo que queremos. A vida, meus amados, não vai acontecer lá na frente, no futuro incerto. Ela já está acontecendo, independente da idade. Viva cada momento. Seja bom, mas lembre-se de colocar sabedoria e amor em tudo o que fizer, independente do resultado que virá. Dê sempre o melhor e o melhor virá. Às vezes as pessoas são ingênuas, ilógicas, insensatas. Perdoe-as a si mesmo. Se você é gentil, as pessoas podem acusá-lo de egoísta e interesseiro. Mas seja gentil a si mesmo. Não importa o que estão pensando ou falando de você. Se você é um vencedor, terá alguns falsos amigos e alguns inimigos verdadeiros. Vença a si mesmo. Se você é honesto e fraco, as pessoas podem enganá-lo. Seja honesto e fraco a si mesmo. O que você levou anos para construir, alguém pode destruir de uma hora para outra. Construa a si mesmo, não pare. Se você tem paz e é feliz, as pessoas podem sentir inveja. Seja feliz a si mesmo. O que você faz hoje pode ser esquecido amanhã. Não importa, faça o bem a si mesmo. Dê ao mundo o melhor de você, mas isso pode nunca ser o bastante. Dê o melhor de você a si mesmo. E veja que no final das contas, é entre você e Deus. Nunca foi entre você e eles. Amém? Rede Serra Dourada, programa Café com Leite, são 5 horas, 58 minutos. Bom dia e uma abençoada quarta-feira para todos nós.

0: Padre Marcelo Rossi, em nosso momento de reflexão, Senhor, põe teus anjos aqui. 6:01 na número 1 do Brasil, intervalo, eu volto já.
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Canela Amarela canta, a mimosa berra. Pimentinha vai informando agora, são 6:06 na manhã boa de quarta-feira, né? 7 de outubro, deixa eu dar uma olhada aqui pela vidraça, se tá querendo chover. De madrugada eu vi que choveu.

tempo nublado, né? Mas chovendo agora não tá, não. Já mandou bom dia aqui pra nós? Já mandou o seu nome completo? 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Deixa eu viver aqui quem está conosco, né? Um abraço ao amigo Kleber, lá da cidade de São Simão. Kleber Carvalho, né? Um abraço a você, viu, Kleber? A todos de São Simão e região, muito obrigado sempre, bom dia. Pedrinho de São Miguel do Araguaia, PA Rio Araguaia, Sítio Azulão do Reino Encantado, muito obrigado, bom dia. Meu xará Luiz Carlos, lá de São Simão, na 44A, a mamãe Sueli, alô Sueli, alô Luiz Carlos, meu abraço a vocês, bom dia. Jorge Tavares, né? É o Jorge, gente boa, lá de São Bartolomeu. Muito obrigado, bom dia. Bom dia também a Silvia Barbosa, de São Miguel do Araguaia. A Deusori de Leite, de Montevidil. O Guilherme Brito, de Santa Cruz de Goiás. O professor Marcos de Cristalina. O Júlio César de Itarumã. Mamãe Sinésia, bom dia. Bom dia também o Jeová Fernandes e família em Minasu. O Edmilson Carneiro, de Novo Gama, né?

0: dia, bom dia, Serra Dourada, bom dia, Luiz.
1: Bom dia.
0: Por cá, Edmilson, Novo Gama, curtindo Serra Dourada. Serra Dourada é tudo de bom. Tô por cá, tô por cá. Bom dia, bom dia. Cuida, cuida.
1: Cuida, cuida. Bom dia, bom dia. Fala, Valpone, bom dia.
2: Bom dia, meu amigo Luiz Carlos Pimenta. Bom dia. Mais um dia iniciado com a bênção e proteção do nosso Senhor Jesus Cristo, que é o Valpone Car, corte sobre o município de Nova Glória. Nós estamos aqui firme forma tirada do leite. Eu e meu parceiro Douglas Faria. Quero deixar meu alô aqui a todos os meus amigos de colégio, todos sintonizados na rádio aí, de 0 a 1000, para esquecer de ninguém do Brasil. Marcinha Pinheiro, Cleuto Guincho, Marco Antônio da Panificador União, meu amigo Miltinho da Geração, meu amigo Cachorrão. Valeu, tchau, obrigado. Deus até mais, meu amigo.
1: Valeu, amigo. Bom dia. Chumbeira de Minasul, rei do Mocotó. Bom dia, Chumbeira e família. Viviane de Itapaci, muito obrigado, Viviane, bom dia. Nilson de Cristalina, bom dia para você, Nilson, Rony, Lobisomem, o Elias e toda a equipe da Fazenda Pontinha, bom dia. A Vânia Alves em Corumbá de Goiás, tudo bem com você, Vânia e família, bom dia. A Ana Lúcia e o Fanza, fãs de Ana Lúcia em Brasília, bom dia. Orismar da Saneago de Crixás, bom dia para você, para Patrícia, para o Samuel e para Samara. Meu abraço, bom dia, Elisângela. Bom dia pra você, muito obrigado, Elisângela. Tá tudo bem? Obrigado, viu? Forte abraço a você, só não descobri o nome da cidade, tá? Bom dia, Paulo e Nara, Bombas Injetoras Quevedo. Paulo e Nara, é o Paulo Quevedo, lá de Cristalina, bom dia. Cida do Gelo, lá de São Simão, bom dia, Cida e família. O Nenê, Megawatt Serviços Elétricos de Luiz Alves, Nenê e Pedro, bom dia. Bom dia, Cristiane Alves, da cidade de Itapaci, muito obrigado, tá? Bom dia, amiga Sirlene, Simone, Sinara e Sônia, também de Itapaci. Boa quarta-feira a vocês. Bom dia, Cleusmar Anapolina, direto de Cristalina. Alô, Cleusmar Anapolina, bom dia, bom dia, bom dia. Jaime Filho, bom dia.
3: Bom dia, Pimentinha. Mandou uma música pra mim, aqui, Eric, na Fazenda Balde Cheio. Pra mim e pro meu patrão, Jaime Filho, e manda aquela música pra nós, Peão, fazendo favor. Um bom dia pra você, meu amigo.
1: Outro bom dia pra você também, pra toda a família, meu amigo. Bom dia. Bom dia, professora Leone Faria, de Cocalzinho, de Goiás, e toda a família. Minha gratidão, professora Leone, todos de Cocalzinho. A Maria Joana, de Cristalina, também está conosco, recebe nosso bom dia. O Edilson José, de São Simão, muito obrigado, Edilson. Adriana Martins, de Itaguaçu, obrigado, Adriana e toda a família. Bom dia a todos de Itaguaçu. José Gomes, de Minasu, tudo bem, José? Bom dia, bom dia, bom dia. Um abraço a todos aí de Minasu e região. Eleni do Carmo, lá de Crixás, tudo bem, Eleni? Bom dia. Bom dia, Deraldo, da querida cidade de São Simão. Um abraço, Deraldo, e todos aí de São Simão. O Flávio Batista, de São Miguel do Araguaia. Bom dia, Flávio e família. Bené Canaã, de Valparaíso, de Goiás. Bom dia. Alessandra, Edinaldo, Julie e Lucas Gabriel. Bom dia, bom dia, bom dia, em Lusiânia, Fazenda Cedro, bom dia, muito obrigado. Aparecida de Chaveslândia, Minas Gerais, bom dia. A Maria Lúcia de Cristalina, bom dia para você, o esposo Vicente, um abraço do Pimentinha. José Aguinaldo de Palmeirópolis, no Tocantins, muito obrigado, José Aguinaldo e família. Hudson de Santa Maria, no Distrito Federal, obrigado, Hudson. O pai Antônio, né? Antônio, tá lá na chácara, bom dia. Bom dia, Fábio de Cristalina, obrigado, Fábio. José Humberto Caçambeiro, mais uma vez, meu muito obrigado. Sampaio e todos da União Diesel de São Miguel do Araguaia, grande amigo Sampaio, bom dia. Márcio Correia de São Simão, bom dia.
4: Ô, Pimentinha, bom dia, bom dia, bom dia. Aqui é o Márcio Correia Lopes, São Simão. Bem-vindo de novo ao seu ponto, à Serra Dourada.
1: Obrigado, amigo.
4: Muito bom te escutar agora cedo.
1: Valeu demais, amigo. Obrigado, viu? Paula de São Simão, tudo bem, Paula? Bom dia pra você e todos, tá? 6:14, agora na quarta-feira, 7 de outubro. Pimentinha vai te fazendo companhia até as 8 horas da manhã. Recordando milionários, saudoso e inesquecível, Zé Rico, meu caminho. Bom dia, família sertaneja. Bom dia.

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1: Hora certinha para você não perder o compromisso. Digital marca Pimentinha informa 6:17. César e Paulinho, coração marcado, 6:17. Bom dia. Bom café da manhã. Boa quarta.

Serra Dourada, 6:20. Agora, bom dia pra amiga Nicelma Carvalho, restaurante Império do Sabor e todos de Bonópolis. Ô Nicelma, meus agradecimentos e muito obrigado, viu amiga? Muito obrigado mesmo, tá? Maria Aparecida, Fazenda Colúmbia, Unaí, Minas Gerais, bom dia pra você. Ela que manda bom dia especial pro esposo Joaquim, pro cunhado Manuel e todos na sintonia. Tales de Crixás, bom dia pra você, Tales, Henrique, todos de Crixás, muito obrigado, tá? A Geusa de Cristalina, Fazenda São Paulo, município de Cristalina, né? Claro, né? Obrigado, Geusa, um abração pra você, muito obrigado de coração, tá? Bom dia muito especial pra você, pra toda a família, tá? Ah, do grupo Amigos da Serra Dourada, deixa eu parabenizar a aniversariante de hoje, né? Ah, tá aqui a Cleusa de Itapaci, Cleusa Maria, da cidade de Itapaci, parabéns para você, que Deus te proteja, derrame bênçãos na sua vida, muita paz, saúde, sabedoria, viu, Cleusa? Parabéns, feliz aniversário, então, para Cleusa Maria de Itapaci, para todos os aniversariantes de hoje, nosso abraço, nosso bom dia, e para todos do grupo Amigos da Serra Dourada, nosso abraço, nosso bom dia, nosso muito obrigado pelo carinho de vocês. 5:22. Zezé de Camargo e Luciano, felicidade, que saudade de você. Bom dia, Goiás. Bom dia, Brasil.

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1: Sorte que você beija bem. As menininhas Maiara e Maraísa, 6:26. Bom dia.

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0: Cantou Canelinha Amarela e o Pimentinha em Forma. Minha gente, amiga, são 6 horas mais 36 minutos agora, 6h36, nessa quarta-feira, 7 de outubro. É, o que tem gente aí já plantando, né? Chuva, acredito eu, que pegou muita gente de surpresa, não pegou? Porque há bons tempos atrás, na verdade, era essa época mesmo que já preparava para jogar a semente no chão, né? Já vinha chuva aí no início de outubro. E é verdade, hein? A chuva chegou e chegou com abundância, graças a Deus. Deu uma melhorada no tempo, tava calor insuportável, não tava, gente? Como tem esquentado o mundo, né? Principalmente aqui no nosso estado, realmente o tempo tem mudado bastante. O clima não, né, gente? A gente fala clima, mas o clima não muda. Nosso clima é tropical, né? O que muda é o tempo e temperatura. Verdade é essa. Às vezes fala, como é que tá o clima aí? Não, o clima não vai mudar, né? Ele é tropical. Agora, o tempo e a temperatura mudam. E mudou bastante. Mudou para melhor, para quem gosta de um tempinho mais fresco. Até pra gente trabalhar, né? Pra tudo é melhor. Tá trabalhando, na hora de dar uma descansada também, é muito bom, né? Porque muito calor é complicadíssimo, né? A gente paga muito mais energia, liga ventilador, liga ar-condicionado e aquela coisa. Não é fácil, não. Mas é isso aí, ó. Graças a Deus a chuva chega. Quem já preparou o solo aí, você que tem um pedacinho de chão aí, não perde tempo não, viu? Arruma umas ramas boas de mandioca aí, já põe no chão aí, porque o tempo tá agradável pra isso, não tá? E ter aí, uma... a gente fala até interessante, né? Plantou aí umas 50 covazinhas aí de rama de mandioca, você tem quase que mandioca pro ano todo. Não precisa arrancar o pé inteiro, né? Pode tirar uma raiz quando for fazer o boião e vida que segue, não é verdade? Já mandou um bom dia aqui pra nós no nosso WhatsApp? 62 é o nosso DDD, nosso número é o 984808453, né? A Maria de Fátima, de São Miguel do Araguaia, está conosco, está participando da promoção, entrando numa fria. Nós falando de calor aqui, tempo e temperatura, Serra Dourada com essa promoção agora, sensacional. 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Tem pessoa que fala, não, ventilador é... não refresca. 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E detalhe, eu mesmo comprei um ventilador, vocês não acreditam pra quê? Pra ficar na sala tirando muriçoca, soprando aquela porcaria.
1: Vixe!
0: Tem o trenzinho nojento, é o tal de muriçoca, né, gente? Fora chikungunya, dengue... as enfermidades que aquele mosquitinho terrível traz, né? Todo ano a gente fica falando a respeito de limpar a casa.

0: toalhas, é água parada nos vasos de planta e tudo mais. Mas todo mundo, eu acredito que a maioria das pessoas tem consciência sim, mas água parada na época da chuva é missão impossível, né? Fica entre as folhas aí, as plantas, né? Pra todo lado fica, acaba tendo água parada e cria mesmo esse mosquito. Tem que realmente ter algum jeito de combater esse mosquito, a não ser chinela havaiana no pé da orelha deles, né?
1: Vixe!
0: É, que ali é terrível, viu? E aí o ventilador ajuda muito, não ajuda? Ventilador é bom, você tá ali no sofá, pelo menos o bicho é maneirinho, ela não aguenta o vento, né? A trenzinho nojento aqui, meu Deus do céu! Diamerson de Cristalina. Esse nome seu aqui dá pra colocar no quantas letras tem.
1: Vixe!
0: Não é fácil de pronunciar, não. Daiamerson de Cristalina. Bom dia, bom dia, bom dia. Bom dia também especial aqui pra Claudinha, do Caldo de Cana, lá na cidade de Itapaci. Obrigado a você, Cláudia. Cláudia Roberta e todos itapacinos, meus agradecimentos. Bom dia. A Miralva Barbosa e família, Miralva Barbosa e Victor Miguel, bom dia. Um abraço do Pimentinha para vocês, tá, Miralva? Muito obrigado aí, tá? Bom dia. Quem mais aqui conosco, hein? O Renato do Ovo, olha, meu grande amigo, companheiro Renato do Ovo de Lusiânia. Um abraço para você, viu, Renato? Espero que você esteja bem, tá? Receba meu abraço. Tá ali firme. Teve uma pequena enfermidade, mas é um cara de muita fé, é um amigo que eu torço muito por ele. Obrigado de coração, tá, meu irmão? Espero que o amigo esteja bem, receba meu abraço, que Deus te abençoe grandemente, tá? Daiane de Paranaiguara, bom dia pra você, manda bom dia pra avó Noêmia, pra Marcinha, pro Gleib, Zaida e todos do grupo Amigos da Serra Dourada. Daiane Evarista de Paranaiguara. Muito obrigado, bom dia. A Renildes de Cocalzinho de Goiás, ao lado do esposo Edmar. Renildes, bom dia para você, bom dia para o Edmar. Todos de Cocalzinho de Goiás, meus agradecimentos. Cabo Livino de São Simão, bom dia.
2: Bom dia, meu amigo, meu irmão Pimentinha. Um abraço para você, meu irmão, para Janaína.
0: Entregue.
2: Seja bem-vindo.
0: Obrigado.
2: E volta ao seu lugar.
0: Amém.
2: Animar a turma de madrugada.
0: Valeu, Cabo Livino e todos de São Simão, aquele abraço. André Luiz Basso, bom dia.
3: Bom dia, meu amigo Luiz Carlos Pimenta. Parabéns e não se curva, não. Você é uma pessoa que do bem.
0: Amém, meu
3: amor. Uma hora o povo acorda.
0: Bom dia. Muito obrigado a você, tá? A toda a sua família. Curvar é pra Deus, né? Só. Eu só me curvo nos pés do Criador, né não, meu irmão? O resto aqui são consequências, né? Agradeço a todo o estado de Goiás pela forma que me recebem, independente, longe de política, tá? Eu sempre falo isso. Se não deu certo, eu não tô aqui para procurar culpado hora nenhuma. Graças a Deus, aqui é meu trabalho. E eu disse a vocês, eleito ou não, eu estaria de volta na Serra Dourada. E aqui estou no nosso café com leite, feliz da vida, louvando ao Senhor e agradecendo a Deus e agradecendo cada um de vocês, tá? Independente aí quem votou, quem não votou, Pimentinha, tá? Claro que quem votou, se eu pudesse adivinhar aqui certinho, seria bom, mas a gente não adivinha, não é por aí? Não tem jeito, vai. Ai, gente, é verdade, tem cada história tal de política, gente. Eu vou dizer pra vocês, viu? É complicadíssimo isso aí. Mas como eu disse mais cedo, como diria o saudoso, inesquecível Iris Rezende Machado, quando você entra numa disputa, numa eleição, você não perde, você aprende um pouco mais de política. E eu sei agora de política, hein? Eu sei. Vocês podem ter certeza que o Pimentinha sabe tudo de política, viu? Sabe tudo, gente. Chegando e olhando, sei até por onde chegar e ser eleito. É fácil agora saber.

Difícil é ter a condição de chegar lá, viu? Mas que eu sei, eu sei. É, eu vi cada coisa que eu vou dizer para vocês. Não leva a mal, não perca a amizade por causa de política. Segue a sua vida, é o melhor que você faz. É, porque se tiver, aí é uma beleza. Rick Renner, saudoso, inesquecível, Rick. Triste é isso aqui, né, gente? Triste é isso, né? Mas são coisas de Deus e nós temos que aceitar tudo que Deus coloca em nosso caminho. Principalmente quando chama para a eternidade, tragédia com Rick. Aí, deixa esse legado de cantar bonito 15 para 7. Saudade.

Não vai perder a hora e o compromisso, não. Eu informo. 9 minutos faltando para 7. Trio Parada Dura, Endereço da Felicidade. Bom dia. Que quarta-feira gostosa, tempo bom.

Olá, bom dia. Faltam 3 minutos para 7. Chico Rei, Paraná. Outros caminhos sem você. Bom dia, bom dia, bom dia.

0: Bom dia, 7 em ponto. Tá na hora de dar um sorriso na melhor do Brasil. Vamos ver se a piada é boa.
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3: Caxambu, o caboclo chegou da igreja, sabe? Ah, pegou a mulher no colo e tá lá fazendo carinho nela, contando piada e tudo. E aí ela falou pra ele assim: uai, meu amor, hoje a missa foi como tratar bem as esposas? Ele falou: não, o padre hoje tava ensinando que a gente tem que carregar a nossa cruz com alegria.
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0: Quieta não, pra você ver. 7-1, segurei, eu volto já.
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a bichonhada surta, né? 7:05, quarta-feira, 7 de outubro. Vamos juntos até as 8 horas da manhã, pimentinha de cá, você de lá, unidos na mesma emoção. Bom dia, dona de casa, bom dia, pai de família, bom dia, juventude, bom dia, criançada. Todo mundo bem, feliz, igual pintinho no lixo? Então vamos juntos, né? Deixa eu mandar bom dia aqui para quem nos alegra nessa manhã através do nosso WhatsApp, 629-8480-8453, né? Emerson Teles, na cidade de Itapaci. Bom dia para você, Emerson e família. Sérgio, família e amigos, Laboratório Moura de São Simão, bom dia. Lourival, bom dia para você, para todos de Caiaponha região. Silvani, também de Caiaponha, muito obrigado, Silvani. Gleide Vieira, do Crédito Fundiário Torres, também é Caiaponha, bom dia. A Gilca Martins Palazzo, de São Simão, né, Gilca? Bom dia, bom dia. Eronice de Caiaponha, bom dia para você. Diz que nossa voz está dando um eco aí no rádio de Caiaponha, né, gente? Tem que esperar a nossa TI chegar aqui para ver se consegue consertar daqui mesmo, né? Exatamente. Às vezes não precisa ir até o local, né? No nosso transmissor aí, que fica sempre numa serra, nas cidades onde tem Serra Dourada, né? Mas muitas das vezes é pequeno problema via satélite, conserta daqui mesmo. Tá bom, minha gente? Obrigado, viu, ô Eronice? Bom dia também, Marcinha Pinheiro, na cidade de Cristalina. Valeu, Marcinha. Bom café da manhã, pessoal do Colégio Ágora. Meu abraço a vocês, bom dia. Leandro, sítio Olhos d'Água em Caiaponha, bom dia. Diva Oliveira da Posse, bom dia. Bom dia também a Simone de Itaguaçu. Tudo bem, Simone? Bom dia para você, tá? Para todos aí de Itaguaçu e região, viu, amiga? Anitta Meireles, de São Miguel do Araguaia, bom dia. Professora Idalícia, no Oriente, tudo bem, professora Idalícia, bom dia. O Mário Lívio de Unaí, Minas Gerais, bom dia, boa quarta-feira. A Maria de Fátima e família de São Miguel do Araguaia, obrigado, bom dia. Bom dia, Nilce Pereira. Não falou qual a cidade, Nilce? Coloca o nome da sua cidade, até está participando da promoção, entrando numa fria com a Serra Dourada. Coutrim de Pires do Rio, tudo bem, Coutrim? Bom dia, muito obrigado, viu? Bom dia também a Núbia e família de Chaveslândia, Minas Gerais, Núbia, valeu demais. A Nilma de Cristalina, eu agradeço sempre, bom dia. Stephanie Rodrigues de Caiaponha, não, de Itapaci, não é isso, Stephanie? Obrigado, viu? Bom dia. O Daniel de Caiaponha, tudo bem, Daniel? Obrigado, viu? Bom dia. A Jane de São Simão, oi Jane, bom dia para você. Muito obrigado, Jane. Valpone, Ricardo e Douglas. Um abraço, Valpone, Douglas, aí na nossa querida... No Oriente, né? Nova Glória, município de Nova Glória. Se não me falha a memória. Isso mesmo. Não errei não, né, Valpone, Douglas? Bom dia para vocês aí, tá? Bom dia, bom dia, bom dia. Quem mais aqui nos envia mensagem? Mônica na cidade de Itapaci. Oi, Mônica, obrigado, tá? Bom dia para você, para mamãe Maria, para toda a querida Itapaci, onde eu abraço também com muito carinho o amigo Flávio, também de Itapaci. Obrigado, viu, Flávio? Didi, bom dia, seu Américo e Dona Maria, também em Itapaci. Meu muito obrigado. Zé Mário e família, Rosa, Gael, no PA Presidente Lula, muito obrigado, bom dia. Carlão de Mutunópolis, obrigado, Carlão, bom dia. Edinho Serralheiro, gente boa demais, lá da querida Crixás, a todos de Crixás e região, muito obrigado, bom dia. Amiga Thalita de Itapaci, oi Thalita, melhora sempre para você, tá, Thalita? Teve um acidente, né, infelizmente, mas com as graças de Deus está bem, fez algumas cirurgias, mas está passando bem, está indo ao médico, né, fazer revisão e tudo, e a gente está por aqui, Thalita, torcendo muito pela sua melhora, tá, que Deus te proteja, está cuidando da família, coitada, não é fácil não, né, é uma mãe que luta com a vida, tem as crianças, tem a família, tem um esposo, infelizmente, teve esse acidente com ela, mas graças a Deus, já está sendo bem observada, bem cuidada. Um abraço para você, viu, Thalita? Para toda a sua família aí de Itapaci, os amigos e amigas, tá? A Vera é...

Lena também, o Divino e todos de Caiapônia, meu muito obrigado, bom dia. Ô Marcão, vamos mandar bom dia, sabe para quem, Marco Antônio? Para todos da União Panificadora, mais uma vez eu agradeço vocês sempre, sempre, viu Marcão? Simpatia de pessoa. Pessoal da usina Vale Verde, a todos vocês da Vale Verde de Itapaci, o Nil, padaria do Nil também de Itapaci, obrigado de coração. Azaf Motopeças do amigo Túlio. Ô Túlio, obrigado amigo, bom dia, bom dia, bom dia. Rocha Supermercado 1 e 2, né? Do amigo Edmilson, a Edilane, toda a equipe. Alô pessoal do Rocha Supermercado aí, né? Em Itapaci, bom dia a toda a equipe aí. Obrigado Edmilson, Edilane. Vai recebendo aí nosso abraço, nosso carinho, nosso muito obrigado sempre, tá? Quem mais aqui, deixe-me ver, muita gente bacana, o Chuchu de Lusiânia. Obrigado, Chuchu. Agradeço de coração o carinho, tá? A Celinha de São Simão. Meu abraço, Celinha. Bom dia também o Tiago Fernandes, Fazenda Nível, em Orizona. Oleno, Cleide, bom dia, bom dia, bom dia, tá? Ô, Oleno, tudo bem? Tudo bem, Cleide? Nego Guerra, Dona Maroni, toda a família, né? Ô, Nego Guerra, como é bom quando a gente se reencontra, né? Dona Maroni, uma pessoa muito simpática, demais da conta, atenciosa com a gente, né? É uma professora que eu vou dizer, querida demais, uma pessoa do bem, o Nego Guerra não é diferente, né? Um abraço a todos vocês aí, tá? Muito obrigado. Lidiane, como é que está você, o Edson e toda a família e todos da Construfácil, materiais para construção aí de Orizona. Bom dia a vocês. Meu mano Maurílio, bom dia Nilva, bom dia Marília. Bom dia, Eric. Bom dia, Princesa Helena, tá? O Nilber também, o Rildo. A todos vocês, meus agradecimentos pela amizade. O Taíde também. Um abraço lá em Orizona. João Bosco, obrigado, João Bosco. Obrigado, Dona Ângela. Bom dia, Luiz e Hugo, Nilton, Gisele. Muito obrigado a todos vocês, sempre, sempre, tá? Maria Soledade de São Simão, tá tudo bem, amiga? Bom dia. São 7 horas. 12 minutos. Chitãozinho e Chororó, recordando confidências. Na manhã mais gostosa sertaneja do rádio brasileiro. Pimentinha de volta, comandando o café com leite com você até às 8, com muita alegria, com muito prazer. Seja bem-vindo à nossa Serra Dourada. Abra

6 minutos. Parará, parará, parará, parará, parará. O tempo vai, o tempo vem, a vida passa. Hã? 7h17, vamos recordando com Leandro e Leonardo, saudoso Leandro, que saudade boa. Cadê? Cadê? Cadê você? Bom dia. O tempo...

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1: Serra Dourada, 7 horas 22 minutos. Renato e Rafael, quando eu amo, bom dia.

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1: E a hora certinha são 7:25. Carlos e Jader separados, bom dia.
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0: Serra Dourada, 7h31. Bom dia, intervalo, eu volto já.
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1: Olá, bom dia, 7h36 aqui.
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1: Feliz igual pintinho no lixo, Maia. Tô aqui conversando com as minhas amigas. Bom dia, Marcinha.
3: Bom dia. Bom dia a todos.
1: Tudo bem, Marcinha?
3: Tudo bem.
1: Feliz?
3: Da vida.
1: Graças a Deus.
3: Amém.
1: Maia, minha doutora, minha psicóloga. Bom dia,
3: Pimenta. Bom dia.
1: Graças a Deus, feliz demais. Estamos de volta, né, Maia?
3: Estou muito feliz que você voltou para alegrar nossos dias.
1: E você sabe que sou seu fã.
3: Eu também sou.
1: Não vou dizer aquele negócio de número um, não, porque a gente, às vezes, tem tantas pessoas que gostam da gente. Número um é demais, né? Aí eu vou passar na frente de tantos, né? Mas sou seu fã, pronto.
3: Também sou seu fã.
1: Não é
3: sou
1: assim? Fã. Pronto, graças a Deus nós estamos aqui, feliz da vida. De volta, estou observando aqui o grupo Amigos da Serra Dourada.
3: Você viu?
1: Como esse pessoal participa aqui, hein?
3: Você viu? Fala, menino.
1: É, aqui. Ó, isso é inédito numa rádio que fala para um estado dos quatro cantos ter um grupo como esse Amigos da Serra Dourada aqui. Eu vou dizer, só cresce, hein? Só tem crescido.
3: Só vai crescer. Eu acho que tem mais de 300 pessoas aí já.
1: Sim.
3: É, foi criação minha, você acredita?
1: Fiquei sabendo hoje. Por isso estou dizendo e te parabenizando pela iniciativa. Todo mundo no bate-papo aqui, é bom que as pessoas se interagem.
3: Compartilhe, né? Uma coisa boa com a outra,
1: conta,
3: né?
1: Tudo de uma pra outra, fala assim, ó, tem uma senha, tem uma senha da promoção. Eu não peguei, gente, mas eu peguei, anota aí, ó.
3: Ajudando.
1: Aí um ajudando o outro, é só na bênção e só na alegria, né,
3: sim,
1: Maia? Mas feliz demais da conta de estar de volta aqui, parabéns aqui pelo trabalho. Hoje tem na nossa co-irmã 99,5, o Acústico. Acústico da 99, 30 anos, 99,5. Quem canta lá hoje?
3: O Panda.
1: O Panda, menina. Aí é festa boa,
3: nossa,
1: hein?
3: Nossa, vai ser bom mesmo. Viu?
1: Vai ser. E vai transmitir ao vivo também
3: vai
1: aqui, né?
3: Vai transmitir ao vivo. Vai passar aqui
1: na
3: programação.
1: Rede também.
3: Uhum.
1: A partir das 8h30 por aí, né?
3: Sim.
1: Sim. Ó, vocês que estão aí, ó, ligadinhos, gostam do cantor Panda. Acompanhe hoje o Acústico da 99,5 com o cantor Panda, comemorando 30 anos, 99,5. Que festa bonita que vai ser aqui no teatro. João Alves de Queiroz. Tudo em casa, né, Maia?
3: Aham, uhum, lembrando, né? Porque às vezes os ouvintes não lembram, né? Mas a 99,5, ela tá aqui em Goiânia. Ela transmite pra regiões próximas. E a Rede Serra Dourada é pra todo Goiás, né?
1: Exatamente. A Grande Goiânia e região metropolitana, 99,5. Eu tô pertinho, né? Que eu tô com... Já chegando a 28 anos, ela tá com
3: nossa,
1: 30,
3: aí?
1: Né?
3: Quase fundou.
1: É, quase que eu fundei, mas afundar eu dou conta.
3: É fácil, nós.
1: Ai, Deus. Gata, obrigado, tá? Deus abençoa você. Eu tenho acompanhado você aqui com a Grazi. Um espetáculo vocês duas. A Grazi é uma simpatia. Tem um pessoal que manda um de abraço pra vocês nesse interior. Não é brincadeira, viu?
3: Ai, que coisa boa. Fico feliz, Pimenta.
1: Amém. Caminhão de beijos, tá?
3: Um beijo. Até.
1: Valeu demais. Até. Deixa eu mandar bom dia aqui, então. Ó, tem bom dia aqui, 7h39, João Pio da cidade de Crixás, bom dia pra você, pra toda minha querida e abençoada Crixás, a Cleusa Maria de Itapaci, só alegria, Cleusa tá com foto aí bonita juntamente com a Grazi, né, tá certo, bom dia, viu, bom dia também aqui pra Leonéia Paula de Itapaci também, ei Itapaci. Obrigado a todos vocês de Itapaci, tá? Obrigado, Leonéia. A Marlene Pereira, também de Itapaci. Muito obrigado, Marlene. Viviane de São Miguel do Araguaia. Bom dia. Solange de Cristalina. Obrigado, Solange. Bom dia. Florinda de São Miguel do Araguaia, lá no Morada do Sol. Bom dia. 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

0: 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A Ana Rocha de Itapaci, meu abraço, bom dia. André Luiz Basso em São Paulo, bom dia André Luiz e família. A Dona Lúcia de Chaveslândia, Minas Gerais, bom dia. A Leidiane Tomás de Caiapônia, oh, ótimo dia para você também, menina, bom dia. A Núbia Lopes, Núbia, você fala de onde, hein? Bom dia para você também. Lucimar de São Simão, meu abraço apertado, bom dia, tá? Bom dia também o Júlio César de Itarumã, muito obrigado. Bom dia, Juliana de Minaçu. Oi, Ju, muito obrigado, amiga. Bom dia, bom dia, bom dia. Bom dia, Sara. Fala de onde, Sarinha? Deixe-me ver aqui. Residencial Vale dos Sonhos, né? Não sei qual a cidade, mas fala para nós a cidade depois, tá? Bom dia, boa sorte. A Fátima da Barra União. Alô, pessoal da Barra União de Itapaci. Meus amigos e amigas aí, bom dia. Daiane de Cristalina, bom dia pro cunhado Zim, pro Leozeira. Obrigado, Daiane, Zim, Leozeira e todos de Cristalina. Isabel Oliveira de Caiapônia, tudo bem, amiga? Bom dia, bom dia, bom dia. Rosimeire de Itapaci, obrigado, bom dia. Keila de São Simão, bom dia, bom dia. Seonária e toda a família de Itumbiara, obrigado, Seonária. A Maria Amélia de Cristalina, bom dia. Elke Santos no Buriti Bravo, no Maranhão, obrigado de coração, boa quarta, são 7h42, bom dia. Gesley de Cocalzinho de Goiás, pensa num cara sensacional. Um abração pra você, Gesley. Foi uma honra conhecer o amigo, tá? Bom dia, bom dia, bom dia, bom dia, bom dia. Cinderley de Montevidio, esse cara aqui é sem palavra também, viu? Cinderley, eu quero muito te agradecer também, tá? A atenção e o carinho que você proporcionou ao Pimentinha, tá? Todos nós aí em Montevidio. Te agradeço muito, Cinderley. Você sabe que você é um cara muito especial, viu? Mostrou que é um cara diferenciado mesmo. Supermercado Martins em Montevidio e também Rio Verde. Hoje ele tá no Ceasa aqui em Goiânia, né? Um abraço para vocês todos, então. Meu filhão Carlos Eduardo tá em casa ouvindo o paizão, né? Rodou esse Goiás aí com o paizão. Meu filho, obrigado, tá? Que Deus te abençoe. Dá um beijo na Suziane e Nora, nos pimpolinhos do vovô aí, tá? Lorenzo, beijo do vovô, tá? Julinha, beijo do vovozinho que ama muito vocês, viu? Deus abençoe grandemente vocês. Uma boa quarta-feira. A Silvani de Caiapônia, tudo bem, Silvani? Bom dia, bom dia, bom dia. Gente, amiga, são 7h43, meninas. Tudo bem aí? Buenos dias, menininhas.
1: Bom dia.
0: Muito prazer em revê-la. Você está bonita, muito elegante, mas jovem, tão cheia de vida. Ô Val, como é que está você, Val? Tá tudo bem ao lado da minha querida Janaína de Carvalho? Trabalhando as meninas? Bom dia, bom dia, bom dia.

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1: Só seu. 13 minutos faltando pras 8. Ô Cifrão, cadê você, hein, rapaz? Bom dia, meu mano Robson. Bom dia, bom dia, bom dia a todos aí do Cimprão Restaurante Comida Caseira, bem na praça da prefeitura da querida capital do ouro, capital do Pequi, Crixás. Bom dia, Cimprão e família. Bom dia, Cimprim, grande amigo Romário e todos da União Agropecuária também de Crixás. Ei, Cimprim, cadê meu mano Neguinho do Açougue, família? Antônia, Neguinho do Açougue, bom dia. Maurão, eletricista, tá tudo bem? Bom dia, bom dia, bom dia. O Edinho nem se fala, né? Já me amolou bem de madrugada.
2: Ai, Pimentinha, você tá lindo hoje.
1: Obrigado, viu, meu amor? Agora quem tá feio pra encrenca é o Edinho, que eu vi ele hoje. Gente do céu, mas o Edinho, pega o torno aí, esse negócio que você serra, essas ferragens aí, dá um jeito no cê, filho. Você tá mal arrumado, tá feio demais.
3: Você tá de sacanagem comigo.
1: Tô brincando, você é bonitão, os olhos verdes e tudo e tal. Que é isso? Brincadeirinha, filho.
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1: Ô Edinho, você já sofreu assim de parede meia, filho? Hã? Fala pra você ver, você não toma o esquerdo da primeira dama aí. Vambora, moçada. De Teodoro e Sampaio, 12 pras 8, bom dia.

Bom dia, 10 minutos faltando para as 8, daqui a pouco ela chega, a charmosa, talentosa Grazi Tavares, comandando o Manhã Show, juntamente com Maia, nossa doutora. Bom dia, é Maia de Marcelo. Psiu, oi, olha que delícia de música.

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1: E é verdade, acabou o que era doce, quem quisesse regalou-se. Tô indo embora, minha gente, deixando meu abraço a vocês, dona de casa, pai de família, tá? A todos, juventude, criançada, muito obrigado, bom dia, tá? Meu grande amigo irmão Vanderlei Benatti, na querida Cristalina. Ô Vanderlei, um abraço, irmão. A minha eterna gratidão a você pelo carinho, amizade, respeito, tá? Companheirismo. Você é do lado esquerdo. Obrigado de coração, viu, Vanderlei Benatti? Cara, realmente, sem palavras para te agradecer. Um abração a você, a todos de Cristalina e região também. Obrigado. Soninha, obrigado, tá? Sônia Correia, lá de Itapaci. Obrigado, Soninha e família, tá? Você vai ficar no meio, Vanderlei Benatti, que o povo fala que o coração da gente tá na esquerda, né? É nada, ele tá no meio aqui, não é, Vanderlei? Você fica no meio aqui, ó, entre os dois peitos do Pimentinha, pra não ter problema, nem direito, nem esquerdo, você tá onde o coração tiver. Eleni, Muniz e Antonino, em Paranaiguara, muito obrigado, bom dia. Meu primo Adeilton, Adeilton Lourenço, lá em Nova Aurora, né, primão? Bom dia, tá? Obrigado, um abraço. Nilza de Itapaci, obrigado, viu? Bom dia, Pedra de São Simão, obrigado, Pedra. Abraço, tá? Pra você e toda a sua família e amigos aí. Muito obrigado. Flávio, meu grande amigo Flávio, lá de Itapaci. Abração a todos aí, tá, Flávio? A minha eterna gratidão, viu? Gente, tô indo, muito obrigado, tá? Ah, o Tony Dourado parabenizando a esposa, a Cris Dourado, que está lá em Montevidéu. Ô, Tony Dourado, bom dia pra você. Ô, Cris Dourado, bom dia a você, família, amigos aí de Montevidéu. E parabéns, tá, Cris? Que Deus te proteja, te conceda sempre saúde, vida longa. É o que eu te desejo, tá? Pra viver a vida ao lado bonitão do Tony Dourado sempre, viu? Ao nosso Senhor Deus Todo-Poderoso e seu Filho Jesus, toda honra e toda glória. E lembrem-se, tudo, mas tudo posso naquele que me fortalece. Porque o Senhor é o meu pastor e nada me faltará. Que Deus cuide de vocês como Ele cuida de mim. Tchau, Goiás, tchau, Brasil. E vem cá, fuzil, filho de uma égua ruim de sela. Rapaz, tanto que eu viajei, você ficou só de boa no pasto. Tirar nem o polaco, meu fuzil, vambora. E tira o oi da égua do Vanderlei Benatti, que ele é ciumento demais que essa égua. Ô Lucimar, ô Pretinho. Bora. Bora, desengonçado, filho de uma égua. Tchau, gente. Até amanhã, na curva do fim de semana, quinta-feira. Bora, rapaz. Eita, fuzil.

E aí, tá tudo bem com você? Começou bem essa manhã de quarta-feira? Por aqui tudo maravilhoso, todo mundo contente com a volta do nosso amigo Pimentinha, né? Agora a gente pode falar o nome dele, gente. Ufa, que alívio. Ai, ai, bom descanso pra ele. Tava perguntando pra ele como é que ele fez com o fuzil, gente. Quem que ficou cuidando desse fuzil o tempo todo? Gordou o bichinho, né? Agora nós vamos ter que voltar ele pro treino de novo. Aí todo dia aqui batendo ponto, nosso amigo fuzil. Mas enfim, Pimenta foi descansar. Agora eu tô te fazendo companhia aqui até o meio-dia. Vem participar, mandar seu alô, seu bom dia pra quem você mais gosta. 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Daqui a pouquinho tem pergunta do dia, você participa também, combinados? 8 e 4, chegando o Xande Avião e Henrique.

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2: Chegando pra você, música linda na voz de Ivete Sangalo. Eu nunca amei alguém como eu te amei. 8:09, um bom dia, uma excelente quarta-feira.

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1: Bom dia, pra você, mamãe, bom dia pra você, papai. Estamos aqui em Com a Graça de Deus, nesta quarta-feira, 7 de outubro, já com a lua minguante no signo de Virgem, tá bom? E vamos respondendo para a Carla Cristina. Aliás, vou responder depois de peixes, né? Bom dia, João Bidu, sou de Aquário, meu namorado gêmeos. Ele não consegue emprego. Quero uma simpatia para conseguir emprego para ele. Tá legal, Carlinha? Logo após o signo de peixes, tá? Porque agora você tem um encontro marcado com Camila Ravanelli e o horóscopo do seu signo. Bom dia, Camila.
2: Cheguei, João! Todo mundo na minha companhia agora, então? Bom dia pra você, nosso querido ouvinte. É quarta-feira, meio de semana, e vamos saber agora o que os astros prepararam pra gente com o horóscopo do João Bidu. Áries. Alô, você do signo de Áries! Sua sorte é favorecida por Marte e Urano, trazendo boas oportunidades logo cedo. No trabalho, tarefas pendentes exigem esforço adicional, mas os problemas se resolvem rapidamente, tá? Cuidados com a saúde são essenciais, especialmente à noite. No amor, há paqueras e charme logo pela manhã. Hoje a sua cor é branco e os palpites são 50, 51 e 23. Oi, Touro! Hoje há boas chances de aumentar a sua renda, tá? Especialmente para quem trabalha em casa. Com a lua em Virgem, a sorte fica favorecida. No trabalho, a colaboração com colegas e parcerias é beneficiada, tá? Elevando aí a sua criatividade. No amor, há muito carinho e romantismo. Hoje a sua cor é preto e os palpites são 32, 14 e 6. Geminiana, geminiano, o dia pode trazer tensões familiares, tá? Mas o humor melhora rapidamente, com disposição para resolver questões cotidianas. No trabalho, a comunicação

0: A relação flui bem e facilita tarefas rotineiras. No amor, uma paixão antiga pode ressurgir. Lembre-se de aproveitar os momentos e manter o equilíbrio emocional. Sua cor é amarelo e os palpites para hoje são 60, 44 e 53.
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2: Tá na hora da nossa pergunta do dia, então vem participar, responder aqui no 629-8480-8453. Vamos pras regrinhas? Áudio de até 30 segundos. Capricha no recado, fala seu nome, sua cidade. Se você tiver alguma sugestão de pergunta, pode enviar também pra gente, que pode ser a próxima, tá? Hoje, dia 7 de outubro, é comemorado o dia do compositor. Você sabia disso? É aquele que escreve essas músicas lindas, que a gente é apaixonado, que a gente ama ouvir. Então, a gente vai falar sobre esse assunto. Eu quero saber de você, qual que é a música, assim, que você gostaria de ter escrito? Porque ela diz exatamente aquilo que você sente. Ou se você não quiser citar uma música, algum cantor que compõe, algum compositor, melhor dizendo, né? Que escreve músicas que você, assim, adora. Qual é? Conta pra gente. Até 30 segundos, capricha no recado que eu tô esperando sua mensagem, tá? Enquanto você participa e responde a nossa pergunta, bora pro WhatsApp, que já tá cheio de participação por aqui. Genivaldo, bom dia.
3: Bom dia, minha amiga Grazi.
2: Tudo bem?
3: Vamos plantar, né? Aí o somzinho tá aqui, sintonizado na melhor rádio do estado de Goiás.
2: Eita.
3: Serra Dourada. É bom ouvir.
2: Não é? Concordo com você, meu amigo. Um excelente dia de trabalho pra você e pra toda a turma aí no Rala, já ligado com a gente. Vou compartilhar seu vídeo lá no nosso status, tá? Você que também estiver ouvindo a Serra Dourada, faça o vídeo aí que a gente vai repostar por aqui também. O Arley, bom dia.
4: Bom dia, Grazi. Aqui é o Arley de Cristalina.
2: Tudo bem?
4: Mandou um abraço pro Heraldo Ribeiro, Ednaí, Dana Aparecida, na Fazenda Santa Luzia, o João Paulo, tá lá na Tirada do Leite, pro Edmar também. Janete Ronaldo, lá na região do Ouro Fino. E pra minha esposa, Viviane, minha filha Eloá e o meu filho Lucas. Serra Dourada. É bom ouvir.
2: Beijo pra você, pra toda a família. Tá sempre ligado com a gente. Um maravilhoso dia de trabalho, tá? José Davi, a esposa, Vânia Tavares, estão em Cristalina já participando. Beijo. Osmarina, minha amiga em Minas Sul, também ligada. E hoje, gente, hoje é um dia especial. Tem uma amiga muito querida fazendo aniversário. Então deixa eu mandar um parabéns. Claro, tem que ter parabéns, uai. Que é isso? Ai, meu Deus do céu. Minha amiga Cleusa Maria em Itapaci, tá completando mais um ano de vida. Parabéns pra você. Que Deus abençoe a sua vida com saúde, com alegria, com prosperidade, com tudo de melhor. Ela que eu tenho um carinho enorme por ter conhecido pessoalmente, que foi me receber lá na Serra Dourada de Itapaci com uma bacia de bolinho de chuva, porque eu sou apaixonada em bolinho de chuva, e ela fez assim, e levou pra mim quentinho, e eu nunca vou esquecer isso na minha vida, esse carinho que eu recebi. Obrigada, viu, Cleusa? Um beijo pra você, que Deus abençoe a sua vida, abençoe com muita saúde e alegria. O resto a gente dá um jeito de conseguir, mas tendo alegria na nossa vida e tendo saúde é o mais importante, viu? Obrigada de coração por compartilhar essa data com a gente, comemore muito, muito seu dia. Programa todo dedicado pra ela. Heraldo, bom dia.
5: Bom dia, Graça Tavares.
2: Tudo bem?
5: Como você tá, Graça? Tudo bem?
2: Eu tô excelente.
5: Tudo bom, graças a Deus. Solzinho hoje tá firme, viu, Graça?
2: É, não tá?
5: Dia abençoado pra todos nós. Quero mandar um alô para a Boca Fotógrafa de Aciara, seu Ernesto Gasparini, Domiciano Ribeiro.
2: Certo.
5: Também desejar os parabéns para minha sobrinha Raíssa Rocha.
2: Ó.
5: Que Deus a abençoe e que dê saúde. Tá
2: Amém.
5: Bom, Graça? Serra Dourada. É bom ouvir.
2: Beijo pra você, Heraldo. Parabéns pra ela. Muitos anos de vida, saúde, tudo de melhor. Rianderson.
6: Bom dia, minha amiga Grazi Tavares.
2: Bom dia.
6: Rianderson Souza aqui no Rancho Império, tirando leite e ouvindo vocês,
2: oh,
6: hein?
2: Ó, bom trabalho.
6: Um abraço aí pra todos da Serra Dourada FM.
2: Um beijo, bom trabalho pra você, meu amigo Cláudio.
7: Bom dia, Grazi. Tudo bom com você, Grazi?
2: Tudo bem?
7: Grazi, sol de manhã que brilha, esse lindo sorriso que você tem. Da Serra Dourada. Grazi, bom dia. Tudo
2: Obrigada.
7: De bom pra você. E um ótimo dia, Grazi.
2: Amém. Pra nós. Um abração pra você, Cláudio. Obrigada pelo carinho de sempre. Marli Ferreira já participando, ligada com a gente também. A Vera Sônia em Caiapônia se inscrevendo aí na promoção. Boa sorte. Meu amigo Leopoldo Xavier tá em Crixásia. Olá, amiga Grazi Tavares. Tá tudo bem com você? Eu tô excelente, graças a Deus. Que a paz do Senhor Jesus Cristo invada sua manhã e através de todo o seu dia. trazendo bênção, né? Sabedoria, muita saúde, muita paz e prosperidade. É o que eu desejo para você e todos que ouvem.

0: essa programação. Grazi, eu já ouvi dizer que a voz é o espelho da alma e a sua transborda carisma, luz e muita simpatia. É a melhor música da sua programação, é o seu sorriso. Você é demais, parabéns. Manhã Show é show mesmo. Ô, meu amigo, obrigada por esse carinho comigo. Fico muito feliz com a sua companhia todos os dias por aqui. Você é sempre muito bem-vindo, viu? Um dia maravilhoso. Daqui a pouquinho eu venho com mais recado, pode ser? Vem participar, mandar seu recado, seu bom dia para quem você mais gosta e responder nossa pergunta do dia. Hoje é dia do compositor. Qual música, assim, você gostaria de ter escrito? Porque ela diz exatamente o que você sente. Tem alguma especial pra você? Ou algum compositor que você mais goste? Conta pra gente qual é. Hoje é dia de homenagear essa turma que escreve com tanto carinho, tanta música linda e a gente é apaixonado, né? Então capricha no recado que eu tô esperando você.
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0: Chegando Ed Brito e Samuel, Toda Mulher, 8h22. Bom dia!

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1: Olá, Sandes, muito bom dia. Chegando por aqui com a primeira quentíssima do mundo das celebridades. Sandes, eu vou começar falando sobre o Gustavo Lima, que foi condenado pela Justiça do Piauí a indenizar uma mulher que foi expulsa de um show do cantor no Réveillon do ano de 2022. Pois é, segundo o processo, Virgínia Nogueira afirmou que foi retirada do evento de forma vexatória depois que Gustavo disse que ela estaria jogando água e bebida nele. A justiça determinou o pagamento do valor de R$5 mil por danos morais. A defesa dela, que havia pedido R$500 mil, considerou o valor muito baixo, ou seja, 4 anos depois da confusão, a história ainda está rendendo. A gente segue acompanhando esse caso. Qualquer novidade, a gente volta e conta tudo para vocês. Vamos seguindo, Sandes. Daqui a pouco eu tô de volta com outra quentíssima.
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3: Acerte a hora, 8h29. Bom dia para você.
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5: Olá, apaixonados por pets! Assim como acontece com nós humanos, quando a imunidade dos nossos amigos peludos está baixa, eles ficam mais frágeis e suscetíveis a contrair doenças e infecções. Por isso, preste atenção em alguns fatores que podem contribuir para que isso aconteça. Estresse, como mudanças no ambiente, na alimentação, inserção de um novo membro na família, etc. Apatia, excesso de latidos e agressividade podem ser sinais de que seu bichinho está incomodado com alguma coisa. Idade. Os animais idosos possuem imunidade mais baixa, o que os deixa também mais frágeis. Vacinas. Os filhotes que ainda não concluíram o ciclo vacinal possuem baixa imunidade. Por isso, evite o contato com outros animais não vacinados. Verminoses. Além de causar queda na imunidade, também transmitem doenças. Então, mantenha o seu pet sempre vermifugado. E por fim, a alimentação. Se for inadequada, pode causar a deficiência de vitaminas e minerais, baixando a imunidade do seu amigão e deixando-o mais vulnerável a doenças. Até a próxima dica!
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1: 8h36, bom dia.
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3: Angola. E no capítulo desta quarta-feira da novela Nobreza do Amor vai acontecer o seguinte. Alica pensa em como localizar Gendal. Mirinho se coloca à disposição de Gendal. Diógenes repreende Virgínia por ter denunciado Alica e Niara a Gendal. Marta se solidariza com Teresa e Onildo. O José, que também é conhecido como Zambi, ele prepara o resgate de Dumi e Kênia. Alica descobre o registro de uma árvore sagrada de Batanga em uma gruta de barro preto. E assim, eu contei para vocês o que vai acontecer hoje à noite em A Nobreza do Amor.
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4: De volta com a nossa pergunta do dia. Hoje, dia 7 de outubro, é comemorado o Dia do Compositor. E nada melhor do que prestigiar esses que escrevem músicas lindas, letras maravilhosas que a gente tanto gosta de ouvir, não é? E eu tô perguntando aqui hoje, qual que é aquela música que você gostaria de ter escrito? Porque ela diz exatamente aquilo que você sente. Ou se você não quiser citar uma música, cita aí um compositor que você gosta muito, tá bom? A Janice tá em Itapaci. Bom dia, minha amiga. Cadê ela? Cadê ela?
5: Bom dia, negadura. Vamos.
4: Oi, negadura.
5: Semana já tá na metade.
4: Ó, vamos metade trabalhar. Já foi.
5: A nação foi bonita, não foi rica, né?
4: Exatamente.
5: A conta não para.
4: Aí se parasse era bom, né? Então para por 3 meses, só pra resolver um negocinho aqui, daqui a pouco volta, não tem problema. E ela respondeu a música Ela é Demais, do Rick Renner, né? Em gratidão por ser mulher, linda mesmo essa música, também gosto. Tem mensagem de voz? Vamos ouvir? Bom dia. Oi.
6: Bom dia, Cleuta aqui de Caiapônia.
4: Tudo bem?
6: O rádio tá com dupla fala, falando duas vezes assim, dupla
4: tá.
6: Fala.
4: Vou pedir pro pessoal verificar o que está acontecendo, tá? Obrigado por ter avisado. Sansão, bom dia.
7: Bom dia, com muita alegria. Bom dia, Grazi. Bom dia, ouvintes da Serra Dourada FM. Bom dia, nossos brothers da Construção Civil. Sansão pintou, tá por cá. Pintando 7 lambretas
4: oh.
7: Hoje, aqui perto do Planalto Verde. Vambora, vamos pra cima. Brasil
4: sempre,
7: bar.
4: Né? Sempre com a gente.
7: Só o do boi.
4: Eita!
7: Grazi, que você tenha um dia abençoado, minha amiga. E todos os ouvintes da Serra Dourada e nossos brothers da Construção Civil. Valeu,
4: amém.
7: Valeu.
4: Pra todos
7: no
4: nós.
7: Coração. Bora, vamos pro Baiar. Né?
4: Bora,
7: não,
4: para não.
7: Bicho pega.
4: Abraço,
7: então, Sansão. Bom, que correu, o bicho pega.
4: Bom dia pra você, valeu, meu amigo. Um bom dia de trabalho. Obrigada pela companhia de sempre. Abração pra toda a turma. E Montevidil também com a gente. Olha quem tá por aqui. Adelmo tá em Itapaci. Bom dia, Grazi. Vamos lanchar? Meu amigo, faz isso não. Hora dessa. Ele mandou foto, tanto de trem. Eu fiquei sabendo, seu Adelmo, que a sua esposa Adalso faz umas coisas assim deliciosas. Já me contaram, né? Quem sabe aí mês que vem que eu tiver por aí em Itapaci, então dá pra provar, pra ver se é bom mesmo. Tenho certeza que é. No! Beijo pra você, bom dia, menino. Professora Idalícia tá no Oriente ligada com a gente, já participando, respondendo a pergunta. Grazi, a música com Daniel, Abelha Rainha, quero beber o mel da sua boca. Eita. Eita, professora Idalícia, bom dia. Minha amiga Marlene Pereira em Itapaci, ligada com a gente, tá desejando um feliz aniversário pra sobrinha, Valdilene, Valdiene, não é isso? Pereira Guimarães, desejando a ela tudo de melhor, muita saúde, paz. Valdiene, Grazi, é uma pessoa assim, ela é uma moça, uma mãezona. Ela é evangélica, tá sempre presente onde precisa dela. Família

0: filha dela tá, né, teve alguns, como é que é? Quando eu tive meus filhos, ela que cuidou, porque eu trabalhava, ela cuidava dos meus filhos e da minha mãezinha, que era doente. Então eu tenho uma gratidão muito grande por ela existir na minha vida. Ela é uma pessoa maravilhosa, então desejo a ela tudo de melhor, muita saúde, que Deus abençoe sempre. Um abraço, minha amiga. Amém. Um beijo pra você, Marlene. E um parabéns especial pra Valdiene. Que Deus abençoe a vida dela com saúde, prosperidade, tudo de melhor. A Norma tá ligada com a gente em São Simão. Gostaria de ter escrito a música Detalhes, de Roberto Carlos. A letra é a mais linda do mundo. Só gênios, né? Roberto e Erasmo Carlos pra escrever algo desse nível. Lindíssima mesmo. Beijo pra você. Paulo Afonso em Santa Terezinha. Christian Ralph, italiana, por causa da novela Rei do Gado. Gosta dessa, né, meu amigo? Um beijo. José Monteiro tá em Caldas Novas. Ele que é motorista de aplicativo, tá na rodagem, ligado com a gente. Um dia maravilhoso, abençoado de trabalho, tá, José? Tudo de bom pra você, pra toda a turma em Caldas também. Bora de música? Daqui a pouquinho eu venho com mais recados. Hoje, que é o dia do compositor, a gente quer saber qual que é a música, assim, que você é apaixonado, que você gostaria de ter escrito essa música? Porque ela diz, assim, exatamente o que você sente. Conta pra gente.
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0: 8h47, chuva de bênçãos. Bom dia.
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1: Oi, Câncer, hoje você pode receber uma quantia inesperada com Marte e Urano estimulando sua intuição financeira. No trabalho, evite distrações e suas finanças ficam protegidas. Raciocínio rápido hoje ajuda nas tarefas, hein? No amor, a paquera fica animada e seu charme brilha à tarde com um clima descontraído. Hoje a sua cor é cinza e os palpites são 41, 13 e 4. Leonina, Leonino, hoje as finanças favorecem a valorização do que você possui, mas evite misturar dinheiro e amizades pela manhã. No trabalho, há oportunidades de concretizar esforços e conquistar aumentos ou fontes de renda extras, tá? No amor, a energia de Marte e Urano trazem entusiasmo ao relacionamento. Hoje a sua cor é vermelho e os palpites são 25, 18 e 34. Virgem, na carreira, agir discretamente e evitar a concorrência é prudente ao buscar novas metas. No trabalho, possíveis atritos pela manhã são superados com confiança, especialmente à tarde. No amor, há boas surpresas para quem está solteiro com mais animação e abertura emocional. Hoje a sua cor é branco e os palpites são 18, 20 e 40.
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3: Hoje na pergunta do dia, hoje que é comemorado o dia do compositor, a gente quer saber de você, qual que é aquela música assim, que você gostaria de ter escrito? Porque ela diz exatamente aquilo que você sente. Tem alguma que você sente isso? Conta pra gente qual é, até 30 segundos vem participar, tá bom? Deixa eu mandar um beijo, um bom dia pra Iraides Gomes, que tá em Tapaci, ligada com a gente. Abração aí pra toda a família. Meu amigo Ulisses está em Cocalzinho, tá mandando abraço pra tia Cláudia, que mora em Anápolis, pra todos da família, pros amigos ligados aqui na rádio. E pedindo música com Maiara e Maraíza. E as músicas que eu mais sinto isso, Grazi, é da Marília Mendonça. Obrigada por ter participado, viu, Ulisses? Um bom dia pra você. Marquinho, em São Simão, mandando alô pra turma da Arte Mídia, do Hospital das Bicicletas, ligado com a gente também, bom dia. Solange, em Cristalina, lá no assentamento Vitória, já participando, beijo pra você. Odair Ramos, bom dia, Graziela, tudo bem? Eu tô excelente, e você, como é que tá? Um ótimo dia por aí também. Isabel, oi.
4: Bom dia, Graza, Isabel de Caiapônia.
3: Tudo bem?
4: Tenha uma abençoada quarta-feira pra todos nós. O sol hoje amanheceu daquele jeito, um pra cada um, como diz o ouvinte aí.
3: Eita.
4: Falou, Graza, um abraço, tchau, tchau, fica com Deus.
3: Beijo. Hilton Pereira tá em Caiapônia, lá na churrascaria Tempero Quente, ligado com a gente, um abraço. A Marli, Tinta de Amor, com Henrique e Juliana, acho linda essa música, Grazi, respondendo aí a nossa pergunta, né, Marli? Quem mais participando por aqui? A Nerineia Soares, tá ligada com a gente, primeira vez participando, tá lá em São Miguel do Araguaia, um beijo, seja sempre bem-vinda, tá? Gustavo, Ela é Demais, com Rick Renner, é linda essa música, não é? Linda mesmo. Alguém pediu pra não ser identificada, a música que diz muito e tem um significado na minha vida é Vira Virou, com Christian Ralph. Tudo que ela relata é algo que aconteceu comigo mesmo, olha que lindo. Um excelente dia pra você, Grazi. Beijo, obrigado por ter participado. Quem mais por aqui? Grazi, bom dia, tudo bem? Eu tô excelente. Eu amo e me identifico com a música Flores em Vida, com Zezé de Camargo e Luciano. E o compositor dela, se não me engano, é Alberto Araújo e Felipe Duran. Na verdade, tem muitas outras que eu gosto muito, como A Maior Saudade de Todos os Tempos, com Diego Silveira, Júnior Pepato e Parceria. Obrigada, minha linda. É a Dabiane em Itaguaçu. Tem muitas músicas que marcam também a nossa vida, né? Não tem jeito. A Maria do Socorro em Itapaci. Bom dia, minha querida. Respondendo a pergunta, a música que mais marcou foi com Renan e Raí, Nota de Jornal. Você tá doido? Sofrência Lascada. Essa música me marcou demais. Amo muito. Gleide Vieira, bom dia.
5: E a minha amiga Gravares, bom dia. Um beijão para todo mundo do Grupo Serra Dourada. Um bom dia para todos.
3: Um beijo para você. Raimundinha em Cristalina.

0: Linda, Graça, tudo bem com você? Eu tô excelente com você, Raimundinho. Depois você me conta. Rani, em São Miguel do Araguaia, bom dia, Grazi. A música que me faz sentir bem é a Carta Aberta da dupla Henrique e Juliano. Transmite uma mensagem de maturidade, aceitação e respeito ao fim de um relacionamento, mostrando que é possível se despedir sem rancor. Eu não sei explicar, Grazi, só sei que quando eu escuto essa música, eu tenho que sentar pra ouvir e tomar uma cerveja. Você acredita que eu não conheço essa música? Vou pesquisar e vou ouvir com carinho depois. Beijo pra você. Obrigada por ter participado, tá, Rani? Abração pra toda a família em São Miguel. Também sempre curtindo a Serra Dourada. Um beijo. Antônio Freire, em Itapaci. Grazi, que Cristo ilumine o seu dia, o nosso dia. Manda alô pra todos os funcionários da Trateme. Em Crixás, ligado com a gente. Beijo, bom dia, bom trabalho. Ana, bom dia.
1: Bom dia, Grazi, tudo bem?
0: Tô respondendo bem
1: na enquete aí. A música que me toca muito, a composição dela, é O Mapa do Tesouro, com Anderson Freire.
0: Linda,
1: conta,
0: né?
1: Um pouco da minha história. Ela é linda, muito bonita, né? Sabemos que temos um Deus que cuida da gente sempre.
0: Sem dúvida.
1: Serra Dourada é bom demais. Sou de Minas Goiás.
0: Beijo, Ana. Seja sempre bem-vinda. Daqui a pouquinho eu venho com mais recados, pode ser? Vem participar e responder. Hoje é dia do compositor. E a gente quer homenagear essas pessoas que trabalham escrevendo músicas lindas, que a gente fica apaixonado, né? E qual que é a música que você gostaria de ter escrito? Porque ela diz exatamente o que você queria dizer, o que você sente. Conta pra gente qual é. Na Serra Dourada. Chegando Léo Foguete, 9:18, bom dia.
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1: Muito bem, Sandy, estou de volta com outra quentíssima do mundo das celebridades. Gabriela Veciani abriu o álbum de férias em família na Disney e mostrou que o passeio foi daqueles bem caprichado. A influenciadora viajou com o noivo Murilo Ruf e o enteado Léo e teve até look combinadinho entre eles, feito especialmente para a família usar nos parques. Nas fotos, os três aparecem curtindo brinquedos, desfiles e, é claro, aproveitando muito aquele clima mágico da Disney. Gabriela e Murilo também trocaram muitos carinhos durante o passeio. Os seguidores, é claro, se derreteram ali pelos registros da família. Parabéns a esse momento espetacular vivido aí por Gabriela Veciani, Murilo Ruf e o pequeno Léo. Seguimos, Andes. Daqui a pouco eu tô de volta com outra quentíssima.
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3: Acerte a hora, 9:28. Bom dia pra você.
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5: 5 jogos movimentam hoje a 32ª rodada da Série B do Campeonato Brasileiro e 2 goianos estarão em ação. O Vila Nova joga às 20h30 da noite contra o Cuiabá, partida no estádio Onésio Brasileiro Alvarenga. Os ingressos para esse jogo já estão esgotados desde a última segunda-feira, portanto, casa cheia para Vila Nova e Cuiabá, Vila que vem de vitória na última rodada, bateu o Botafogo de Ribeirão Preto por 1-0, enquanto que o Cuiabá venceu a Ponte Preta por 2-0. Quem também joga às 20h30 fora de casa contra o CRB no estádio Rei Pelé em Maceió é o Atlético. Dragão, que vem de vitória sobre o América Mineiro por 2-0, enfrenta um adversário que perdeu na última rodada, 3-1 para o São Bernardo. Portanto, os goianos em ação pela Série B, CRB e Atlético, Vila Nova e Cuiabá, às 20h30 da noite. As demais partidas de hoje pela Série B, Operário Ferroviário e Botafogo de Ribeirão Preto, Avaí e Londrina, além de América Mineiro e Fortaleza. 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
2: Manhã Show de volta, agora 9h35, chegando informação em saúde com Sandy Júnior.
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6: Quem volta a participar do quadro Meu Médico, Meu Amigo é o infectologista Dr. Boaventura de Queiroz. Como o Zika pode agir numa mulher grávida?
7: Bem, a mulher grávida, obviamente, o vírus estando nessa mulher grávida vai atingir o útero e do útero consegue atingir o feto em formação. E aí, no feto em formação, pode comprometer todo o desenvolvimento, tanto de órgãos vitais, como sistema nervoso central e outras regiões, como ocular, todo o desenvolvimento neurosensitivo pode estar afetado pelo vírus da Zika.
6: E como se prevenir, doutor?
7: A prevenção, primeiro, mulher grávida deve estar sempre usando repelente, né, no tempo inteiro, em região onde tem Aedes aegypti, que no caso, no país, no nosso país, em todas as nossas regiões.

0: Então é a mulher grávida tomar todos os cuidados para evitar que seja picado pelo Aedes aegypti.
1: Doutor Boaventura de Queiroz, muito obrigado e até amanhã.
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4: 9:37, Matheus e Cauã, Ana Castela.

0: Libra, as amizades recebem boas energias de Marte e Urano, promovendo até um reencontro com quem está longe, hein? No trabalho, à tarde, surgem boas oportunidades financeiras. Seu lado espiritual se intensifica com momentos de relaxamento. No amor, cuidado com relacionamentos à distância e evite se isolar com seu parceiro. Hoje a sua cor é salmão e os palpites são 46, 43 e 36.
1: Escorpião,
0: as energias favorecem novas oportunidades de emprego e promoções, especialmente com Marte e Urano em destaque. Tensão com amigos pela manhã pode ocorrer, mas logo se resolve. No trabalho, evite riscos matinais. No amor, sair da rotina revitaliza o relacionamento. Sua cor é lilás e os palpites para hoje são 49, 14 e 58.
1: Sagitário.
0: Sagitariana, sagitariano, atenção às disputas por oportunidades no trabalho, mas o astral melhora o seu sexto sentido e ele pode te destacar, tá? No amor, o relacionamento pode equilibrar expectativas futuras com um bom humor e uma relação à distância pode se consolidar, hein? Sua cor é cereja e os palpites para hoje são 27, 46 e 36.
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2: De volta com a nossa pergunta do dia. Vem participar, responder aqui no 629-8480-8453. Hoje é comemorado o dia do compositor e a gente quer saber qual que é a música, assim, que você gostaria de ter escrito? Uma música que conta uma história que diz exatamente o que você sente. Você tem alguma música com esse carinho? Conta pra gente qual é até 30 segundos, tá? Bora ouvir quem tá participando? Bom dia!
3: Graz, bom dia, tudo
2: Oi,
3: bem?
2: Tudo bem?
3: Maria. Graz, sobre a pergunta aí sua do dia, eu gosto de muitas, muitas músicas, mas e uma música que na época me marcou muito, e eu adoro pedir no Máquina do Tempo todos os domingos, é Kiko Zambianchi, Hate Um, sou apaixonada nela, Graz, é isso aí, um abraço, bom dia, minha amiga.
2: Beijo pra você, Adriane. Euclid, bom dia.
4: Bom dia, Graz, aqui é o Euclid de Pameri, o melhor compositor que como diz, existiu. Né? É o Rick, do Rick Henry. O cara faz música demais, umas músicas bonitas. Mas atualmente agora é o Henrique do Henrique Juliano. Linda as músicas dele. Pra mim é o melhor compositor. E aqui a música Amiga Linda é boa demais. Eu acho que é deles, né? Acho não, tenho certeza, é deles.
2: Um beijo pra você. A Leidiane Tomás tá em Caiapone. Ótimo dia, Grazi. Pra mim, a música Tocando em Frente, composição com Almir Sater e Renato Teixeira. Ai, essa música é linda demais, não é? Eu também gosto, muito mesmo. Beijo pra você, viu, Leidiane? Obrigada aí pela companhia. Dona Gorete?
5: Que é Gorete, que está na Goiás. Sobre a pergunta de hoje, a música que mais eu gosto de Rick Henry, Escota de Vagalume.
2: Ah,
5: tchau e obrigada.
2: Muito bom.
5: Com Deus.
2: Beijo, Dona Gorete. Jojo?
6: Bom dia, Grazi.
2: Oi,
6: Tavares.
2: Sumida.
6: Tudo bem? Aqui é a Jojo. Ó, eu aqui de novo. Apareci de novo pra participar da Serra Dourada. A mais
2: Some
6: top
2: não,
6: do
2: hein?
6: Brasil. Ô, Grazi, a música que eu acho linda, muito bonita, é a música Mãe, do Rick Renner.
2: É
6: e essa
2: mesmo.
6: Música, de certa forma, ela mexe muito comigo, porque infelizmente eu não tenho minha mãinha mais, que era a coisa mais melhor do mundo que eu tinha e não dei valor quando tinha. Falou, Grazi.
2: Ô, gente, um beijo. Pessoal da MRKD Instalações em Aciara, o Zico, ligado na Serra Dourada. Beijo, bom dia, bom trabalho. A Leiliane também tá ligada. Sobre a pergunta, Grazi, a música que eu gosto de ouvir é da Maria Marçal, Deserto. Eu ouço essa música que me faz recordar muitas coisas e ver como nós temos a vida perfeita quando colocamos Jesus em primeiro lugar. Mais mensagens? Bom dia!
7: Bom dia.
2: Oi, Marcelo.
7: Aqui é o Marcelo de São Simão, passando para deixar um alô para toda a galera da Arte Mídia, da galera do Hospital das Bicicletas, Prédio do Grau, a galera da Capoeira. E sobre a pergunta do dia, Grazi, a música que me faz lembrar, se me marcou, é aquela Bebe Choro com Nando Moreno.
2: Oh.
7: Oh, meu Deus, quarta-feira, coração.

0: da semana. Graças, seu Donado, é bom demais. É.
1: Sempre bom. Júlio César tá em Tarumã. Tá mandando um abraço aí pro Raimundo Flamenguista, esposa Nilza, Boca Fotógrafo, Marcelo Vascaíno. Estão sempre ligados com a gente, né? Ele respondeu a música com Renan e Raí, Encontros Imperfeitos. Também acho linda essa letra. Lucivane Araújo tá com a gente em Minaçu, participando, né? A música que marcou minha vida foi De Igual para Igual, acho que com Mato Grosso e Matias. Graças, quero deixar um bom dia para minha nora Daniele, para os meus netos Fábio Miguel e Júlia. E também são minhas paixões, né? Tenha um ótimo dia, uma ótima quarta-feira. Amo seu programa. Obrigada, um beijo. Eliane de Paula tá em São Miguel. A música que eu gostaria de ter escrito é Irmão da Lua, com Zezé de Camargo e Luciano. Beijo. Marcinha.
2: Bom dia, Grazi. Tudo
1: Oi,
2: bem?
1: Oi, minha amiga. Tudo bem?
2: Quarta-feira. Abraço para todos os ouvintes, em especial os amigos do Grupo da Serra Dourada. Um abraço também para nossa amiga, né, Cleusa Maria, que hoje está de aniversário. Que Sim. Deus e Nossa Senhora continue abençoando ela sempre com muita saúde, paz, prosperidade,
1: Amém.
2: Discernimento. Porque a gente sabe que o resto ela corre atrás, né? Que é uma
1: com
2: guerreira.
1: Certeza.
2: Abraços, amiga. Um beijo da sua amiga Marcinha Pinheiro.
1: Beijo, Marcinha. Obrigada aí pela companhia sempre. Daqui a pouquinho mais recado, pode ser? Vem participar e responder. Hoje é comemorado o Dia do Compositor. Tem alguma música, assim, que você gostaria de ter escrito, que ela diz exatamente o que você sente? Conta pra gente qual é.
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1: Chegando Guilherme Santiago, Magia e Mistério, 9h48, bom dia.
4: Comigo, vai.

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1: Muito bom dia, aqui Lucílio Macedo, eu falo da Central de Jornalismo da TV Serra Dourada, 10h45, nosso encontro no SBT Notícias Goiás. Olha, começa hoje na capital a Operação Tempo Fechado, uma ação da Secretaria Municipal de Engenharia de Trânsito, em parceria com a Defesa Civil. A primeira blitz educativa será realizada na Avenida Guarapari, próximo ao Parque Cascavel, no Jardim Atlântico. A ação tem como objetivo orientar os motoristas sobre os riscos do período chuvoso. As equipes vão distribuir material informativo com 14 áreas da capital que apresentam riscos de alagamento. A orientação é para que os condutores reconheçam os pontos críticos, busquem rotas alternativas e evitem passar por locais que possam oferecer risco à vida. Entre as áreas mapeadas estão a Avenida Guarapari, a Marginal Botafogo, a Avenida Terceira Radial e a Rua 87 com a Avenida Cora Coralina. 10h45, então, eu chego com os principais fatos das últimas 24 horas. Tem notícia policial também, tem notícia sobre política, a visita do candidato à presidência Flávio Bolsonaro, recebendo apoio aqui das lideranças do estado de Goiás, em especial o Ronaldo Caiado, que hipotecou este apoio junto com o governador reeleito Daniel Vilela e demais autoridades. 10h45, na TV Serra Dourada SBT. Ah, acessa agora tvsdnoticias.com.br para você ficar bem informado sobre o que acontece em Goiás e no Brasil. 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
2: 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Obrigada pela sua companhia, pelo rádio ligado. E vem comigo que aqui só tem coisa boa.

0: essa moça é pra casa, São Paulo.
1: Essa é pra casar.
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3: Capricórnio. Atenção pra você de Capricórnio. Hoje Marte e Urano indicam mudanças rápidas no trabalho, com boas chances de uma nova vaga. Trabalho em equipe melhora à tarde. O bem-estar melhora ao sair da rotina e estar com amigos. No amor, há sorte em conquistar alguém diferente ou distante com a noite favorável à diversão. Hoje a sua cor é lilás e os palpites são 52, 7 e 20. Aquariana, aquariano, hoje os relacionamentos têm a proteção de Marte e Urano. No trabalho, há boas chances de conquistar reconhecimento ou uma nova vaga. No amor, a sensualidade aumenta, mas pode haver brigas matinais, embora tudo se resolva rapidamente, garantindo a harmonia no romance. Hoje a sua cor é azul claro e os palpites são 14, 8 e 50. Para você do signo de peixes, hoje no trabalho, atuar em equipe traz produtividade e sucesso com colegas e clientes. Os relacionamentos ficam protegidos, o bom humor melhora as

0: alterações, embora possa ocorrer atrito matinal em casa. O amor fica protegido pelas estrelas e seu estilo descontraído beneficia a paquera, hein? Sua cor é creme e os palpites para hoje são 14, 35 e 32. E ele tá de volta, João Bidu, vem aí com uma simpatia pra conseguir emprego, hein? É o seu caso? Então presta atenção, é com você, João!
1: Perfeito, perfeito, perfeito, Camila. Vamos então à simpatia para a Carla, aquela que pede simpatia para o seu namorado geminiano arrumar emprego. Olha, primeiro passo, hein? Coloque uma pitada de açúcar em um copo com água para representar suavidade e abertura de caminhos. Escreva seu nome completo e o seu endereço em um pedaço de papel. Ah, não. Aqui é o nome completo do seu namorado, né? Já que você está fazendo para ele, perfeito? E o endereço dele em um pedaço de papel. Coloque uma chave sobre o papel, porque a chave simboliza portas que se abrem, e enrole os dois juntos. Afunde o papel com a chave dentro do copo com água e açúcar. Deixe o copo em um lugar alto da casa, onde ninguém mexa, durante 7 dias. No 8º dia, faça uma prece para o seu anjo da guarda, pedindo ajuda para ele arrumar emprego. Jogue a água e o papel fora, lave o copo para usar normalmente e guarde a chave na sua bolsa ou carteira como se fosse um amuleto, né? Aliás, tanto você, viu, Carla, como seu namorado podem fazer a simpatia, valeu? Boa sorte, querida! Amanhã, hein? Espero todo mundo aqui com a graça de Deus. Um beijo, um abraço forte, saúde e sorte.
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3: De volta com a nossa pergunta do dia hoje, que é comemorado o dia do compositor. A gente quer saber qual que é a música, assim, que você gostaria de ter escrito. Que ela diz exatamente o que você gostaria de dizer, hein? Marcelo, bom dia.
4: Bom dia, com alegria, minha amiga Tia Tavares, pra você, minha amiga, e pra todos os ouvintes, os melhores do Brasil. E chama que é pressão, hoje tem Vascão. Ei. Chama que é pressão, Graça, vamos torcer pro Vascão.
3: Então,
4: Graça, sobre a pergunta do dia, é a música da família, né? Aquela música religiosa é linda demais, o cântico da família.
3: Nossa, utopia, essa música é linda.
4: Também encaixa muito com a minha vida aqui, né? O que eu já vivi com meu pai, quando ele vinha da fazenda, né? E é isso aí, tchau, tchau, Piquitinho. O amor que meu pai tinha com minha irmã mais nova, né? Sempre querendo dar carinho pra ela e tudo. E chama que é pressão. Aqui é Marcelo do Vascão.
3: Beijo, Marcelo. Marlene, bom dia.
5: Oi, Graça. Sou a Marlene Pereira de Jesus.
3: Oi, minha amiga.
5: Hoje eu quero homenagear o compositor mais famoso, que é o Tô Rico. Tem uma música com João Paulo e Daniel. Só dá você na minha vida.
3: Ai,
5: essa música
3: é linda.
5: E o Rico é o compositor.
3: Eu amo as músicas de João Paulo e Daniel, principalmente as composições do Rick também são maravilhosas, né? Quem mais por aqui? A Edilene, bom dia, deixa eu ouvir o recado dela. Oi, Edilene, tudo bem? Tá lá em Cristalina participando com a gente. Gente, ela me mandou um vídeo que a jabuticabeira dela tá carregada, gente. Vocês têm noção tanto que Dona Graça gosta de jabuticaba. Esses dias meu esposo levou pra mim, né, que um colega dele deu. Gente, não deu nem pro dia, que juntou eu e meu sobrinho. Ai, meu Deus do céu. Um beijo, Edilene. Um abração aí pra toda a família. Uma quarta-feira abençoada. Thales, bom dia.
6: Bom dia, Grazi. Estamos aqui em Caldas Novas, aqui na Mater Caldas, da Amarelinha, do Parque Real. Estamos aqui ligadaço aqui na Serra Dourada FM.
3: Bom dia pra você.
6: Outro parceiro meu lá também.
3: Pessoal não rala, né?
6: Tamo junto.
3: Um beijo pra vocês, abração aí pra toda a turma no Rala, ligados com a gente, trabalhando e ouvindo a Serra Dourada sempre. Antônia Campos, minha amiga, tá em Aciara, que seja uma quarta-feira abençoada, minha amiga, amém, pra todos nós. Mais recados, vamos ouvir? Bom dia.
7: Oi, Grazi, bom dia.
3: Oi, Diana, tudo bem?
7: Diana aqui do sítio Dois Irmãos em Nova Glória, curtindo a Serra Dourada, respondendo aí a pergunta. Ah. A música que eu mais gosto e mais toca em mim é Promessa, do João Carreira e Capataz.
3: Ai,
7: essa
3: linda
7: música, ela é perfeita. Escuta depois pra você ouvir, aí você me fala, viu?
3: Eu conheço essa música, é lindíssima mesmo, concordo com você, viu? Um beijo, Diana, obrigada pela companhia. Dona Fia.
8: Oi, Grazi, bom dia, aqui é o Bonifia de São Miguel. A letra é da música que eu mais adoro. Tem muitas boas, né?
3: Sim.
8: Mas é com Agnaldo Timóteo, Minha Mãe, Minha Heroína. Ah, essa música me marcou. Eu era criança, hoje eu não tenho minha mãe nem meu pai mais. Bom dia.
3: Um beijo pra você. Maria Josefa?
9: Bom dia, Grazi. Aqui é Maria Josefa da

0: Fazenda São Dimas, município de São Miguel do Araguaia. Quero mandar um alô para os meus filhos, Renato Rodrigo, minha nora, certo, e minhas netas, Ana Carolina e Gabriela. E para todos da Fazenda São Dimas. Para você também, meu amor.
1: Obrigada. Beijo. Um beijo para você. Maria Soares.
2: Bom dia, Grazi. Bem?
1: Tô bem.
2: São Miguel do Araguaia. Quero mandar um bom dia para todos nós que estamos reunidos aqui na Chácara do Sicuri. Oh. Se eu tô certo.
1: Um beijo pra vocês, uma quarta-feira maravilhosa. Reines Bicalho.
3: Bom dia, Grazi. Aqui é o Reines Bicalho, flamenguista de São Simão. Mandei um alô pro Marquinhos de Palaidiano, na oficina Hospitalo Bicicletas, Tarcísio da Rua 42, pro Deraldo Flamenguista, pra Mona Lisa Flamenguista, na Aroma e Sabor, pra Cira da Tavares Flamenguista, pra Ronildo Flamenguista, pra Adriana Flamenguista de Itaguaçu, pro Valério Flamenguista, na oficina do Catiguá, pra Inês Barreto, pro Joaquim Carlos e pra Nuba de Jovemães. Serra Dourada é bom ouvir.
1: Só turma boa, que é isso? Beijo. Raimundo tá na Bahia, tô aqui escutando a Rádio Serra Dourada pelo aplicativo. É o Raimundo Brandão de Seabra, na Bahia, na Chapada Diamantina. Um beijo pra você, uma excelente quarta-feira. Daqui a pouquinho vem com mais recados, pode ser? Vem participar e responder. Hoje é comemorado o Dia do Compositor. E a gente quer saber qual que é a música assim, que você gostaria de ter escrito, que ela conta exatamente assim, um momento da sua vida. Compartilha com a gente.
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1: Essa aqui mesmo é simplesmente linda. Chitãozinho, Chororó, Fogão de Lenha, 10h19.

0: Obrigada. Ícaro e Gilmar, imagina você, 10h25, chegando fofoca do mundo dos famosos. Intervalo comercial na sequência, muito mais música, não saia daí.
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3: Se é notícia no mundo das celebridades, é claro que a gente conta tudo pra vocês. Sandes, agora a gente fala sobre o Neymar Júnior. Pois é, ontem foi dia de festa na família dele. Mavi, filha do jogador com Bruna Biancardi, completou 3 anos de vida e o papai famoso fez aquela declaração de derreter o coração. Neymar publicou várias fotos nas redes sociais com a pequena, inclusive registros dos dois primeiros brincando ali ao lado dela, fazendo bagunça os dois. Na legenda, ele contou que sempre quis ser pai de uma menina e disse que Mavi o ajuda a ser pai melhor para todos os seus irmãos. E teve promessa de pai coruja sim, viu? Neymar disse que espera ser sempre o porto seguro da filha. Fofo, né? Parabéns a Mavi por ter transformado o Neymar Júnior em um grande paizão. Seguimos de olho no mundo das celebridades, já eu tô de volta com a última quentíssima de hoje.
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0: Acerte comigo a hora, 10h28, bom dia pra você.
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5: Goiás se recuperou na Série B do Campeonato Brasileiro ontem com direito a gol nos acréscimos. Jogando no estádio Ailê Pinheiro pela 32ª rodada, o Verdão bateu o Atlético por 2-1. Felipe Clemente e Lucas Rodrigues. Já no

0: finalzinho da partida, fizeram os gols do Verdão. Enquanto que para o Atletic, João Miguel marcou. 2-1 com a vitória, o Goiás na tabela de classificação sobe para a 11ª posição. Tem 45 pontos conquistados a equipe esmeraldina. O gol de Felipe Clemente foi o primeiro dele, desde que foi contratado pelo Goiás, junto ao Gama, do Distrito Federal. Já Lucas Rodrigues marcou o gol da vitória esmeraldina justamente no dia em que retornou da seleção brasileira. Ele estava na Espanha, onde participou dos amistosos contra as seleções dos Estados Unidos, México e Dinamarca pela seleção brasileira sub-20. Pela próxima rodada da Série B, o Goiás joga domingo contra o Operário Ferroviário em Ponta Grossa. 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
1: Manhã Show de volta, 10h35, chegando detalhes da minha vida com Sandy Júnior.
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5: Sandy Júnior, amigo da gente, escrevo para te contar a minha história em detalhes da minha vida. Eu quero contar uma história que durante muito tempo guardei dentro do meu coração, mas que é uma história conhecida por muitas pessoas. Eu tinha apenas 18 anos quando conheci o grande amor da minha vida. Eu com 18, ele com 21. Éramos jovens, cheios de sonhos, e começamos a construir juntos uma história que eu imaginava que duraria, que seria para sempre. 2 anos depois de namoro, noivado, casamos, em uma festa muito bonita, simples, mas muito bonita, cercada pelos nossos amigos, familiares, vizinhos. Foi um dia de muita felicidade, daqueles que a gente assim imagina guardar para sempre. Eu digo que eu guardei para sempre porque até hoje me lembro do meu casamento, daquela bonita cerimônia. Depois do casamento, viajamos para nossa lua de mel no Nordeste, Maceió. Cidade bonita, aconchegante, uma viagem inesquecível. E foi lá que pela primeira vez eu coloquei os meus pés na água do mar, receiosa, com medo de entrar, de me afogar, mas o mar estava calmo, tranquilo, sem ondas. Eu fui andando, andando junto com ele, até a água no pescoço. Aí eu fiquei com medo e falei, vamos voltar. E voltamos. Sandy, que alegria, lua de mel, conhecendo o mar pela primeira vez. Aí o tempo foi passando, passando, e 2 anos depois, a nossa felicidade ficou

ainda bem, bem maior com o nascimento do nosso primeiro filho. Um filho tão desejado, tão esperado. E com a chegada do bebê, a nossa casa ganhou mais alegria, os nossos sonhos ganharam um novo sentido. E nós começamos a viver uma fase maravilhosa também. Bebê foi crescendo, um mês, dois, três, seis, 10 meses. Já falando papá, mamã, vovó, com quase um aninho, Sandes, ele já estava andando, deu os primeiros passos, já começou a andar com 1 ano de idade. Aí falando direitinho, papai, mamãe, vovô, vovó. Gente, que alegria, que sonho. Ver aquele serzinho que saiu de dentro do meu ventre, andando, falando, papai, mamãe, vovô, vovó. Chegou o dia do primeiro aniversário. Primeiro aniversário. Uma festa simples, mas presentes praticamente as mesmas pessoas do casamento, familiares, amigos, vizinhos. Só que no dia do primeiro aniversário do nosso filho, de repente, o destino mudou completamente a minha vida. E como mudou? Naquele dia, Sandes, as pessoas foram chegando, todos alegres. Um amigo nosso tocava violão muito bem, cantava. Ele tinha uma dupla, só sucesso, só músicas bonitas. Flashback, sertanejo, só MPB, só música bonita. Todos os presentes convidados tinham chegado. O bebê ganhou muitos presentinhos também. E chegou a hora do parabéns para você. Nessa data querida, muitas felicidades e muitos anos de vida. Todos presentes, familiares, amigos, vizinhos. Só que depois do parabéns aconteceu algo inesperado para mim e para todas as pessoas presentes na festinha de 1 ano do meu filho. O meu marido de repente caiu. Meu Deus do céu, ele não bebeu, não era de beber. O que é que aconteceu? Alguém falou, ele infartou. Ali mesmo, não tinha médico nenhum, mas alguém começou a apertar o peito dele, apertar para ver se voltava, para ver se ele voltava a respirar. Só que aquele procedimento não adiantou nada. O SAMU foi chamado, até que chegou muito rápido o carro do SAMU. A equipe médica desceu e constatou, infelizmente, que ele não respirava mais, que ele não tinha mais os sinais vitais. Constatou, para minha tristeza e de todos os presentes, que meu marido tinha morrido, Sandes. De repente, toda alegria, casamento, lua de mel, aniversário do nosso primeiro filho. De repente, todos sentiram o quê? Que ele tinha morrido. E foi a principal tristeza daquele dia e de toda a minha vida. Eu não conseguia entender. Uma pessoa jovem, cheia de vida. Jovem. Você morrer de infarto com 70, 80 anos. Mais jovem. Dizem que quanto mais jovem, mais fulminante é o infarto. Nenhum problema de coração até então ele tinha sentido. Na família também, ninguém tinha tido um infarto ou morrido do coração. Aí você imagina a tristeza do velório, do enterro, a volta para casa. Só que o tempo foi passando, e todo mundo dizia, você é jovem. Você não pode ficar dentro de casa a vida toda, você precisa reconstruir a sua vida.
Mas só 2 anos depois que eu

de tanto ouvir isso. Certa noite, com algumas pessoas da minha família, amigos, resolvemos comemorar o aniversário da minha comadre. Foi num barzinho com música ao vivo. E foi lá naquele barzinho com música ao vivo que eu revi uma pessoa. Uma pessoa que sempre teve presente na minha vida, porque era meu cunhado, irmão do meu falecido marido. Ele tinha casado, não teve filhos, tinha se separado recentemente. Ele que me confirmou a história toda. E depois, antes daquele dia, começamos a conversar, ele ligar para mim, a gente conversava, longos e longos papos. No começo era só como é que eu estava, que eu tinha que reagir, que eu tinha que continuar saindo. Ele me convidou para sair, até que saímos sozinhos. Conversamos muito. Eu percebia o jeito diferente que ele me olhava. Mas eu também me conheço e vi que eu também olhava de uma forma diferente. Nós não planejamos nada. Simplesmente as coisas foram acontecendo. Saímos várias e várias vezes, até que não dava mais para um querer esconder do outro o sentimento que já tinha nascido, que já tinha brotado e que estava pronto. Pronto para que eu e ele tomássemos uma atitude. E foi aí, Sandes, que algo muito emocionante aconteceu na nossa última saída antes da gente assumir o namoro. Namoramos um ano, noivamos e casamos, coincidentemente, praticamente com as mesmas pessoas do meu casamento com meu falecido marido. E dessa união, que já dura 15 anos, nasceram dois filhos. Nossa família cresceu, nossa casa se encheu novamente de alegria, e posso dizer que somos muito felizes. Às vezes penso que eu poderia ter conhecido uma outra pessoa e me casado, mas não. O destino colocou na minha frente o meu cunhado, irmão do meu falecido marido. Eu perdi o amor da minha vida muito cedo, meu primeiro amor, meu primeiro namorado. Mas tem um ditado que diz que Deus escreve certo em linhas tortas. E colocou o irmão dele, o querido irmão dele, na minha vida. Somos casados e muito felizes. Amigo da gente, aí está a minha história. E eu peço que você toque uma música antiga, antiga, lá do tempo que eu era bem jovenzinha. Eu adorava ouvir essa música e adoro ouvir até hoje. Eu gostaria que você tocasse para mim com Bee Gees, How Deep Is Your Love?

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2: No capítulo desta quarta-feira da novela Quem Ama Cuida, Adriana fica surpresa ao saber que Heitor está vivo. Heitor observa Pilar sem ser visto. Silvana pensa na possibilidade de arrumar um emprego para Andressa na joalheria. Edivaldo nota que falta um par de castiçal na casa de Arthur. Pedro apresenta Heitor a Adriana.
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3: Hoje, na pergunta do dia, durante todo o programa, a gente quis saber de você. Já que hoje é dia do compositor, qual que é aquela música assim, que você gostaria de ter escrito? Porque ela conta exatamente um sentimento que você tem. Conta pra gente.

0: Gustavo participou, Ela É Demais, com o Rick. Gosto muito dessa música, Graz, beijo pra você. Romeu Batuta tá em Cristalina ligado com a gente, desejando que Deus abençoe a todos da rádio, amém, beijo pra você. Mais recados, vamos ouvir?
1: Oi, Graz, bom dia. Não escuto aqui do seu programa. É o Felipe aqui de Caldas Novas, do Jardim Roma. Muito bom. Aí, se você puder pôr uma música aí, pode ser Evidente.

0: Recados, vamos ouvir. Osmarina?
1: Bom dia, Grazi. Uma abençoada quarta-feira para você e todos os ouvintes da Serra Dourada e para toda a sua família. Que nosso Senhor abençoe a nossa família, todos nós que creem em Deus, né, Grazi? Um abração para você. Beijo.
0: Jucimar, bom dia.
2: Oi, Grazi. Bom dia, meu anjo. Tá tudo bem com você?
0: Eu tô ótima.
2: Espero que sim. Aqui comigo tá tudo bem, graças a Deus. Tô aqui te dando uma carona através da 7,9, né? Aqui na região entre Nova Trichaz e Luiz Alves. Visitando a destino Luiz Alves. E respondendo uma pergunta sobre amor, vamos que me marcou bastante foi Amor Sem Limite, né? Amei uma pessoa uma época e, inclusive, teve o término, né? Do nosso relacionamento. Tava tocando essa música, né? De Roberto Carlos, Amor Sem Limite.
0: Nossa.
2: A pessoa amava ela bastante, não tanto quanto eu te amo hoje, né? Trem.
0: Trem, aí eu gostei de ver. Chupa, viu você aí que, ó, terminou o relacionamento com ele. Pronto, esse amor ele foi ressignificado, não foi, Jucimar? Um beijo pra você, menino. Ai, ai, obrigada pela companhia e pela carona. Um dia maravilhoso pra você. Maria Sebastiana, bom dia.
3: Bom dia, Graça. Opa. Tudo bem? Aqui é a Tchanda, Fazenda São João, município de Vianópolis.
0: Você tá sumida,
3: a
0: né?
3: A música que eu mais gosto de ouvir é com Lilia, Sou Rebelde. Quando eu era criança, eu ouvia muito essa música, sabe? Então marca muito minha infância, sabe? Então, eu adoro ouvir ela. Falou, Graça. Um abração aí pra vocês e
0: beijo.
3: Toda a rádio,
0: obrigada.
3: Viu? Então falou, um bom dia pra vocês.
0: Pra
3: todo
0: você
3: dia
0: também.
3: Eu ouço o seu programa.
0: Mas você tava sumida, faz tempo que eu não ouvi o seu recado aqui. Não some não, a gente fica com saudade, tá bom? Edilson.
4: Ô, Graça.
0: Opa.
4: Bom dia.
0: Bom dia.
4: Fazendo a barulhinha, falando um alô, ensinando nós. Guilherme Queiroz, Maria Queiroz, Zé Queiroz. Outra, fazendo a barulhinha, Gratinha Feia. Bom dia, meus amigos.
0: Eita, entendi quase nada, menino. Beijo pra você. Cleuton, bom dia.
5: Bom dia, Grazi. Bom dia, Cleuton, aqui de Caiapônia, Goiás. Respondendo a pergunta do dia aí, a música que, se eu pudesse escrever, seria uma música do Bruno Marrone, Queremos Mais.
0: Essa
5: música define, assim, 99,9% da minha vida.
0: Mesmo? Olha que legal. Dona Lúcia, bom dia.
6: Bom dia, Grazi, minha amiga. Tudo bem? Como é que você está?
0: Tô
6: tudo bem com você? Uma ótima manhã abençoada de quarta-feira pra você, Grazi. Por favor, mande um alôzinho aqui pra toda a minha família, pra todos meus amigos e amigas e ouvintes que salgadinho ouvindo a Serra Dourada, tá? Grazi, a música que eu me pego todo dia. A música que tem mais significado pra mim é a música do milionário José Rico, tá? Sonhei com você. Tem tudo a ver comigo, tá, Grazi?
0: Bonitinha. Beijo pra você, Dona Lúcia. Cristiano?
7: Oi, Grazi. Bom dia. Uma
0: Oi.
7: Música que eu acho a letra muito bonita, que marcou minha juventude, o Leandro e Leonardo, Rumo a Goiânia.
0: Ah, eu amo essa música, é muito boa. Alflines.
8: Bom dia, Grazi. Alflines, de São Miguel do Araguaia. A música que mais me marca é qualquer uma de Amado Batista, que seja o compositor Elias Wagner. E um abraço para todos
0: Nossa.
8: Os ouvintes e especialmente para você.
0: E um abraço para todos os compositores que fazem essas preciosidades pra gente ouvir, né, Alflines? Beijo. Vânia Alves.
9: Bom dia, Graça. Tenha uma quarta-feira abençoada. Que Deus ilumine sempre o seu caminho. Aqui é a Vânia Alves, Corumbá de Goiás. Pensando a pergunta aí, a música é Amor e Poder com a Rosana.
0: Linda,
9: essa
0: né?
9: Música da Amor e Poder com a Rosana.
0: Beijo pra você, Vânia. Bora encerrar a pergunta, não cabe mais nada, mas amanhã a gente volta com mais participações e, ó, um parabéns aqui pra todos os compositores, né, que fazem letras lindas pra gente se emocionar, pra gente se divertir, enfim, que a gente saiba valorizar as verdadeiras composições maravilhosas, né?
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0: Chegando Lucas e Igor, 11 e 2, bom dia.

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1: Muito bom dia, aqui Lucílio Macedo, eu falo da Central de Jornalismo da TV Serra Dourada, 10h45 eu chego com o SBT Notícias Goiás com os principais fatos das últimas 24 horas. Claro, você também pode participar. Me ajude a fazer esse programa no 62985197000, esse é seu zap, tá? Manda aquele vídeo, aquela sugestão de reportagem, como é que tá seu bairro, a sua cidade. Olha, no trânsito, na saúde, na segurança pública, tem problema aí? Manda pra gente. Nós vamos entrar em contato com as autoridades e fazer aquela mediação. Nosso objetivo é resolver o problema. Teve um acidente também na Avenida Anhanguera com a Leste-Oeste, inclusive envolvendo uma ambulância. Cenas, imagens do momento do acidente que vocês vão ver do circuito de segurança para a gente entender o que teria acontecido, teria provocado esse acidente. Bora saber a motivação e o estado de saúde dessas pessoas. Então, 10h45 eu chego com muito mais informação para você e acesse agora o tvsdnoticias.com.br, é o portal de notícias da TV Serra Dourada. 10h45, eu espero você na TV Serra Dourada SBT. 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
3: De Serra Dourada, apaixonada por Goiás. Obrigada pela sua companhia, pelo rádio ligado. E vem comigo que aqui só tem coisa boa.
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3: E começa a partir de agora as as 12 músicas mais pedidas durante toda a programação. Preparadas especialmente pra você, o melhor ouvinte do mundo.
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3: Abrindo as mais com Marcos e Belucci, 11:15. Bom dia.

0: Fortaleza. Muito obrigado, galera.
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0: Rede Serra Dourada, Kleber e Cauã com mil adjetivos, 11h23, um bom dia pra você.
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2: Rede Serra Dourada, Menos é Mais e Pablo com Saudade Inconveniente, 11h29, bom dia.
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4: De volta por aqui com a última quentíssima, Sandes, do mundo das celebridades. E agora a gente fala sobre a Vanessa Camargo, que entrou num assunto perigoso sobre recaída de ex. Durante uma recente entrevista, a cantora foi questionada sobre reencontrar um antigo amor e admitiu que isso pode terminar não muito bem ou muito mal. Vanessa ainda brincou dizendo que não é exatamente a pessoa mais confiável para dar conselhos sobre o assunto. A experiência, é claro que todo mundo sabe que ela tem, né? A cantora viveu idas e vindas com Dado Dolabella e chegou a reatar o romance anos depois. Mas hoje o coração dela tá com um novo amor, tá repleto de paixão e ela está, sim, apaixonadíssima. Ela namora o ator e médico Bruno Bevan. E disse que segue apaixonada e, por enquanto, não quer mais falar sobre o passado, não. Porque agora é seguir em frente. É com essa que a gente se despede, Sandes. Um beijo todo especial para todo mundo. A gente volta a se encontrar por aqui amanhã com outras quentíssimas do mundo das celebridades. E eu estarei esperando por todos vocês, hein? Beijinhos, até lá!
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2: Acerte a hora, 11h30. Bom dia pra você.
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0: finalzinho das Mais Mais, Bala Lojada com Gustavo Lima, segunda mais pedida. Deixa eu só mandar uns últimos beijos pra quem participou, não consegui colocar o recado. Beijo pra Cida Morim, em Cristalina, ligada com a gente, obrigada pelo carinho, tá? O Reines Bicalho em São Simão, a Ingrid em São Miguel do Araguaia, a mamãe dela, Terezinha, lá na Vila Vida, em São Miguel, que tá sempre, sempre ouvindo a rádio. Beijo pra você. O Percivaldo, meu amigo em Minaçu. E um beijo pro Mário Livo, sumido de Unaí, Minas Gerais. Né, Mário Livo? Puxa a sua orelha, viu? Uma excelente tarde pra você. Tá chegando a primeira posição das Mais Mais. Na sequência, já tem Serra Dourada Esportes. Eu te desejo uma tarde maravilhosa, abençoada, com tudo de bom pra você. E ó, nunca se esqueça, viu? Você é do tamanho do seu sonho. Você pode conquistar o que seu coração desejar. Mas pra isso, corra atrás e não desanime, que essa hora vai sim chegar. Um beijo da Grazi e até amanhã. Tchau!
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4: Olá, torcedor! Olá, torcedora! Grande abraço! Boa tarde! Seja bem-vindo! Seja bem-vinda à Rede Serra Dourada! É bom ouvir! Quarta-feira, 7 de outubro de 2026. Peço licença para entrar na sua casa, no seu trabalho, no seu carro. Afinal, chegamos com os destaques da edição desta quarta-feira do Serra Dourada Esportes.
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4: Ontem a Argentina chorou.

0: só de tristeza, mas também de agradecimento. Afinal, esse Don't Cry For Me Argentina, interpretado pela Madonna, foi ontem mas dos vários tons que tomaram conta lá do Estádio Monumental de Nunes. Mas teve também gol de despedida.
1: É a despedida de Lionel Andrés Messi de la selección argentina. Toma pouca distância.

0: tuyo, gol nuestro, gol tuyo, gol nuestro, gol tuyo, gol de Argentina, Lionel Andrés Messi, 26 minutos del segundo tiempo.
1: A despedida de Messi teve o gol de número 126 de sua trajetória com a camisa hermana. Foi o jogo de número 208 e 67 assistências, já que ontem ele deu duas. É isso, Messi entra para a história do futebol mundial como um dos maiores jogadores de todos os tempos. E o Brasileirão, hein? Está de volta hoje com 6 jogos. Destaque para o clássico carioca entre Botafogo e Vasco. E ainda mais um para colocar no DVD entre Internacional e Corinthians. Pela Série B, ontem o Goiás se recuperou e venceu. Diminuiu a distância para o G6. Hoje tem Vila Nova e Atlético em campo pela 32ª rodada. E quem está aqui ao meu lado é ele que é uma referência, é o mais sensato.
2: Evandro Gomes.
1: Oi, Evandro Gomes, um abraço, boa tarde.
3: Olá, Rafael Bessa, grande abraço a você, ao Nélio Rodrigues. Grande abraço à minha nobre família aqui da Rede Serra Dourada.
1: É bom ouvir?
3: Rapaz, essa música me arrepiou aqui, Don't Cry For Me, Argentina. Não chores por mim, Argentina. Interpretada pela Madonna, né? Essa é aquela música da Evita Perón. Evita que foi outra figura de destaque na Argentina, tanto ela quanto o marido dela, que foi presidente, o Juan Perón. Né? E a Evita, você sabia que ela morreu com 33 anos, né?
1: Não.
3: E ela foi uma comoção total no país. Aquele mundo de gente nas ruas, morreram outras pessoas esmagadas, pisadas, mas é uma história bonita, né, que o povo da Argentina tem assim, e o amor que ele tem pelas figuras importantes daquele país. Evita, Carlos Gardel, o homem que encantava cantando tango, né? Tango é uma dança sensual, absolutamente maravilhosa. Diego Maradona e agora Lionel Messi. Em relação à seleção da Argentina, adeus, nada é eterno. Ele cumpriu bem o papel dele, foram 20 anos isso. De seleção argentina, né?
1: Estreou em 2006.
3: 20 anos de seleção argentina não é coisa para qualquer um. A gente vai falar muito sobre isso no decorrer do programa.
1: E você falou dessa idolatria dos argentinos.
3: Você já me matou aqui na abertura do programa com a Evita. Essa música é cantada também por uma cantora brasileira chamada Cláudia. Ela tem uma voz linda, maravilhosa. E ela canta Não Chores Por Mim, Argentina.
1: E você veio com esse azul tom celeste hoje justamente em homenagem ao Messi?
3: Também.
1: Foi, né?
3: Mas uma homenagem ao Brasil também.
1: Ao Brasil? É. De azul? Evandro Gomes, o mais sensato, quem também está comigo é ele.
4: Nélio Rodrigues.
1: E aí, Nélio Rodrigues, um abraço para você, boa tarde.
5: Boa tarde, Evandro, boa tarde, Rafael, boa tarde a todos os nossos ouvintes. E ontem tivemos, né, essa noite de despedida do Messi, acompanhei o jogo, hein? Acompanhei o jogo ali todinho e um detalhe
1: que eu percebi. O Benin deu um arroz no primeiro tempo.
5: Isso que eu ia falar. Falei assim, rapaz, essa seleção do Benin, acho que o povo não combinou com os caras de fora do campo, não, Evandro. Acho que o pessoal falou assim.
1: Estava dando a vida,
5: rapaz,
1: né?
5: Estava jogando ali, pegando tudo, marcando. E não tava dando espaço, né? Eu falei assim, rapaz, será que esse Benin veio pra jogar água no chope do Messi?
3: E teve um detalhe, o primeiro gol que abriu lá a porta pra goleada 3-0 foi marcado por um jogador que também tá se despedindo da seleção da Argentina, que é o Otamendi, né?
1: Pois é.
3: Já jogou aqui no Atlético Mineiro.
1: Isso, zagueiro. 3-0 foi a vitória da Argentina ontem sobre Benin, mas quem assistiu o primeiro tempo pensou, meu Deus, esse povo veio pra um campeonato.

0: não vem pra festa, não.
1: E assim, eu tava descendo a lenha, hein? Descendo a lenha.
2: É claro que ela merece, o Messi merece todas as homenagens, mas que joguinho ruim, hein?
0: Pois é, Benin, né?
2: É.
0: Ah, não, tinha que ser um jogo assim, Brasil e Argentina. É logo que aí poderia quebrar o pau, né? Ia ser ruim também.
2: É, exatamente. Mas, pô, podia fazer uma seleção de craques do mundo aí, convidasse aí pra, né?
0: É, Argentina e Espanha.
2: É,
0: pensou? Porque a Argentina e lá... Barcelona.
2: É.
0: Já pensou um Argentina e Barcelona?
2: Exato, seria mais conveniente.
0: O melhor de todos,
2: chamava,
0: eu acho, na minha opinião.
2: Chamava aqueles caras lá que ainda pudesse dar uns tapinhas na bola, Piquet, Xavi, Iniesta.
0: Puyol, Casillas.
2: Esses caras que impulsionaram, esse, principalmente Xavi e Iniesta, né?
0: Sim.
1: E seria interessante isso aí, Evandro. Seria uma ideia maravilhosa, né? Aqueles jogadores, os grandes jogadores, sim, que jogaram ao lado do Messi, né?
2: Isso, mas talvez faça isso na despedida dele do futebol, né?
0: Pode ser.
2: Porque ontem despediu só da seleção argentina, porque tinha muita gente falando, é a despedida do Messi, mas cita a seleção, porque o Messi vai continuar jogando na Inter Miami, nos Estados Unidos.
0: Meio-dia e 12, você está no Serra Dourada Esportes, aqui pela Rede Serra Dourada, com o Evandro Gomes, com o Nélio Rodrigues e também contando com a sua participação.
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0: E o quadro Você na Rede, hoje sobre a retomada do Campeonato Brasileiro. Tô querendo saber de você, foram 15 dias de paralisação? É claro que nesse meio tempo aconteceram alguns jogos atrasados, mas o Brasileirão mesmo, assim, os jogos no conjunto estava paralisado, a competição estava paralisada. E essa parada do Brasileirão foi positiva ou negativa para os times, na sua opinião? Por exemplo, para o Flamengo, que recentemente assumiu a liderança. Foi bom ou não para o Flamengo? Para o Palmeiras, que estava ali na segunda posição. E para os gaúchos, Grêmio e Internacional, que passaram essa parada da Copa, essa parada do Brasileirão, enquanto estava tendo a data FIFA, passaram ali na zona do rebaixamento. E aí, quero saber a sua opinião. Foi positivo ou foi negativo para os times essa paralisação do Campeonato Brasileiro? O que que você pensa, Evandro Gomes?
2: Eu acho que, olha, o futebol é muito engraçado, né? Porque quando você joga duas vezes por semana, a reclamação do cansaço, do risco de contusão, há uma série de coisas. E quando você fica um tempo sem jogar, como nós estamos no Campeonato Brasileiro da Série A, aí vem aquela velha história, um time perde, perdeu o ritmo do jogo, né? Que coisa chata, pô. Ou quer descansar ou quer jogar toda semana. Tem que escolher uma coisa.
0: Vamos falar a verdade? É que ninguém tá satisfeito com nada. O cara conquista um carro, não, agora eu quero um outro carro melhor. Conquista uma casa, não, agora eu quero uma mansão. E assim vai. Consegue uma namorada, não, eu quero duas. Ele casa, eu quero um amante,
2: mas
0: entendeu?
2: Não pode não.
0: Irmão, o povo faz.
2: Não, mas não pode não. Mas é isso, então.
0: Tô atacado hoje.
2: Eu acredito que nós vamos ter jogos bons, principalmente esse, Santos e Flamengo, casa cheinha, lotadinha, assim como vai estar o Oba hoje com o Vila Nova,
0: sim,
2: diante do Cuiabá. Dois ótimos jogos pra gente assistir hoje. E a partir de agora, meu amigo, também no campeonato da Série A, não só na B, nós vamos ter agora, os times têm que mostrar quem é quem. Se é Flamengo, se é Palmeiras, se alguém vai surpreender para dar aquele sprint na reta de chegada, tem alguém que pode fazer isso? Os que estão próximos ali, acredito que não. Poderia ser o Cruzeiro, mas é um pouco irregular.
0: Cruzeiro que vai jogar contra o São Paulo pelo Campeonato Brasileiro nesta retomada do Brasileirão. Já vou até trazer aqui a agenda do Campeonato Brasileiro, porque hoje são 6 jogos. Claro que aqui no nosso início de programa não daria para listar todos, mas eu trouxe aqui, ó, Botafogo e Vasco, 8:30 da noite, no Nilton Santos.
2: Quem ganha?
0: Engenhão. Pra mim, o Vasco. O Vasco tá num momento melhor, tá em ascensão no campeonato. Eu acredito que, ou melhor, em recuperação no campeonato, acredito que o Vasco ganha. E você?
2: O Vasco é favorito, pelo que vem jogando. Mas é clássico no Rio, cara.
0: Uhum.
2: Vasco e Botafogo no Rio tem história. E o Tite, se ele perde esse jogo aí, já tem muita gente questionando o Tite no Botafogo. Imagina se ele perde mais aí uns 2 jogos.
0: Tite, que foi treinador do Flamengo, foi treinador da seleção brasileira e agora recentemente assumiu o Botafogo. Hoje também tem Internacional e Corinthians. Toda

0: vez que eu vejo esse jogo Inter e Corinthians, eu lembro daquela polêmica do põe no DVD. Lembra quando o Internacional reclamou e fez um dossiê de lances em que foi prejudicado em jogos contra o Internacional, contra o Corinthians? Isso acontece desde 2005, desde aquele Brasileirão. A briga
1: é antiga, né?
0: É, desde 2005, quando teve aquele escândalo do Brasileirão, o Inter tinha tudo para ser campeão, aí anularam um monte de jogos, e aí depois o Corinthians foi o campeão brasileiro.
1: Pois é, e é assim também, agora vai ter um problema, muita gente vai reclamar de arbitragem.
0: Por quê?
1: Porque nessa reta final, esses grandes que estão embaixo, né, muita gente vai achar que eles serão favorecidos por arbitragem.
0: Por quê?
1: Mas hoje, porque é o grande. Normalmente, quando você tem um jogo do Flamengo, eles não falam aí que o Flamengo é o time mais beneficiado, Palmeiras, claro. Idem, uhum. Tal, porque os times estão ganhando. Não é porque estão ganhando que estão sendo beneficiados por arbitragem. Hoje, o árbitro de futebol, ele precisa ser muito corajoso para ele errar de propósito contra A ou B, em função da tal da máquina que está lá conferindo tudo que é o VAR. Então, o árbitro pode liquidar a carreira dele se intencionalmente tentar prejudicar alguém.
0: Campeonato Brasileiro, 29ª rodada, hoje às 7:30 da noite em Bragança Paulista, tem Red Bull Bragantino e Mirassol. No mesmo horário, Internacional e Corinthians no Beira-Rio. Também às 7:30, o Remo recebe no Mangueirão o Grêmio. Já às 8 horas tem Vitória e Chapecoense. Jogo com cara de Série B aqui, ó. Vitória e Chapecoense. Às 8:30 tem Botafogo e Vasco. E às 9:30, hoje, tem Cruzeiro e São Paulo no Mineirão. Amanhã, pelo Brasileirão, Santos e Flamengo, Atlético Mineiro e Atlético Paranaense, Atlético Paranaense e Atlético Mineiro, Fluminense e Coritiba, Palmeiras e Bahia. Você me perguntou o favorito para Botafogo e Vasco? Para você é o Vasco. E em Inter e Corinthians, para você, Evandro?
1: Inter e Corinthians?
0: Isso.
1: É lá em Inter, né?
0: É, lá em Beira-Rio. Uhum.
1: Lá em Beira-Rio. Pô, eu vou apostar no empate.
0: Empate para você, Nélio. Inter e Corinthians.
2: Eu acho que o Corinthians ganha esse jogo, hein? Eu acho que esse jogo vai ser um jogo decisivo e vai ser um jogo que vai colocar o Internacional ali já na boquinha para a Série B.
1: Lembrando que o Corinthians vem de 6, meia dúzia. 1, 2, 3, 4, 5, 6.
0: É muita coisa.
1: Derrotas seguidas no campeonato.
0: Botafogo e Vasco para você, Nélio?
2: Vasco ganha. Vasco ganha esse jogo.
0: Vasco, por que dessa certeza?
2: O Vasco tá melhor. O Botafogo tá um time inconstante, tá um time ali que...
0: Tá começando o trabalho ainda do Tite, né?
2: Eu acho que não deu liga ainda. Eu acho que o Vasco ganha esse jogo. O Vasco tá embalado, né? O Vasco tá animado e precisa dessa vitória aí. O Vasco ganha esse jogo.
0: Evandro e Nélio, Red Bull Bragantino e Mirassol. Red Bull Bragantino e Mirassol.
1: Empate.
0: Nélio.
2: Red Bull ganha.
0: Remo e Grêmio, Evandro.
1: Eita, aí é morte pra um ou pro outro, né?
0: Terrível.
1: Eu vou apostar no Remo, azulão lá do Pará.
2: Eu vou de Grêmio, porque o Remo tá complicado, tá lá em crise, já inclusive entrou numa polêmica aí, então eu vou de Grêmio.
0: Vitória e Chapecoense, Evandro?
1: Vitória.
0: Nele?
2: Vitória.
0: E aí eu quero saber de Cruzeiro e São Paulo, Evandro?
1: Cruzeiro.
0: Nélio?
2: Cruzeiro também.
0: E o jogo, como disse, você é lá em Cruzeiro.
1: Você é São Paulo.
0: Não? Cruzeiro não, pra... Ah, você sim. É torcedor, eu torço São Paulo, mas pra mim o Cruzeiro é favorito.
1: É?
0: Não, tô levando fé em nada.
1: Você é um ingrato.
0: Não sou, vai não.
1: Contra seu time.
0: Não, agora, daqui a pouco eu vou colocar uma entrevista aqui do Marcelo. O São Paulo é engraçado demais, assim. Tem umas figuras que somem, aí depois do nada eles aparecem. Marcelo Portugal Gouveia já aparece como candidato à presidência do São Paulo. Daqui a pouco eu vou colocar. Bom? Não. Tinha que ter um cara novo, diferente, assim. Cara. Vai lá, liga pro Raí. Raí, assume que o São Paulo. Vamos fazer alguma coisa diferente?
1: Tem umas coisas engraçadas no futebol. Você viu o técnico do Goiás ontem? Você deve ter a fala dele.
0: Ah, mas claro que tem.
1: Aquela que ele fala? Quem é esse homem?
0: É aquela coisa assim, você tá pé da vida, né? E aí, quem é... E o fulano que saiu? Não conheço.
1: Assim, nunca vi.
0: Ele menosprezou o homem.
1: Ué, mas rapaz, tá certo, ele nunca viu mesmo? Não tinha que mentir, não.
2: E 90%, acho que 99% dos torcedores do Goiás não sabia que era o presidente, não.
0: Ontem eu fui fuçar nesse assunto aí. Nossa, que eu ouvi de história ontem. É só uma aqui, que essa não é tão cabeluda assim. Sabia que o presidente do Goiás não ia no Goiás desde o dia 11 de agosto? Tem condição um negócio desse?
1: Ele tinha o quê? 2 meses que ele foi guindado ao posto de presidente executivo?
0: Ontem, dia

0: 6 de outubro, 6 de outubro, o presidente do Goiás não ia no Goiás desde o dia 11 de agosto.
1: Meu Deus.
0: Tem condições? Quase 2 meses. Você é chefe de uma instituição, você não vai lá?
1: Rapaz, eu te pergunto, pra que ele aceitou assumir
0: não
1: o
0: sei,
1: cargo?
0: Ninguém sabe.
1: Tipo assim... Rapaz, tanto mistério no Goiás, tanto muito. Mistério.
0: Uhum.
1: Tu acabou me incentivando aí, acho que eu vou gravar um comentário aí pra mim colocar no meu Instagram.
0: Essa informação é segura, viu? Ixi, tanto de coisa. Assim, aí quando acontecem essas crises assim, você vai atrás no que você aperta um botão aí vem uma enxurrada de informação. Tem muita coisa que a gente tem que tomar cuidado também. Mas assim, os bastidores...
1: As notícias que você passa, eu as tenho como absolutamente seguras.
0: Que isso?
1: Porque você vai atrás. Vou. É o mais zeloso que tem aqui. E quando ele dá uma notícia, eu posso... tranquilo, dá em qualquer outro órgão de imprensa, né, onde, no, em qualquer outro veículo onde eu trabalho, sem medo. Nem vou conferir se é falso ou não.
0: E o Munir Calixto vai ser o presidente mesmo, viu? Lembra que eu falei ontem aqui?
1: É. Ele disse que ele assumiu o conselho por ser o mais velho lá do conselho, isso, né? Isso,
0: ele tinha os vices do Goiás e aí dentro do conselho ele era o mais velho entre os vices. E aí por isso ele vai ser o presidente
1: até
0: o final do ano. Então, ele não é uma pessoa, assim, vamos lá, Munir, daqui a pouco tem um bloco local, viu, gente?
1: Esse pessoal parece que, eu acho que o Munir Calixto mesmo, que a gente tinha uma casa de um restaurante árabe que tinha ali no setor oeste.
0: Eu não sei se é ele, o Munir Calixto, ele é advogado, todo jogo do Goiás vai.
1: Parece que é da família dele.
0: E aí, ao contrário do presidente, que não estava indo no Goiás desde o dia 11 de agosto, o Munir Calixto estava indo todo dia lá. Tem algumas pessoas que estavam ali tentando fazer a correria. Pra quê? Pra não apagar a luz, pra não acabar a água, porque time de futebol é o seguinte, você fica 3 dias sem ir lá, o gelo acaba, a fruta acaba, o açougue você tem que pagar, assim, porque eles não fazem... Não é igual eu e você, que a gente faz a compra mensal. Eles fazem ali a manutenção diária, porque tem muita coisa aqui que perde. Então, assim, o gelo você tem que pagar dia a dia. A fruta, dia a dia. O açougue, dia a dia. A grama você tem que ficar lá olhando direto, porque 3 dias a grama cresce mais. Se não for ninguém lá trabalhar, você tem que mandar alguém resolver o problema. Então, clube de futebol precisa de manutenção diária. Eu aprendi isso com o Adson Batista. Ele todo dia vai no clube, todo dia dá uma volta pra ver o gramado, pra ver se não tem um buraco. Pra ver se não tem nenhum problema pra que jogador possa reclamar. E lá no Goiás, o presidente ficou 2 meses sem ir. Mas o Munir Calixto tava indo.
1: Na verdade, nunca foi. O Haroldo nunca foi presidente de direito. Aliás, ele foi...
0: Ele era o presidente do CA.
1: Do Conselho de Administração.
0: Uhum.
1: Ele era de fato, mas não era de direito, porque ele não tinha autoridade pra resolver nada.
0: Uhum. Não, mas depois que mudaram o estatuto agora, mas ele virou presidente.
1: Virou presidente, mas ele não tinha caneta.
0: Sim.
1: A canetinha, a biquezinha ficou lá com o Paulo.
0: Me falaram o PRP, Paulo Rogério Pinheiro.
2: Traduzindo, Evandro, uma rainha da Inglaterra.
1: É. Hoje... Rei Charles.
0: Meu Deus do céu. Pois é. Que situação, assim, você que está me ouvindo aí em Minas, você que está me ouvindo no Distrito Federal, você se lembra daquele Goiás que existia aquele ditado popular, nem o Real Madrid ganha do Goiás no Serra Dourada. O Goiás que representava o futebol do Centro-Oeste há 40 anos na primeira divisão. Nós estamos falando assim porque nós aqui estamos assim, de cara. Sabe quando você está... indignado, tá surpreso com algumas situações que estão acontecendo, é isso, nos surpreende a cada dia, e olha uma coisa, o Goiás ganhou ontem, e nós estamos aqui com destaques negativos, mas daqui a pouco vamos falar de futebol também no nosso bloco local, mas pra quem chegou agora, ontem o presidente do Goiás renunciou, o Haroldo Guidão, e agora o Munir Calixto vai ser o presidente do Goiás no mandato tampão até o final do ano.
1: É uma coincidência? Tem quantos anos que o Ailey Pinheiro morreu?
0: 4.
1: O Goiás, se não subir esse ano, que, convenhamos, 90% de possibilidade de ficar na Série B, vai completar quantos anos de Série B?
0: 4. Pois é.
1: É?
0: Sabe aquela história...
1: Então, assim, o Goiás tá indo com a Ilê. Morrer não vai morrer, o Goiás. Né? Porque é uma entidade grande, respeitada no Brasil todo, mas é preciso ter alguém que saiba

0: pilotar essa máquina.
1: Verdade.
0: Porque senão não funciona.
1: Sabe aquela casa, assim, que tem o patriarca, tem o líder, tem o coronel, aí quando ele morre, assim, a casa acaba, os filhos vão cada um para um lugar, aí tem aquele processo de inventário, acaba com o patrimônio da pessoa. É algo assim, é um paralelo que dá para fazer com o Goiás. Depois que o patriarca acabou partindo, falecendo, o Goiás não perdeu a sua identidade. O Goiás já vinha um processo, assim, de diminuição. Eu até já brinquei aqui, a minha filha que tem 11 anos de idade, ela acha que o Goiás é pequeno, ela acha que o Goiás é a terceira força daqui.
0: Mas você tem alguma dúvida que hoje, administrativamente, o Goiás está atrás de Vila Nova e Atlético?
1: Difícil.
0: Administrativamente.
1: Administrativamente,
0: primeira sim. Coisa, você não sabe nem quem é que comanda o Goiás, quem é que manda no Goiás, sabe?
1: Não.
0: Você sabe que tem isso, fala que é o PRP, o Paulo Rogério.
1: É o Paulo Rogério.
0: Paulo Rogério. Mas ele não aparece, então isso não é administração.
1: Uhum.
0: Né? O Adson não está presente?
1: Todo dia.
0: Todo mundo não ouve o Adson ali, todos os jogos. Todo mundo não ouve o Hugo lá no Vila Nova?
1: Todo jogo.
0: Né? O Vila Nova não perdeu um patrocinador, não correu atrás, não arrumou outro em 2 dias.
1: Eles contabilizaram lá, são 96 horas, desde o anúncio de que o patrocínio ia sair até a hora que anunciaram a BioAdia.
0: E o Goiás está sem um patrocinador principal na camisa há quanto tempo?
1: Nossa, nem sei, faz muito tempo.
2: E uma das principais carências, né, do torcedor do Goiás é ter uma pessoa que fale, que chegue ali, bota a cara, né, perdeu, bota a cara, ganhou, bota a cara, numa situação complicada, chega ali e fala. O torcedor do Goiás em si, né, ele é carente disso, de ter um cara que bota a cara ali e fala: ó, a gente, né, igual a gente fica assim, né, com aquela invejinha, né, do Vila, né, do Hugo ali, tá ali, do Adson, de estar ali dando entrevista. Então, o torcedor do Goiás, ele tem essa inveja, né, do Vila e do Atlético, nessa questão de ter uma pessoa que coloca a cara pra falar, né, de expor ali os problemas. E o torcedor do Goiás, ele realmente sofre por causa disso.
0: E se você acha que tá ruim, você imagina só se Vila Nova e Atlético sobem para a Série A. O Goiás fica sozinho na B. Quarta temporada de Série B, o que não tinha acontecido com o Goiás até o período que ele entrou em 73. De lá para cá, o Goiás nunca tinha passado.
1: Uhum.
0: Desde que ele foi para a Série A, ele nunca ficou 4 anos numa Série B. E esse ano, a possibilidade é enorme. Porque a gente está falando ainda da possibilidade do Goiás se classificar. Ele tem 6 jogos. Ele tem que ganhar os 6. Tem que somar 18 pontos.
1: E não é certeza.
0: Para chegar a 63 e ainda torcer.
1: Isso. E aí iria para o playoff.
0: É.
1: E aí dentro do playoff teria 2 jogos de ida e volta para fazer um mata-mata, definir quem vai.
0: Mas se ficar em sexto ou em quinto, vai ter a desvantagem de ter que ganhar um jogo, empatar outro e o segundo jogo na casa do adversário.
2: E o choque de realidade para o Goiás seria isso, hein? Vila e Atlético na Série A e o Goiás na Série B. Eu acho que ali seria o choque de realidade pro Goiás entender que ele não é mais o Goiás dos anos 90 e 2000.
1: Não, mas lá eles já sabem.
0: Isso é bobagem. Alguém pega e fala assim: ah, porque o Goiás é maior, o Goiás já disputou Libertadores, o Goiás... É passado, gente. Mas se a gente for falar de grandeza, o que é que você fala do Guarani de Campinas, que foi campeão brasileiro?
2: Verdade.
0: Né? Tem times mais. Vitória da Bahia decidiu o campeonato brasileiro.
2: Santo André já foi campeão de Copa do Brasil, nem existe mais.
0: Eu tô falando até assim, nos times maiores, que Santo André ganhou Copa do Brasil, Paulista de Jundiaí ganhou, Criciúma ganhou, Juventude ganhou, né? O Goiás não tem esses títulos. Ele decidiu Copa do Brasil, ele esteve numa Libertadores, mas não tem esses grandes títulos. O Goiás tem o quê?
2: A gente vê a situação do Inter hoje,
0: né? Os maiores títulos do Goiás são os 2 da Série B que ele tem.
1: E 2 vices. 1 da Copa do Brasil.
0: Vice não é título.
1: E o vice da Sul-Americana.
0: Vice contabiliza lá,
1: não
0: aparece.
1: Não é estrelina. Não é estrelina.
2: E pro torcedor isso não conta também, né? Esse negócio, foi lá atrás, né? Torcedor é momento, é o factual ali de o que tá acontecendo. Que ficou lá atrás já era. Hoje a situação, hoje em dia, é o Vila bem, Atlético bem e o Goiás mal. Então o torcedor enxerga isso.
0: E você vê se Coritiba penou quanto tempo também? Campeão brasileiro, não foi?
1: Foi.
0: Em 85. Penou quanto tempo aí na Série B?
1: Muito tempo.
0: Tá voltando e ninguém sabe ainda qual vai ser do Coritiba. O Atlético do Paraná, que é um time muito maior que o Goiás, muito maior em tudo que você pensar, e olha que quando o Goiás entrou no campeonato,

0: brasileiro, Goiás era maior do que o Atlético do Paraná. Maior. E aí é o problema a administração. Lá tem um homem que era o Ailê deles, mas um Ailê mais arrojado, com uma visão futurista. Por isso é que ele levou o Atlético aonde está o Atlético, que é o Mário Celso Petralha.
1: Em 1994, naquele ano que o Goiás sobe para a primeira divisão e deixa para trás a Desportiva Ferroviária, Goiás faz a Série B com o Juventude, o Atlético Paranaense naquele ano aqui, ó. Eu citei quatro times aqui, ó. É, Goiás, Desportiva Ferroviária, tem o Juventude. O Juventude tirou o Atlético Paranaense. Então, assim, o Atlético Paranaense estava na Série B e era inferior ao Goiás em 94. Sim. E agora, de lá para cá, o Atlético Paranaense tem um estádio que foi sede de Copa modelo, do Mundo.
0: Modelo, retrato lá.
1: Já foi campeão brasileiro da Série A em 2001. Já foi campeão da Copa Sul-Americana e já fez final de Libertadores.
2: Isso. Exatamente, só agora, isso. Um questionamento aqui pra vocês. Até que ponto é positivo e negativo um time ficar ali dependendo só de uma pessoa, um nome específico? O Goiás ficou ali muito tempo ali com o Ailê, né? Sendo o centro ali. O Atlético, né? O Adson sendo ali o centro. Até que ponto é positivo e negativo isso aí para um time de futebol, Evandro?
0: É positivo porque quem tem ali a caneta que manda, que não depende de palpite dos outros, que no futebol daqui tem muitos palpiteiros, poucos que ajudam. Então, nesse ponto, o Atlético cresceu porque o Adson lá põe a mão na mesa, bate e pronto. E todo mundo diz amém. Hoje o Vila Nova cresceu, o Vila Nova plantou e está tentando colher esse ano, né, tudo que ele plantou em relação a melhorar a sua estrutura, a sua condição de trabalho para jogadores, pagamento em dia e tudo mais. Porque tem um cara lá que manda também, chama-se Hugo Bravo. No Goiás tinha o Ailê, mas o Ailê mandava mão de ferro, mas ele não permitia que ninguém chegasse. Né? Não permitia, mas ele sabia comandar o Goiás. E o filho dele não está dando conta de fazer o mesmo.
1: Sobre essa pergunta do Nério, você está falando muito aí do Goiás, eu vou falar do Atlético, que eu falo muito do Atlético porque eu vivi o Atlético assim uns 15 anos da minha vida, enquanto setorista, e trabalhei lá na gerência de comunicação do Atlético. Você lembra da época da pandemia?
0: Muito.
1: Ali 2021. Terrível. 2021, 2022.
0: Fiquei um ano sem botar a cara nem na porta da rua, deixei barba, cresceu barba, nunca tinha tido barba.
1: Você ficou parecendo o Papai Noel?
0: Não, mais bonitinho um pouco.
1: Esse dia um amigo nosso, o Nilton César, deixou a barba crescer. Eu falei, ô Nilton, Papai Noel pegou um bronze, hein, Nilton? Nosso Nilton. Só voltando à época da pandemia. Você gosta do mal feito também, né? Na época da pandemia, 2021, 2022, eu não sei se foi 21 ou 22, acho que foi 21. O Adson, que é o Adson José Batista, na época ele não era presidente da SAF, ele era presidente do Atlético. Ele pegou Covid. E pouca gente sabe dessa história, mas o Adson foi hospitalizado e teve... Você lembra que naquela época, quando a pessoa estava muito mal, tinha um documento que o seu familiar tinha que assinar, autorizando te entubar ou não. Uhum. E a esposa do Adson foi chamada no hospital para assinar o danado do papel. E aí você lembra que quando entubava a pessoa, dificilmente ela voltava, era terrível.
0: Foram poucos que conseguiram escapar.
1: Isso, o Marcelão, que trabalha lá no Atlético, conseguiu voltar, graças a Deus. A esposa do Adson não assinou o papel, falou, não, nós não vamos entubar o Adson. E aí buscaram lá um tratamento convencional. Por que que eu tô falando isso? O Adson esteve em um determinado momento, pouca gente sabe isso, pouco é falado sobre isso, ele esteve em um determinado momento correndo o risco de morte. E no Atlético, o que havia era um desespero enorme. Além da uma possível perda de um líder, o que se imaginava? O Adson não formou ninguém para substituí-lo. Se o Adson não sobrevive, ou se ele fica com uma sequela, como seria o futuro do Atlético? Porque ninguém, absolutamente ninguém, havia sido preparado para suceder o Adson.
0: E o Valdivino, o Jovaí, que estava sempre ali.
1: Não, mas não tem perfil. Eles são, assim, entendam...
0: São administrativos, né? Um político, o outro é escritório.
1: O Jovaí, ele fica, assim, tranquilamente... O Valdivino três é
0: economista,
1: meses,
0: né? E bom.
1: O Jovaí, ele fica 3 meses sem ir no Atlético, 4 meses sem ir no Atlético. O Valdivino fica anos sem ir no Atlético, só para você ter uma noção.
0: Mas então, quando precisa de uma ajudazinha, principalmente quando ele é... secretário de fazenda, e toda hora o telefone

0: troca.
1: Sim.
0: Agora mesmo devem estar atrás.
1: Mas para o dia a dia, para resolver o BO, vou te dar um exemplo aqui. Última vez que o Valdivino, ele era cabeça de frente, puxador de boiada lá no Atlético. Você lembra aquele jogo contra o Santa Cruz em 2014?
0: Sim.
1: O Atlético precisava de uma vitória no Serra Dourada contra o Santa Cruz para o Atlético subir. 2014. O Valdivino era o cabeça. Sabe o que aconteceu? Os cheques voltaram. Ixi. O Atlético não subiu. Entendeu?
0: É assim, dinheiro não entrou na conta, a bola não
1: entra. A bola não entra, perdeu pro Santa Cruz. Lembra? O Léo Gamalho fez 2 gols naquele dia. Enfim.
0: Esse Léo Gamalho faz gol desde esse tempo, né?
1: 2014.
0: Desde então.
1: Ele meteu 2 gols no Atlético. O Atlético, se ganhasse o jogo, empatasse o jogo contra o Santa Cruz e o Serra Dourado subia, o Atlético perdeu 3-2.
0: Uma pergunta: quem cortou o cabelo primeiro, o Léo Gamalho ou o Haaland?
1: Léo Gamalho. Depois foi o Haaland. Meio-dia e 34, você está no Serra Dourado Esportes. Falamos muito de futebol local, prometo. Vamos ter o Bloco Nacional a seguir, meio-dia e 35.
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0: tá no Serra Dourada Esportes, aqui pela Rede Serra Dourada. É bom ouvir. O programa tá tranquilo hoje, né? Todo mundo aqui falando de futebol goiano, que é mais fácil aqui pra mim, que acompanho diariamente o Goiás, o Vila Atlético. O Nélio é torcedor do Goiás, fica fácil pra ele falar. O Evandro Gomes está há 60 anos aqui no futebol goiano, então fica tranquilo pra gente comentar esses assuntos. Mas eu vou arrumar uma confusão aqui agora, nesse momento assim, só pra gente contrariar todo mundo. Ontem, na despedida do Messi, o Scaloni. Quem é o Scaloni? É o
1: Lionel também.
0: É o Lionel Scaloni. É, eu vou colocar só um pouquinho, porque ele tá falando em espanhol. Mas dá pra entender, assim, claramente o que ele fala. Preste atenção no que ele disse.
2: Impressionante. Ele ha sido el mejor de toda a história.
0: Pronto. Durante... Não precisa mais nada. Coloque de novo. Dá um play de novo. O que o Scaloni falou sobre o Lionel Messi? Pausa. Isso, pausa. E dá play de novo. Olha lá, ó, aquele botãozinho, o segundo, da esquerda pra direita. Pausa, aí volta, de cá. Esse. Aí agora coloca play de novo. Play de novo? Não, agora não vai dar mais, não. É, pega lá, puxa na pasta, coloca ali e dá play. É o seguinte, o Scaloni falou simplesmente que o Messi é o melhor da história, Ivan.
1: Da história, porque ele fala no futebol mundial.
0: Melhor jogador da história do futebol mundial.
1: Não. Claro que ele vai defender o atleta dele, que foi campeão do mundo com ele. A não ser que ele queira falar, assim, tirando o Pelé da história, né?
0: Não.
1: Não, porque assim...
0: Eles colocam ele melhor que o Dom Diego Maradona, que pra eles é Deus.
1: Tudo bem, pra mim, melhor do que o Maradona, eu acho que pode. Uhum. Mas comparar o Pelé, não esquece.
0: Mais uma
1: Só
0: vez.
1: Só o fanatismo argentino mesmo.
0: Vai lá, mais uma vez. Você puxou lá.
2: Ele ha sido el mejor de toda la historia durante 20 y pico de años y no ha tenido un momento de decir un comportamiento malo. Es difícil de entender.
0: Pronto. Porque recién ahora... y ahí, para quien acompaña también o momento, só da pausa ali, ó, aquela segunda da esquerda para direita, a segunda da esquerda para direita, pronto. Quem acompanha o momento do futebol mundial sabe bem que quando ele fala isso, ele não está falando à toa. Quando o Lionel Scaloni fala assim, ele durante 20 anos foi um dos melhores jogadores da história e nunca se envolveu em nenhuma confusão, em nenhum problema. Pra quem que você acha que ele tá citando ali nas entrelinhas?
1: Neymar.
0: Cristiano Ronaldo, hein?
1: É.
0: Cristiano Ronaldo, que tá tendo problema com o treinador nesse momento, hein?
1: Ele é porque é corporativista, tá aí falando que é jogador... que tem problema com o treinador, o Messi um dia há de ter ficado insatisfeito com algum treinador, não é?
0: Como é que chama aquele carequinha que era treinador, que chegou a ser treinador do Atlético Mineiro e do Santos?
1: É, o Sampaoli.
0: Esse aí teve problema com todo mundo.
1: Teve, na seleção, né?
0: Não foi?
1: É, o Scaloni, inclusive, era auxiliar dele.
0: Uhum. Então, assim, não é bem assim, mas ontem os argentinos estavam, assim, com ego extremamente inflado, segundo o Lionel Scaloni, Messi é o melhor jogador da história do futebol. Já que entrei nesse assunto aqui, já citei o Cristiano Ronaldo, tô entrando aqui, ó, no perfil do Cristiano Ronaldo nas redes sociais, porque ontem o Cristiano Ronaldo se pronunciou. Ontem o Cristiano Ronaldo, ele falou do exato momento em que ele teve a confusão com o técnico Jorge Jesus. Que assunto, meus amigos? E ele falou que o Jorge Jesus não cumpriu com ele o combinado, por isso que ele foi embora da seleção. Coloca uma trilhazinha pra gente, meu queridíssimo Nélio Rodrigues. É por isso que o Cristiano Ronaldo foi embora, tava lá na Dinamarca, tava lá em Copenhague, na concentração, e colocou ele 30 minutos para aquecer e não colocou. E disse que pediria desculpa na entrevista coletiva e não pediu. E aí, depois da coletiva, o Cristiano Ronaldo foi embora.
1: O Jorge Jesus é vaidoso, né? Ele é bom treinador, isso é fato. Mas é vaidoso. Ele não gosta que ninguém fique acima dele, não. O comando é dele, tá certo, mas...

0: jogadores. Quer dizer, trabalhar com jogadores vaidosos também, esse problema do ego, né? O cara quer ser melhor, maior do que o outro. Na realidade, o treinador tem que ter esse comando. Mas o Jorge Jesus nunca vai chegar ao que o Cristiano Ronaldo chegou em se tratando de futebol português.
1: É isso. E aí que eu vou trazer aqui um trechinho da fala do Cristiano Ronaldo. Tal como prometi, tá lá na rede social do Cristiano Ronaldo. Se você quiser, você que tá me ouvindo nesse momento, quiser acompanhar, é só entrar lá, Cristiano Ronaldo no Instagram. Tal como prometi, decidi contar na primeira pessoa e de forma direta as circunstâncias que envolveram o último estágio da seleção nacional. Após o Mundial 2026, preparei uma carta aos portugueses que ainda guardo com as palavras que lhe devo dirigir quando abandonar definitivamente a nossa equipe. No final da competição, logo no voo de volta dos Estados Unidos, o presidente da federação pediu e insistiu para que eu ponderasse da decisão de sair, porque a federação queria que eu continuasse. Logo a seguir, pediu para que lhe desse a minha opinião sobre o nome do atual selecionador e que ele estava a ponderar a par de outros nomes que não me revelou. Respondi ao presidente da federação que, em minha opinião, seria a escolha certa. Por isso, no dia em que o atual selecionador, ele não fala o nome do Jorge Jesus, foi apresentado, fiquei...
0: No dia da convocatória.
1: fiquei genuinamente feliz pela escolha. Era a opção certa, como os resultados vão comprovando. Poucos dias depois, recebi um primeiro contato do novo selecionador nacional a dizer que gostaria de estar comigo pessoalmente. Respondi que sim e agendamos para o final das minhas férias. Nós nos encontramos onde meu clube fazia estágio de pré-temporada. O treinador disse-me que contava comigo e que a minha presença era fundamental para o seu projeto. Apresentou-me um plano para minha participação. Disse-me que jogaria o primeiro jogo e o último, e que por razões de gestão física, iria fazer 3 a 4 mudanças por jogo. Nessa altura, colocou-me a hipótese de eu não viajar com a seleção para Noruega e Dinamarca. Propôs que fizesse o primeiro jogo e ficasse em Portugal, para depois me juntar de novo à seleção, para o jogo do Estádio do Dragão. Eu recusei de imediato essa proposta. Parecia-me evidente que não poderia aceitar. Não seria por não jogar os jogos no estrangeiro, que deixaria de capitanear nossa equipe. Esse privilégio de ficar em Portugal não seria um bom exemplo. Aqui as palavras do Cristiano Ronaldo. Vou aqui pular aqui, porque é muita coisa. O treinador acabou por concordar com a minha análise. E essa conversa foi acompanhada, aí ele cita aqui o nome de uma pessoa, o Simão Coutinho, que é o diretor do Al-Nassr. Pessoa a quem se reportava o atual selecionador. Nas vésperas de começar o estágio, que é a sequência de jogos, o treinador deslocou-se para minha casa para ter nova conversa comigo. A conversa foi tranquila e todos os princípios combinados em agosto foram mantidos. Joguei o jogo do Alvalade, que foi aquele primeiro jogo na sequência lá de Portugal. E apesar de substituído, não fiz nenhum problema. Coloquei a abraçadeira eu mesmo no Bruno Fernandes. Longe de imaginar que pudesse estar a dar os últimos passos como atleta e capitão da seleção nacional. O importante desse dia, rapaz, é grande demais? Deixa eu ir aqui pro final.
0: Mas você tá indo bem.
1: Não, mas que fica cansativo para quem tá ouvindo. Peço desculpa aos portugueses que ali nos apoiaram intensamente. Peço desculpas aos adeptos e peço desculpa aos que, sem serem portugueses ali, se possam ter deslocado para me ver e quem eu possa ter desiludido. Passadas 48 horas, tivemos uma conversa, eu e o treinador, uma vez que tinha sido ele acompanhar as nossas conversas. Foi um momento profundo, muito frontal, sem qualquer tipo de filtro. Concordamos que só havia uma maneira de encerrar esse caso, que o treinador repetisse o que acabara de me dizer ali no privado, na presença da pessoa. Mas, na sala de imprensa, o que foi combinado não aconteceu. Enfim, ele confirmou aquela história que toda a imprensa estava falando, de que eles tinham combinado, aí ele contou toda a história aqui, que cogitou-se não viajar para os jogos na Dinamarca, mas ele quis ir, e aí chegou lá, no momento de jogar, e na Noruega também, o treinador colocou ele para aquecer, não o colocou, e depois disse que pediria desculpas na coletiva e não pediu.
0: Pelo que eu entendi, quando fez a ele a proposta para ficar em Portugal, enquanto viajava para Dinamarca e para Noruega, ele se sentiu assim: não, se eu ficar aqui vão achar que é privilégio. Não é isso, mais ou menos?
1: Sim, exatamente.
0: É isso que ele não quis. Ter o privilégio de ficar em Portugal descansando, esperando a seleção voltar para jogar lá na cidade do Porto. O que ele tem razão, né? Porque eu acho que dentro de uma seleção tem os jogadores que são mais famosos, são mais

0: importantes. Agora, dentro do campo, ali cada um faz a sua parte, e nem sempre os mais importantes fora do campo são aqueles que resolvem dentro do campo. Embora esse não seja o caso do Cristiano Ronaldo.
1: E o Jorge Jesus, ontem, ficou sabendo dessa carta, porque é aquela coisa assim...
0: Chegou até ele?
1: Chegou. É assim, a imprensa de Portugal, a imprensa internacional, tá dando assim uma ampla repercussão a essa polêmica. Por quê?
0: Hoje deve ter dado uma esfriadinha pela despedida do Messi.
1: Então, ao mesmo tempo que todo mundo tá vendo aí uma despedida do Messi em que amplos reconhecimentos, um estádio com quase 100 mil torcedores, todo mundo chorando, uma comoção nacional e internacional. Ontem, eu andando na rua, eu não tava em casa na hora que o jogo começou, mas assim, todo lugar que eu passava... Tava na rua, andando, resolvendo BOs da vida. É, por onde eu passava, tinha uma televisão ligada na despedida do Messi. Eu falei assim, o negócio realmente tem uma repercussão, tem demanda. E aí, enquanto o mundo inteiro tá vendo, assim, essa declaração pública de amor da Argentina ao Messi, essa polêmica danada envolvendo o Cristiano Ronaldo.
0: Tratamentos diferentes com ídolos, né, de seus países.
1: E aí a imprensa internacional tá dando uma ampla cobertura. E aí foram lá, o Jorge Jesus mesmo... cercaram o carro dele lá, de repórteres, e foram perguntar pra ele, e aí?
0: Deu uma arrancada.
1: Vamos ouvir como é que foi, presta atenção.
2: Li o comunicado, e agora, como faço todos os dias, vou para a federação trabalhar, pensar na equipa e na seleção portuguesa, não tenho mais nada a dizer.
1: Eu li o comunicado, e como faço todos os dias, vou trabalhar para a seleção portuguesa e não tenho nada a dizer, e... ligou o carro.
0: Na hora,
1: embora.
0: Cara, que desenho, e o Cristiano?
1: Foi embora.
0: Deve ser um carrinho bom, né?
1: Ah, com certeza.
0: Tem alguns cavalos assim, deve dar de 0 a 100 em 5 segundos.
1: Uhum. Parecido com aquele seu.
0: É bom.
1: é isso, assim. Por que que esse assunto tá sendo tão debatido? O que é o X da questão? Por que que os argentinos e o mundo do futebol está vangloriando tanto o Messi nesse momento? E dentro de sua seleção, o Cristiano Ronaldo está tendo um tratamento diferente. Por quê, Ivan?
0: São sentimentos diferentes, né? O europeu é mais frio, o sul-americano é mais presente, é mais emoção.
1: Emocional.
0: Então, em relação à despedida do Messi, todos nós sabemos como o torcedor argentino é fanático, é apaixonado, não é só pela seleção, pelos seus clubes. O River Plate não joga no seu estádio com menos de 80 mil pessoas. Quer aumentar a capacidade do estádio desse para 104 mil torcedores, porque já tem quase 300 mil sócios. Então, você vai num jogo lá do Córdoba, é cheio. Você vai num jogo lá em Mendonça, é cheio o campo. E onde você for, Mar del Plata, sei lá o que mais, você vai ter estádio cheio. Vai ter estádio cheio. Lá na Europa tem também. O povo é apaixonado. Mas a maneira de dirigir, eles são mais calmos, mais na deles, né? São menos emocionais. São mais a razão.
1: Uma vez eu fui...
0: E o torcedor também lá, ele não tem essa paixão desenfreada que tem por aqui. Eles respeitam, eles gostam dos clubes, da seleção. Você não vê vaia em jogo de futebol na Inglaterra, por exemplo, que é o melhor campeonato do mundo. Eu acompanho muito a Premier League. Cara, você vê o jogo, acaba ali, um time leva de 3-4, a torcida fica de pé aplaudindo deles. Eles amam o clube, o time, não amam o resultado.
1: Uma vez eu fui na Argentina, Evandro, num jogo do Defensa e Justiça. Time, assim, pequeno, da Argentina.
0: Mas disputa essas coisas aí, sul-americana.
1: Disputa sul-americana. É. Lotado o estádio, a torcida não para de cantar. Gente, eu não tô falando aqui do Independiente. Eu não tô falando do São Lourenço. Não tô falando do Racing, do Rosário Central, do Boca, do River, não. Eu tô falando do Defensa e Justiça. Aqui, nos nossos estádios, lota. Mas e se o povo canta o tempo todo?
0: Não é?
1: E lá tá perdendo e os caras estão cantando e é uma loucura danada. Enfim, eu entendo que os argentinos, eles são muito mais intensos do que nós brasileiros.
0: Mais apaixonados.
1: E aí, eu não tinha pensado nessa sua linha de raciocínio em,

0: relação ao emocional do sul-americano, do latino, em relação a essa frieza do europeu, no caso especificamente do Cristiano Ronaldo.
1: É isso. Aqui da América do Sul, assim, o povo argentino, ele é diferente, né, de todos os outros povos, né, dos outros países.
0: De futebol?
1: Eu acho que o povo uruguaio, acho que é um pouquinho mais também, assim, né? Mas o argentino, ele é diferenciado, né, nessa questão. Às vezes a seleção ficou lá, né, nessa draga muito tempo sem ganhar nada. E eles continuaram ali acreditando que a seleção um dia poderia, né, recuperar o bom futebol. Então é um povo, assim, diferente. E nós brasileiros aqui, a gente é mais distante, mais frio, né? A gente às vezes não tem essa intensidade toda. A gente olha ali, a gente fica às vezes com um pouquinho de inveja ali dessa questão, né? De igual você citou aí, do estádio lotado, né? Às vezes tá ali num jogo que nem é um jogo com tanta relevância, e o povo tá lá torcendo, estádio lotado. Eu também acompanho muito o Campeonato Argentino e vejo isso, né, em todos os jogos lá do campeonato. Às vezes da segunda divisão também, hein?
0: Ontem você me falou que eu fiz uma
2: brasileiro,
0: pergunta.
2: Brasileiro, ele ama resultado, né?
0: Ah, você
2: fala, você, por exemplo, a torcida do Flamengo, que é a maior do país. Eles aplaudem, eles cantam durante o jogo inteiro. Mas se der errado alguma coisa, no fim vai. Isso é que não tem muito na Europa. E sabem aceitar os resultados, respeitam, né? Porque acaba jogo, perde o time, perde. Mas a torcida fica lá, o jogador vai lá saudar, aquelas palminhas, que aliás tá sendo muito comum aqui também no Brasil já, o time de futebol, após o jogo, ir lá fazer a festa com a torcida, né? A gente via isso, qual o time, cara, o Liverpool, e a torcida, você viu o City, aquele time da Inglaterra, o Liverpool, a coisa mais linda do mundo, ele entrar em campo, né? Aquela música que você nunca andará sozinho. Aquela música, quando toca, é de arrepiar aquilo. Eu não vivi aquilo pessoalmente, mas ainda quero ir lá no estádio do Liverpool, porque eu gosto do Liverpool por causa dos Beatles. É coisa de criança, amei os Beatles, né? Amo ouvir os Beatles até hoje. E os caras são de lá, os meninos de Liverpool.
1: Como que é aquela rua ali que tem aquele disco ali, que eles atravessando ali na faixa? Como que é o... É uma rua bem conhecida, né? Que eles tiraram uma foto, né?
2: É.
1: Esqueci o nome
2: Foi em Londres ou Liverpool?
0: É em Liverpool. É em frente à gravadora que eles gravaram lá um dos discos mais famosos. Eu não sei o nome, mas eu sei exatamente do que o Nelly tá falando. É a capa de um LP que tem um atrás do outro em uma faixa de pedestre.
2: Foi linda aquela foto, né?
0: E é um ponto turístico lá na Inglaterra, lá em Liverpool. As pessoas passam por lá. Teve um amigo nosso, o Charlie e a Luciana, nossos amigos, o Evandro, esses dias foram lá, o Charlie virou pra mim e falou assim: aquela rua lá parece uma rua do bairro, assim, do Parque das Laranjeiras.
2: Ainda mais que é na boca do Charlie.
1: Negócio, tem a ver negócio overroad, negócio assim?
0: Não sei, aí você me apertou sem me abraçar. Eu vou fazer o seguinte, aqui no intervalo, eu vou procurar um pouquinho da torcida, porque o Evandro cria essa atmosfera e a gente fica imaginando. Vou colocar um pouquinho aqui.
2: Música, que é a música do Liverpool.
0: Isso. E aí vamos colocar aqui a torcida do
2: Liverpool. Basta falar e pedir aí no Google a música que marca a entrada do Liverpool em campo.
0: You Never Walk Alone.
2: Isso. É isso. Você nunca andará sozinho.
0: Então daqui a pouquinho, então. Meio-dia e 59 minutos. Você está no Serra Dourada Esportes. Só que vocês acharam que eu ia encerrar, né? Ia encerrar. Mas não vou encerrar esse bloco sem falar desse homem aqui, não. Esse homem aqui, ó. Eu tô ansioso pra saber. Ele vai ter uma despedida? Sim ou não? Essa frase, essa fala dele aqui ontem, esse corte dele ontem, viralizou. Enquanto o Cristiano Ronaldo ainda tá jogando, enquanto que o Messi tá se despedindo. E esse rapaz aqui, será que ele vai vestir uma certa amarelinha com a camisa 10? Vamos ouvir.
3: Eu agradeço, mas não vai ter, não. Meu momento na seleção brasileira, eu acho que já foi. Fiz história ali, sou muito feliz, vivei muitas coisas ali, dei meu sangue, minha vida. Sempre briguei, lutei pela amarelinha. Mas eu acho que eu não quero mais.
0: Neymar. E aí, o Evandro, o Neymar merece uma despedida da seleção?
2: Merece todas as homenagens. Neymar é o último grande craque do futebol brasileiro. Né? Ninguém como ele. O Neymar hoje está para o futebol brasileiro como o Messi para a Argentina, Cristiano Ronaldo em Portugal. Como Harry Kane lá na Inglaterra. Você vai escolhendo esses ídolos. Fala.

0: onde, né?
1: Para a Noruega. E vai escolhendo esses caras mais importantes. O Neymar merece, sim, né? Eu não sei se aqui no Brasil isso faria, porque eu disse,

0: O couro come para cima dele de quem é contra, né?
1: Sendo que nós deveríamos...
0: Aqui no Brasil tem uns que não são exemplo para nada. Uhum. E os caras descem por eles. Você vai olhar a vida deles para trás, o quanto eles foram um mau exemplo para a sociedade.
1: É porque aqui nós temos, infelizmente, ó, a memória extremamente curta. E aí eu falei do Neymar aqui, porque cabe o assunto. Ah, Rafael puxa saco do Neymar. Não é isso não. Nós estamos vendo o Messi despedir da Argentina. O Cristiano Ronaldo tá nesse imbróglio aí, todo mundo tá querendo que tenha uma despedida dele de Portugal. E aí o Neymar não vai ter? É. O Neymar merece. O Neymar é um camarada que não ganhou Copa do Mundo. Mas ele é o maior artilheiro da história da seleção brasileira. Ele é um cara que fez o gol, uhum, que quebrou o jejum da seleção brasileira sem medalhas na história das Olimpíadas. Ele
0: Maracanã, pênalti dele contra a Alemanha.
1: Isso, em 2013. O Neymar foi, desde essa última geração da seleção brasileira lá atrás, desde Ronaldo, Rivaldo, deixa esses caras lá, em 2002. Depois que o Neymar chega na seleção brasileira, depois ali do ciclo de 2011, ele é, sem dúvidas, o principal jogador. Nós estamos falando aí dos últimos 16 anos da seleção brasileira, foi o Neymar. E o cara não vai ter um reconhecimento.
0: Me conta, na seleção brasileira de hoje, qual o jogador da atual seleção brasileira que pode se comparar tecnicamente ao Neymar?
1: Não, nenhum.
0: Você vai falar Vinícius Júnior?
1: Não.
0: Correria.
1: Não, ninguém.
0: Marca gol. Esquece. Qual jogador que tem? O Neymar, duramente castigado por adversários. Bem verdade que ele não cuidou da vida profissional dele. Talvez por isso ele não tenha conquistado uma bola de ouro como melhor jogador do mundo. Talvez por isso ele não tenha ajudado o Brasil a ganhar uma Copa do Mundo também. Mas, cara, dentro de campo, ele pode ter sido um mau atleta. Mas comparar tecnicamente ele com outros, aí não dá. Porque dessa geração dele, ele é disparado aquele que foi o maior jogador aqui do Brasil. Ou continua sendo, porque ele não parou. Ele só joga pouco pelas contusões. Mas quando ele joga, ele faz a diferença.
2: Agora uma coisa eu falo, hein? Brevemente, o torcedor vai sentir falta do Neymar.
1: Não, mas você tem alguma dúvida?
2: Vai sentir falta do Neymar na seleção. Aí falar assim, vai sentir saudade.
0: Até bom, né? Acabar
2: os críticos política... vão sentir saudade.
0: Acabar a política, que aí vai ter um monte de perseguidores dele que vão esquecer dele, né?
1: Com certeza.
0: Eles só falam dele. Só falam dele porque ainda estamos num período de eleição. Como falam de vários cantores aí que assumiram um lado e são castigados.
1: 1:00 PM, mais 2 minutos, só pra gente sair e
0: são
1: aqui.
0: São dos dois lados, né? Cantou dos dois lados.
1: Sim, mas...
0: Tô falando de um lado, não.
1: Hoje tudo polariza. É, só pra gente sair aqui no ritmo que o Evandro Gomes pediu, You Never Walk Alone com a torcida do Liverpool. Olha em isso. Jogo em Anfield, estádio do Liverpool. Sobe o som, Nélio. Né,

0: You never alone.
1: É, isso aí, a tradução disso é você nunca andará sozinho.
0: Exatamente.
1: Agora, me conta uma coisa, arrepiou ou não?
0: Ah, com certeza.
1: Rapaz, das coisas que eu ainda não fiz e...
0: E vai fazer?
1: E tenho saudade daquilo que eu ainda não fiz. Saudade daquilo que ainda não vivemos. Eu vou ainda realizar esse

0: sonho de estar no Anfield para ver esse momento. Isso aí, os adversários cantam, a torcida adversária canta.
1: Claro.
0: Porque não há quem fique intacto ali, parado, diante de uma obra-prima como essa.
1: 1:04, você está no Serra Dourada Esportes, aqui pela Rede Serra Dourada. 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

0: da Esportes, aqui pela Rede Serra Dourada. Estou ao lado de Evandro Gomes, estou ao lado do Nélio Rodrigues, estou ao seu lado aí em Montevidil. Tudo de bom pra você, viu? Um abraço pra você em Minas Sul, você em Crixás, em São Miguel do Araguaia, você em Iaciara, em Cristalina, em Itajá, em São Simão, em Caiapônia, em Caldas Novas, Cocalzinho, você em Itapaci, no entorno do Distrito Federal, no Mato Grosso, Mato Grosso do Sul, Tocantins, em Minas Gerais. Uai, que bom ter você por aqui na Rede Serra Dourada. Quem estava ouvindo no bloco anterior, ouviu que nós colocamos aqui uma falinha do Neymar. E só para encerrar o assunto Neymar, o bloco Neymar, todo dia tem que falar do Neymar aqui nesse programa. Hoje viralizou uma fala porque o Marcos Braz, lembra do Marcos Braz, Evandro? O Marcos Braz é aquele que tomou a mordida na coxa?
1: Ah, ele que mordeu. Como é que é?
2: Eu estava olhando aqui no telefone passando a mensagem. Ele mordeu, não foi ele que mordeu, levou, não.
0: Ele mordeu
2: um torcedor.
0: Ele mordeu a coxa de um torcedor no dia do shopping lá. Então, o Marcos Braz, ele tava meio sumido porque ele tava tentando se candidatar, né? Tentando se eleger. Ele foi candidato lá no Rio de Janeiro, não ganhou. E aí, a imprensa tava segurando essa fala dele, porque você, nesse momento de eleição, se evita o máximo possível falar de candidato que tá ali buscando eleição. Até porque é uma determinação da Justiça Eleitoral. Mas ontem viralizou uma fala do Marcos Braz, um corte de uma entrevista, onde ele confirmou que quando estava ali como responsável pelo futebol do Flamengo, ele tentou contratar o Neymar. Preste atenção.
3: Eu tentei contratar o Neymar duas vezes. Só que você tentar contratar o Neymar naquela época poderia passar por uma situação que fosse para mim jogar para a galera. E se tem uma coisa que eu nunca fiz, foi jogar para a galera. Quando eu me propus a entender qual seria a situação de trazer o Neymar para o Flamengo, de saber qual seria a parte financeira e esportiva, eu tive com o pai dele no Copacabana Palace uma vez, eu sabia quanto o Neymar ganhava lá. Eu sendo sabedor de quanto ele ganhava lá, eu ia propor o que para ele. Então eu, com jeito, com tranquilidade, conversei com o pai dele, que é de direito a pessoa que faz os contratos, que tem o entendimento da carreira dele. E logo no começo, ele foi super gentil comigo, foi muito legal, um negócio que era para ficar 10, 15 minutos, ficamos quase uma hora conversando, mas não tinha a menor possibilidade de se equacionar isso naquele momento.
0: Marcos Braz, o Flamengo tentou contratar o Neymar antes dele retornar ao Santos, Evandro, naquela época ali do Al Hilal. O Neymar esteve nos planos do Flamengo, já pensou?
2: Mas quem não gostaria de ter o Neymar, né? Ainda mais o Flamengo, que estava com aquela máquina de jogar futebol, e era natural que tentasse. Não deu certo, né? O salário assustou naturalmente. Agora, o Marcos Braz fazer que... falar que não foi por uma questão de ética, porque era momento de eleição, me engana que eu gosto.
0: 1:16 aqui no Serra Dourada Esportes. Ainda com os destaques nacionais, o São Paulo passa por um momento de extrema instabilidade. Eleições

0: As eleições passaram, ou estão passando, nos estados, na Câmara Legislativa, no Senado e para a presidência ainda tem no dia 25 de outubro, segundo turno. E o São Paulo também está vivendo um momento de eleições. E um dos candidatos que estão sendo apontados como favoritos para assumir a presidência do São Paulo é o ex-presidente Marcelo Portugal Gouveia. E ele concedeu uma entrevista ontem lá no São Paulo falando do que deve ser prioridade caso ele, Marcelo Portugal Gouveia, assuma a presidência executiva do Tricolor.
1: Bom, ao torcedor são paulino, eu queria um voto de confiança e eu queria mais do que isso. Eu queria que eles pudessem me fiscalizar e me cobrar por tudo que eu vou me comprometer durante a campanha e depois ao assumir. Vou ter eles como parceiros, como são, do São Paulo. E eu quero muito, de verdade, que eles possam estar satisfeitos e sentindo participação disso ao me cobrar, me fiscalizar e tudo que deve ser feito como torcedor.
2: Queria só aproveitar, sair um pouquinho da sua campanha, mas você falou há pouco aqui no palco que existe uma previsão interna, posso ter entendido errado, de que a dívida pode bater 1 bilhão e 300 nesse final de ano. Foi isso mesmo que você falou? É no final desse ano? E de onde vem essa previsão interna de vocês?
1: A previsão é com base nas informações que a gente tem, nas contas, os balancetes que estão sendo divulgados e acompanhados pelo Conselho Fiscal. A gente entende que se continuar nesse ritmo de pegar empréstimos e tal, a gente vai chegar a bater 1 bilhão e 300 milhões. Mas isso é uma estimativa, sim, no final desse ano.
3: Você falou sobre a questão de ter que reformar tudo como um todo. Isso passa por figuras hoje presentes no time, seja Rafinha, seja Cotia, seja diretoria de marketing. Você já tem um plano para isso?
1: Eu vou conversar com todas as pessoas que estão no São Paulo hoje, mesmo porque tem algumas pessoas que eu não conheço. Eu quero entender se elas são alinhadas ao meu projeto e, dependendo de como for, e dependendo, obviamente, como desempenharam nessa gestão, podem continuar.
0: Marcelo Portugal Gouveia. E o que mais chama a atenção nessa entrevista é que a dívida do São Paulo, atenção você que é torcedor do São Paulo, deve bater nesse ano em 1 bilhão de reais. Evandro.
4: O São Paulo é apenas mais um que deve 1 bi. Se você pegar, tem outros times aí, Corinthians, Santos também já está batendo, já está passando de 1 bi. Agora entra o São Paulo, Botafogo.
0: Antes da SAF, o Atlético Mineiro bateu 1 bi.
4: Cruzeiro deve estar com mais disso também. E, olha, poucos desses times da Série A são aqueles que não têm uma dívida, se não acima disso, beirando isso aí.
0: Impressionante.
4: É evidente que Evandro, Rafael, esses menores não têm, né?
5: Pegando o gancho aqui, né? O presidente do Cuiabá, ele listou, fez uma lista dos times caloteiros do Brasil. Ele colocou Santos, Grêmio, eu acho que Botafogo.
0: Corinthians.
5: Ele e falou o Vasco,
0: Sport,
5: não?
0: Sport Recife. O Pedrinho do Vasco, falou, ele, por causa que esses dias viralizou uma fala do Dresch, é o Cristiano Dresch, que é o presidente do Cuiabá. E ele citou o Vasco. Aí o Pedrinho foi e disse que fez um levantamento e disse que o Vasco não deve nada pro Cuiabá. E se o Cristiano Dresch voltasse a citar o nome do Vasco, ele ia processar. Nessa lista ele não falou o Vasco.
5: É, rapaz, ele tava. E um time que ele tava assim, bravo mesmo. Com o Santos.
4: Com o Grêmio também.
5: E Corinthians, né? Santos e Corinthians, os dois que ele tava assim realmente revoltado, né? Falou que esses times estão devendo.
4: É referente a compra, ou Cuiabá, a venda que o Cuiabá fez para o Santos, o zagueiro Joaquim.
0: Uhum.
4: Né? Que o Santos depois vendeu, né? Vendeu o cara ganhando mais dinheiro e não pagou o Cuiabá. Sacanagem, né? Acho que obrigação de quem deve é pagar.
0: Claro.
4: E eu, como torcedor do Santos, me sinto envergonhado, naturalmente.
0: Ainda falando dessas disputas aí do futebol nacional, quem também concedeu entrevista ontem...
4: O Corinthians foi o Ranieri, né?
0: Foi Ranieri.
4: Meia.
0: Quem também tá bravo pra caramba, já que eu citei o Vasco, é o Pedrinho. Dois pontos a respeito do Pedrinho.
4: Pedrinho presidente?
0: Pedrinho presidente.
4: Ele vai até candidatar de novo, né? A reeleição.
0: Vai. E aí, dois pontos a respeito do Pedrinho. A entrevista foi bem longa, então assim, eu vou citar...
4: E ele fala bem?
0: Pedrinho? Antes então de eu fazer a introdução, vamos ouvir então o Pedrinho. Vamos ouvir.
6: Com relação a essa questão de Maracanã, Boca...

0: e Vasco, Vasco e Boca, me entristece muito, porque as pessoas confundem muito as coisas e é muito bom quando a gente tem canais dos seus clubes, obviamente elas defendem os seus clubes, e é justo. Agora, quando as pessoas são de canais dos seus clubes e vão para a TV aberta e defendem os seus clubes sem qualquer critério técnico, aí já não vale mais a pena a gente ouvir. Então, o critério técnico do Maracanã é muito simples: eu quero jogar em São Januário. Aí o BEP não me garante a segurança de São Januário, que eu sempre agradeci muito ao BEP, muito, e continuo agradecendo, mas como eu já falei em outras entrevistas, me assusta muito a gente não conseguir jogar um clássico se a gente joga todos os jogos em São Januário. E o Vasco leva uma desvantagem no Campeonato Brasileiro como mandante em duas partidas. O Vasco não joga como mandante em duas partidas, mesmo sendo mandante no Maracanã, quando é exercido esse direito. Aí eu sou proibido de jogar em São Januário. Aí eu solicito o Maracanã, e é bom deixar claro que eu não estou pedindo. Eu tenho um contrato que me dá direito a 4 jogos. 4 jogos em 25, 4 jogos em 26. Em 25 eu usei uma vez. Sabe quando foi? O último jogo de todos os campeonatos que existiam no Brasil. Por isso que não tinha desculpa do gramado. Então eu joguei a final da Copa do Brasil contra o Corinthians. Se eu não me engano, foi o último jogo de todos. Foi o último jogo. Então o gramado não ia ser desculpa. Em 2026, eu pedi 3 jogos com antecedência: Vitória, Santa Fé e o Boca agora. E recebo a negativa. O que, que eles estão fazendo? Me sufocando, me empurrando para jogar onde eles querem que eu jogue? Eles vão vetando os lugares e vão me tirando a possibilidade de eu exercer o meu direito? Então, assim, e o que está incomodando é que, e já fica já com muita humildade, já um aviso para todas as pessoas: se o Vasco passou um período sem representatividade e isso está incomodando, vai incomodar muito mais, inclusive com relação ao consórcio do Maracanã. Inclusive com o consórcio do Maracanã, com a licitação. Eu vou rever isso. Pode ter certeza absoluta que eu vou rever isso. É porque eu tenho casa, eu não tenho direito de rever? Vou rever isso, sim, senhor. Então, assim, se isso está incomodando, se o Vasco voltar ao seu trilho, eu não estou falando sobre título, sobre nada disso, estou falando sobre reestruturação institucional. Como eu já falei, eu não prometo título, não prometo vitória, eu prometo trabalho. Como reestruturação institucional, vai incomodar muito mais pessoas ainda. Muito mais pessoas. Agora, eu só não quero que façam covardia com o Vasco. Porque se fizer, eu vou lutar até o fim. Se tirar o Vasco, eu vou pro Maracanã. Se tirar o Maracanã, eu volto pro Vasco. Se tirar o Vasco de novo, eu vou lutar pelo Maracanã. Até eu poder exercer o meu direito, que está em contrato. Porque é bom falar, desculpa eu me estender, porque as coisas vão surgindo. Esse contrato aconteceu quando eu ia ser mandante contra o Flamengo, no Maracanã, só que eu exercia direitos de visitante. Então eu falo: se eu sou visitante jogando como mandante, eu vou jogar em outro estádio e fui para o Nilton Santos, onde eles proíbem a Norte-Sul. Eu faço uma ligação e falo: estão proibindo a Norte-Sul. O jogo mais violento não é Vasco e Flamengo, hoje do Rio de Janeiro, pelo menos na época. E estão me tirando o Norte-Sul. Existem clássicos mais violentos e o Norte-Sul é aberto. A ligação volta e fala que o presidente do Flamengo queria fazer um acordo. E o acordo foi feito. Foi onde eu faço os pedidos dos mandos de campo, quando eu sou mandante, de exercer o direito de mandante, como customizar o vestiário, deixar preto e branco, número de camarotes, estacionamentos, ingressos, tudo isso. E os 4 jogos que eu falei. Foi aceito. Foi aceito só para eu fazer esse jogo no Maracanã, porque eu estou me sentindo usado. Aí eu fiz esse jogo no Maracanã e eu nunca mais usei de todos os outros direitos que eu tenho no contrato. Então, assim, eu vou continuar lutando. Se isso vai incomodar, pode se preparar, porque eu vou lutar com o Vasco todas as vezes.
1: Pedrinho, ele mesmo na fala dele fala assim: eu me estendi muito aqui na minha fala, mas assim, o homem tá revoltado porque tá tentando marcar pro Maracanã esse jogo da volta do dia 20 contra o Boca Juniors, aí a concessionária não libera. Tá tentando levar lá tentou pra Brasília, Amazonas. Tem evento. Amazonas, aí o Boca reclamou que tá longe demais. Agora, tá tentando levar pra o Engenhão. Aí a torcida do Vasco que não quer. Então, assim, ele tá num beco sem saída. Ah,
2: Brasília, gente.
1: Tem evento no dia. Quer tentar fazer em São Januário, o BEP não garante a segurança.
2: Joga no Oba aqui.
1: Pra 10 mil ele tá enrolado, né?
2: Mas olha...

0: Mandar um recado aqui pro Marcelão, que se ele for sócio do Vasco, vota nesse Pedrinho aí na reeleição dele. O cara é bom. Bom pra falar, foi um ótimo jogador, jogador exemplo, o cara era do bem, né? O cara fala, conhecimento de causa, tecnicamente, ele dá um show na explicação dele. Pedrinho é pra mim desses ex-jogadores de futebol aí, aquele que tá dando conta verdadeiramente de administrar um clube.
1: E poderia, o Evandro Rafael, se...
0: Lembrando que o Vasco já teve, o Dinamite foi presidente lá, né?
1: Se estivesse...
2: E não foi tão bem.
1: Se o nosso Serra Dourada, né? Estivesse aí prontinho, bonito, poderia aqui ser uma opção, né?
0: Isso, sem dúvida. Mas só final de 28, lá pro começo de 29.
2: 1:27 da tarde, eu passo sempre lá em frente ao estádio Serra Dourada, assim, agora que eles estão começando a mexer nas fundações do lado de fora ainda. Nem começou a mexer
0: De fora já estão mexendo?
2: Não, estão mexendo já. Então
0: já dá pra fazer aquela matéria lá.
2: Não, mas nós temos que. Eu e você, nós temos que entrar lá dentro. Nós temos, inclusive.
0: Consegue?
2: Consegue, aí o pessoal da ESPN entrou lá. Mas
0: foi a última vez que eles liberaram lá, parece.
2: Não, foi agora. Teve Goiás e Atlético semana passada. A ESPN, os profissionais da ESPN que transmitem a Série B, eles vieram a Goiânia e conseguiram acesso para o Serra Dourada. Uhum. Vamos agilizar essa nossa matéria. 1:27, vou fazer o
0: juntando
2: seguinte.
0: Juntando nós dois aqui, dá uns 500 mil seguidores.
2: você tem 499 e eu tenho 1000. Ó, daqui a pouquinho vou com as mensagens. Ah não, ali, já que falou do Vasco, já chegou ali a mensagem do Marcelo, lá de Iaciara. Marcelo que participa diariamente e atualiza os assuntos relacionados ao Vasco. Chega pra cá, Marcelão.
3: Boa tarde, meu amigo Nélio Rodrigues, Rafael Bessa, Evandro Gomes. É isso aí, o conselho deliberativo do Vasco lá deu certo, né? O Vasco se tornando, votando, querendo ser o grande potência. Parabenizar também o diretor, né, que contrata os jogadores, que foi umas boas contratações, né, nessa janela. E o Vasco vem forte, o presidente do Flamengo tá com medo, né, que correu atrás, né, de o Vasco não virar SAF. O Eric Silva também tá com medo, não tá participando do programa, não sei se ele participou hoje. Mais um abração para todos aí. Hoje tem Vascão e chama que é pressão. E chama que é pressão. O Vasco, né, no brasileiro só tem uma vitória, 4 empates e 9 derrotas contra o Botafogo. Mas o momento é outro. Vamos para Riba, Vascão. E chama. É lá no Engenhão. Onde que pode ser Vasco e Boca Júnior na Sul-Americana. É isso aí. Porque o Vasco ontem decidiu que o jogo contra o Boca Júnior vai ser no Rio de Janeiro. Que ele teve que comunicar Comebol. Não é isso, Eric Silva? É isso aí. Vocês não querem liberar o Maracanã? Mas o Vascão tá forte. Um abraço aí pra minha esposa Laudilene, os filhos Ana, Henri, Marcelo Neto, Leandro José, os três mais novinhos, comigo no serviço. Mas eu hoje, porque não teve aula. E chama que é pressão, né, minha amiga Mari? Você disse que gosta quando eu falo chama que é pressão. Aqui é Marcelo do Vascão. Tô felizão. Hoje tem Vascão. Chama e chama. O Vascão hoje.
2: Tá empolgado, o homem tá Rapaz, empolgado.
0: Rapaz, eu gostei, foi que ele cutucou o Eric hoje.
2: O tempo todo, né?
0: Oi.
2: Ele tá grandão, né?
0: Tá. Ei, Eric, esse dia 25 dessa política aí, quando você voltar, hein, meu amigo?
2: Ele nem vai lembrar as cores do Vasco, pelo jeito. Tanto que o homem sumiu e o Marcelão tá, ó, só montando em cima dele. Tá, ué. Hoje tem Botafogo e Vasco. Esse jogo aí que o Marcelo falou em vários momentos, se referiu. 20h30. Estádio Nilton Santos, Engenhão, 29ª rodada, é a retomada do Brasileirão. 1:29, você está no Serra Dourada Esportes, aqui pela Rede Serra Dourada. 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

0: 36 minutos. Você está no Serra Dourada Esportes aqui pela rede Serra Dourada, é bom ouvir. Rapaz, esses bastidores, eles tinham que ser transmitidos, sabia? Tinha que ter um YouTube pra gente transmitir aqui os bastidores do programa. Você tá soltinho aí, Evandro? Você foi em Aurilândia? Você foi no show do Panda? Lá em Aurilândia?
1: Fui. É, foi na festa da Guariroba.
0: Ai, bom, hein?
1: Foi a convite do meu amigo Adão Barbosa, da prefeita Cida, do compadre Kleber, aquele pessoal lá de Aurilândia. Eu fui e o show é bom.
0: Aliás,
1: o show é bom.
0: Segura só um pouquinho a música do Panda. Você falou o nome da prefeita, né?
1: É, da Cida.
0: Da Cida. Abre aí o WhatsApp aí, o seu WhatsApp, e manda uma mensagem pro Adão. É, grava aí o que eu vou falar, porque eu preciso fazer um agradecimento aqui.
1: Pera aí.
0: É, uma da tarde, mais 34 minutos. Enquanto isso...
1: Eu mando pro Adão já.
0: Isso, aqui, já manda direto pro Adão. Enquanto isso, sobe o som aí do Eu Te Seguro. Vai, sobe o som. O Panda, hoje vai dar um show a partir das 8 horas, é o Acústico 99. E aí você tá me ouvindo aí na Rede Serra Dourada, pode me perguntar assim, mas o que tem a ver a 99 com aqui a Rede Serra Dourada? Absolutamente tudo. Nós fazemos parte do mesmo grupo, da mesma rede, e hoje você, a partir das 8 horas, sobe o som. Vai conferir Panda e Companhia no Acústico 99 aqui na Rede Serra Dourada. A partir das 8 horas, você é nosso convidado. Ah, o que é o acústico? Eu sei que você sabe, mas daqui a pouco tem alguém que não conhece. É um show em que acontece aqui, dentro da nossa estrutura, extremamente pessoal. No caso, o Panda, eu fui, por exemplo, no Gustavo Mioto recentemente. Ele atende os ouvintes, atende aqui os funcionários, e você pede a música e o cara canta na hora. É espetacular. Então, a partir das 8 horas, é muito mais do que aquele show que você paga, fica vendo lá o artista de longe. Hoje o show é aqui, na nossa casa, Acústico 99, a partir das 8 horas, e você acompanha tudo na Rede Serra Dourada, porque é bom ouvir. É o Panda. E aí o Evandro Gomes estava me falando que foi no show do Panda lá na cidade de Aurilândia, a convite do Adão, não foi? Você foi lá no show lá em Aurilândia?
1: Foi. Teve a festa da Guariroba lá em Aurilândia, e uma festa muito bonita, pessoal da região ali, São Luís, aqueles lados ali, todo mundo presente, né? Lotou a cidade, show bom, num parque aberto. Foi a convite do Adão, da dona Ivonise, da prefeita, com a comadre Cida, do compadre Cleve, compadre Zé, daquele povo todo lá. Foi linda a festa, maravilhosa.
0: Aliás, quando você encontrar o Adão, transmita pra ele um agradecimento lá pra prefeita Cida, sabe por quê?
1: Por quê?
0: Eles consertaram lá as estradas rurais, as estradas vicinais. É, você anda nas estradas ali da região de Aurilândia, parece que você tá andando no asfalto.
1: É.
0: Sensacional. Então, um abraço lá pra prefeita Cida.
1: Tem inclusive uns amigos meus que têm chácaras lá que são bem cuidadas, as estradas boas, né, umas pontezinhas feitas.
0: Não, antigamente lá tinha ponte de madeira, agora as pontes lá, ó, são pontes padrão, o ponte padrão é essa que você encontra na rodovia. Então,
1: isso.
0: Vai aqui os nossos agradecimentos pra prefeita Cida e toda a equipe lá de Aurilândia.
1: Sabia que esse homem aí é forte lá, né?
0: Ah, é? O Adão?
1: É fortíssimo.
0: Então manda um abraço lá pro Adão.
1: Alô, Dandão, velho Adão, esse é titio nosso, né?
0: Tudo de bom pra você, Adão, abraço! E nós entramos nesse assunto lá de Aurilândia porque o Evandro Gomes falou que foi no show do Panda lá em Aurilândia. E hoje tem Acústico 99 com Panda, e você acompanha na Rede Serra Dourada.
1: Com Panda e Banda.
0: Ah, é bom ouvir. A banda dele, inclusive, já chegou, viu? Já tem um monte de gente.
1: Acabar o programa aqui, eu vou passar lá pra ver como é que tá a estrutura.
0: Já tem um
1: monte. Doutor Danilo deve me fornecer uma entrada gratuita aí, mas não posso pagar, não.
0: Eu vou te contar uma coisa, Evandro. É show exclusivaço, viu?
1: É,
0: ixi. Não, aqui, ó, não é...
1: Você ganhou o ingresso?
0: Não, é claro que não, é. Eu tô falando que é exclusivo, nem eu fui convidado. Mas
1: aquele,
0: tá bom.
1: Evandro, aquele show... Eu vou pedir aqui a Maia ou a Vitória pra arrumar
2: aquele
1: a Maia.
2: O show tem aquele nome bonito, show intimista.
0: É pra pouquíssimos convidados. É isso, mas brincadeiras
1: assim,
0: à parte.
1: É muito aconchegante aqui o teatro, né?
0: É o Teatro João Alves de Queiroz.
1: Mas mais humanizado, você vê mais de perto.
0: Não, eu vou te contar uma coisa. No único show que eu vi, que eu vim até hoje,
1: eu fui aqui nos shows bons aqui, foi do Fagner.
0: Aqui?
1: Não, aqui não. Foi no outro teatro aí, na PUC. O Fagner, eu fui no Fagner, fui nos Golden Boys. Tinha. Quem foi o outro que eu fui? Jean e Giovanni. Tem aquele. Os Fivers também. Paz, tanta coisa. Marisa Monte eu vi aqui ao lado do Flamboyant.

0: onde era que tem de tudo. Era coisa montar, montaram lá um trem, uma estrutura que era para receber muita gente, mas sem conforto. Aquelas cadeirinhas que você mostrou que o mestre sentou numa delas.
1: Cadeirinha de bar. Só para terminar a respeito do show, ele é tão intimista, como disse aqui o Nélio Rodrigues, é tão exclusivo que eu fui no show do Gustavo Mioto aqui, do Acústico 99. E assim, no meio do show, ali na hora que o Gustavo Mioto tava tomando uma aguinha, minha filha, a Rafaela, tava sentada assim, numa das primeiras poltronas, pegou o celular, foi lá ao lado do palco, fez assim, ó, tirou uma selfie com ele. Falei, sensacional. Então assim, hoje, não perca por esperar, a partir das 8 horas, tem a transmissão do Acústico 99 na Rede Serra Dourada.
0: Mas o bom mesmo que eu fui, esse eu vou em todas as vezes que eles vieram aqui, é roupa nova.
1: Ah, esse é bom mesmo.
0: Esse eu sou o maior fã, né? Só música boa.
1: 18 minutos faltando para as 2 horas. E ontem você viu um show do Goiás contra o Atlético?
0: Nem tanto. Foi um joguinho custoso, mas valeu pelo esforço dos jogadores do Goiás. Um gol marcado pelo Lucas Rodrigues aos 45 minutos do segundo tempo. O jogo estava pegado, estava equilibrado. Aí eu ainda falava assim, o Lucas Rodrigues vai entrar se for preciso. Como o Goiás fez um gol a 13 minutos, tomou empate aos 18, aí lá depois dos 20 e poucos colocaram o Lucas Rodrigues, que você tinha me falado que ele chegou aqui um pouquinho antes do meio-dia, né?
1: Foi.
0: Tava cansado, mas aí ele entrou e fez a diferença, tanto ele quanto o Clemente, porque o Clemente, o técnico, teima em deixá-lo no banco de reservas em detrimento da presença do Cadu. Não é o Cadu Souza, é o Cadu com C. O Cadu, que veio do Atlético Mineiro, que não jogou nada até agora vestindo a camisa do Goiás. E ele não tirou o Cadu, ele tirou o Souza, mas o Souza machucou. E ele foi vaiado injustamente porque o cara machucou, o Cadu Souza. Aí ele colocou o Clemente vai lá, o zagueiro vai dar uma bobeirinha ali, ele toma a frente do zagueiro, pega a bola, mete na rede e depois faz a assistência para o gol do Lucas Rodrigues, o Luquinha, como eles chamam lá.
1: Lucas Rodrigues, que estava na Seleção Brasileira Sub-20, ele dormiu em São Paulo de antes de ontem para ontem. Ele chegou para o Goiás, ele veio direto do aeroporto para a concentração e da concentração foi para o jogo e fez o gol da vitória
0: agora,
1: do Goiás.
0: Agora sim, público e renda, aí vai falar, ah, mas o Goiás está mal em função disso, tá? Mas o torcedor do Goiás é grande, cara.
1: Ontem a
0: renda. Precisava mais gente lá. A renda lá foi de 20 e poucos contos de réis, né? 1.537 pagantes.
1: A renda de 20.735 reais.
0: 1.668 público presente. É uma média que está baixando a cada jogo, a média da torcida do Goiás em campo, enquanto a do Vila já chega perto dos 8 mil, a média por jogo. E olha que a média do Vila é uma média boa, por causa do estádio, só comporta 10 mil pessoas. E é o sétimo jogo hoje que o Vila Nova coloca a lotação máxima. É o quinto seguido que os ingressos esgotam um, dois dias antes.
1: Vila que joga 8:30 contra o Cuiabá. O Goiás ontem jogou contra o Atlético e vai voltar a jogar na Serrinha contra o Náutico, em partida pela rodada 34, no dia 19.
0: Ele joga final de semana agora em Ponta Grossa, contra o Operário.
1: Isso, primeiro Ponta Grossa e depois joga contra o time do Náutico no estádio Ailê Pinheiro. E você, lá no início do programa, você fez referência, Evandro, a uma fala do Mozart, técnico do Goiás.
0: Essa foi demais.
1: Ontem, na entrevista coletiva, fizeram uma pergunta para ele e preste atenção na reação, na resposta do treinador do Goiás.
2: Além de que forma, com o elenco, com a comissão técnica, essas situações destacam que hoje o caso foi a renúncia de um presidente executivo?
3: Eu nem sabia dessa notícia. Eu particularmente nem conheço ele, então, assim, não sei. Não, prefiro nem comentar.
1: Simples assim. O repórter perguntou, questionando a respeito dos bastidores, como é que você viu, se trouxe algum tipo de efeito a renúncia do presidente? Aí ele nem sabia dessa notícia e, para falar a verdade, eu nem conhecia o presidente do Goiás.
0: Aí é como aquelas senhoras lá no Maranhão falam
1: Que
0: quando
1: significa?
0: Chega isso, não, assim, surpresa. É uma surpresa, né? Um treinador de futebol que convive no clube,

0: o presidente do clube não aparecer para os jogadores. São 2 meses, né? Um pouco mais de 2 meses, que ele está como presidente executivo. Antes, porém, ele já era. Esse conselho de administração vem de 2023, não é isso?
1: Isso, quando mudou.
0: Quando acabou o mandato lá do Paulo Rogério, que era o presidente. Aí o Edminho criou esse conselho de administração. Mudou o modo de dirigir o Goiás. Ao invés de presidente executivo, um conselho de administração comandado por ele. O senhor Haroldo Guidão. Diz que é um empresário vencedor, cara, gente boa, homem do bem, mas, cara, não sabe de futebol. Futebol é para quem tá lá dentro, é para quem conhece o meio. E os caras que eles trouxeram na época, o Pacelli e o Andrino, não tiveram liberdade para trabalhar, para trazer o que eles queriam. Ah, esse Andrino não dá conta, não sei o que tem. O Andrino tá subindo Juventude. Tá subindo Juventude. Ele tá lá. Levou os caras que o Goiás não queria aqui, Messias, Tite, aquele povo pra lá, e tá subindo com esse povo. Tá subindo com esse povo. Aí você vai, um presidente de um conselho de administração do clube, não se apresentar para os jogadores, não falar com os jogadores, não conhecer a comissão técnica, nem por educação chamá-los no gabinete para conhecer pessoalmente. Eu não precisava nem ir em treinamento, não. Eu acho que a maioria, acho que o presidente do o Florentino Pérez, ele vai de vez em quando num treino do Real Madrid. Vai lá, leva a família, brinca. Eles são sérios, mas eles convivem com os jogadores, viajam com os jogadores, entendeu? Então, aqui o do Goiás, desde 2023, chega esse ponto de um treinador falar, aliás, eu nem conheço, olha só. Então, esse deve ser um dos motivos que estão levando o Goiás a um quarto ano de Série B do Campeonato Brasileiro. E olha que, se não mudarem as coisas lá no Goiás, da forma como o time está sendo conduzido, né, sob a canetinha lá do Paulo Rogério Pinheiro, eu temo por uma situação ainda pior, porque o ano que vem, se ficar na Série B, é a arrecadação que cai, é a cota de televisão que é cada ano ela é mais baixa. Primeiro que a televisão não está nem para a Série B. Esse ano as televisões só deram a cara na primeira rodada já. Aí apareceram por lá. E é uma coisa complicada, um dia de um, outro dia de outro. Você nunca tem uma sequência de jogos. Acho que tem 2 times aí que estão com a rede principal de televisão aí, que transmite futebol, né? Só 2 times, São Bernardo e o Náutico, que assinaram com a Rede Globo, né? Os outros é ESPN,
2: Disney Plus.
0: Disney Plus, que é da mesma ESPN lá.
2: Sportnet,
0: sei lá, mas você nunca sabe, cara, é difícil. Então, brasileiro de Série B, a não ser que mude com essa liga aí, a não ser que mude alguma coisa, porque como está, o clube tem que se virar para arrumar patrocínio bom, porque só dinheiro de televisão não vai, não. O da A ainda dá pro time tocar, se não fizer bobagem, como fez o Remo, investindo muito e tá caindo.
2: O Moser foi contratado pelo Goiás no dia 25 de junho de 2026. 25 de junho.
0: Ele já estava lá, o Haroldo.
2: Julho, agosto, setembro, outubro. São 4 meses que ele está no clube e não conhece o dirigente.
0: E quanto que ele passou? Vamos dizer, como conselho de administração, tudo bem. Mas tem quanto tempo que ele assumiu a presidência executiva? Que o Paulo Rogério voltou a ser como era antes.
2: Vou pegar.
0: Aqui. 2 meses, no máximo. Uhum. Né? É mais ou menos isso aí. Foi agora, recente.
2: 10 de julho.
0: Julho, né?
2: É, novo estatuto.
0: Então, 10 de agosto, uhum. 10 de setembro, 10 de outubro. 4 meses praticamente já, né?
2: Tem condição?
0: É.
2: Um negócio desse?
0: Agosto, setembro, outubro. 3 meses.
2: É por isso que a bola não entra, entendeu? Você não. É aquela. É assim, vou falar um negócio aqui. Que quem é do interior, sabe, é o olho do dono que engorda o boi. Então o homem tem que ir lá. Tem que ir lá. Não vai. Renunciou ontem. Ô Nelly, e aí, bom? E o seu
3: beleza, time? Beleza. E eu estou ouvindo aqui, eu pensando, rapaz, olhando aqui pela fisionomia aqui do Moses, sabe o que eu estou imaginando? Que o cara fala assim, eu nem conheço. Isso aí mais ou menos reflete a insatisfação

0: pessoal de todos ali do Goiás. Reflete ali dos jogadores, né? Do treinador. Então, pelo jeito dele ali, a fisionomia dele, falou assim: rapaz, eu não sei nem quem é esse cara. Esse cara não tá ajudando nada aqui, não tá zero de eficiência. E reflete mais ou menos assim o que o torcedor do Goiás pensa, que a maioria dos torcedores, né? Eu, que acompanho sempre, ouvi falar poucas vezes, né? Do Guidão. Até um sobrinho meu falou assim: quem é o presidente do Goiás? Eu falei assim: é o Guidão. Ele falou: mas quem é esse cara? E o menino deve ter o quê? 12 anos de idade? Então, praticamente, isso aí reflete, né? A fala dele aqui reflete o que o torcedor do Goiás pensa. A maioria não conhece, não sabe quem é o Guidão. Se o Guidão, de repente, amanhã assumir outra pessoa, ninguém vai, não vai fazer diferença. Então, eu acho que o que ele falou ali reflete, basicamente, o que o Goiás hoje está vivendo, né? Ali, uma insatisfação total com quem está presidindo, comandando ali a instituição.
1: O Guidão é um daqueles que deve estar com saudade do que ele ainda não viveu ainda, né?
2: mas ele não vai viver nada lá, não. Vai voltar para a empresa dele. Ele é um empresário bem sucedido. Ele trabalha com energia solar, não só em Goiás, mas no Brasil inteiro. Mas quando o assunto foi gestão de futebol, não deu certo, né?
1: E tinha 5 pessoas muito sérias lá nesse conselho, mas todas elas têm o mínimo de experiência necessário, né, para poder comandar um time de futebol do tamanho do Goiás.
2: 1:53, mais 53 minutos.
1: Agora é o Munir Calixto Júnior que assumir. Dizem que ele que vai assumir a presidência também.
2: Isso. Vamos aguardar para ver, né? Tem gente que fala que é o Joaquim Edson. O Munir Calixto, eu tenho uma certa proximidade com ele. A primeira entrevista que eu consegui fazer com o seu Ailê Pinheiro foi o Munir Calixto que me ajudou, porque era naquela época que o seu Ailê já estava assim, cansado de imprensa. O povo chegava só abordando notícia ruim e ele não queria falar com ninguém. O Munir Calixto uma vez me ajudou. E o Joaquim Edson eu conheço. O Munir é um cara que está presente no dia a dia do Goiás. Eu falei aqui para você fora do ar. Eu ontem procurei me informar. Lá no Goiás, ele tem ido todo dia. O Joaquim Edson tem ido todo dia também. O Joaquim Edson já esteve mais próximo de ser presidente do Goiás. Hoje ele está um pouco mais distante nesse processo. Mas eu acredito que vai melhorar, viu?
1: Joaquim Edson é
2: advogado também.
1: Colado lá no Paulo Rogério.
2: No Paulo Rogério Pinheiro. E o Haroldo Guidão era mais ligado ao Edminho Pinheiro. É isso.
1: O conselho quem criou foi Edminho.
2: Foi. E aí, para quem não entende, ouve a gente falar assim dos Pinheiros. Um é filho, o Paulo Rogério, e outro é sobrinho do seu Ailê. E eles tiveram uma briga. Que é o Edmin. Eles tiveram uma briga.
1: Que, aliás, dizem lá no Goiás que o Ailê estava preparando o Edminho para ser o presidente do Goiás.
2: A última vez que eu falei.
1: Não o Paulo Rogério.
2: Isso.
1: O Edminho abandonou o futebol. Eu fiquei sabendo esses dias que ele fica mais na Itália do que aqui.
2: Liguei pra ele esses dias.
1: Tava na Itália mesmo?
2: Não, ele tava na fazenda. Eu falei assim: e o Goiás, não sei o quê? Não, se for pra você falar comigo do Goiás, nós vamos desligar a ligação. Agora, se você quiser falar de vaca, se você quiser falar de peixe, aí é comigo.
1: Edminho, cara, eu sou muito amigo da família, né? Do Edminho, do Edmo, pai do Edminho, da dona Cleonice, a esposa, que já nos deixaram, né? Tanto o Edmo quanto a dona Cleonice, mas o Edminho é um menino que cresceu, puxou fio pra mim, cara.
2: Sim.
1: Tem uma foto dele, Edminho pequenininho, era puxador de fio. Aí chegou um dia, falou pro pai dele, rico, né? Milionário. Chegou um dia, falou pro pai dele assim, o pai dele falou: você tem que trabalhar. Você poder. E ele aprendeu a lição. Você tá achando que eu tenho, você vai ficar aqui sem fazer nada? Não, Edminho começou a trabalhar numa equipe do Mané de Oliveira, que eu era repórter. E ele puxava fio, pegava sol, pegava chuva, e um dia ele reclamou pro pai: pai, não, você vai no sol, na chuva, onde eles estiverem, você vai estar presente lá. E foi assim, ele conta essa história, ele tem a foto nossa lá.
2: Você lembra quando ele era criança e foi sequestrado?
1: Sim, lembro demais.
2: Foi um dos primeiros sequestros registrados aqui no estado de Goiás, foi dele.
1: Ele morava ali no setor Coimbra, ali pertinho de onde era a sede da CELG.
2: Pois é.
1: Foi ali.
2: Passou um drama pessoal, o Edmin. E depois ele teve até um problema de saúde em virtude de, assim, que foi ocasionado por conta dos traumas da época que ele foi sequestrado. Cinco minutos faltando para as 14h aqui no Serra Dourada Esportes. Para terminar, falei do Goiás, Vila e Atlético jogam hoje, 8:30. O Vila contra o Cuiabá no Onésio Brasileiro Alvarenga, lá.

0: Agora há pouco você citou, casa lotada. Vila tem chance de voltar à liderança hoje?
1: Tem. É, o Vila é o melhor mandante que tem no Oba, perdeu um jogo apenas. É, o time um número extraordinário de pontos o time fez ali dentro. Então, eu vejo o Vila como favorito para ganhar o jogo. Acho o jogo do Atlético um pouquinho mais complicado por ser lá, mas o Atlético tem assim, ó, 50% de chance de vencer o jogo também. É igual o jogo de lá.
0: Contra o CRB. É, Evandro, eu tô com um sentimento assim que não vai ser um jogo fácil pro Vila, viu?
1: Não, fácil não teve. Com a América foi. Com a América que tá caindo aí foi super complicado. Com o Londrina foi difícil. Todo time que for jogar contra o Vila Nova, lotado Oba como está, o time vai crescer. E agora começa a surgir aquela coisa de... Aqueles que já vão caindo mesmo assim, eles dão mais trabalho. O Cuiabá ainda está lutando ainda, com a esperança de chegar entre os seis. É difícil, mas tem aquela chance matemática ainda. Então, vamos aguardar um jogo difícil, mas eu acho que o Vila tem mais chance de vitória.
0: E o Atlético pega o CRB lá em Alagoas. O Atlético chegou lá, antecipou a ida. Lembra daquela história que eu falei que...
1: Chegou, chegou quinta lá?
0: Na segunda.
1: Já chegou.
0: É, o jogo é hoje, quarta, né? É, o Atlético chegou segunda-feira. Segunda-feira já estava lá em Maceió, justamente para colocar os jogadores no
1: clima. Maceió, com aquelas praias ali que tem, vale a pena ir bem cedo mesmo.
0: Mas aí os jogadores ficam fechados.
1: Não, o jogador não, mas você ia na época, não ia?
0: Não, pode não.
1: Também não?
0: Não.
1: Nem assessor?
0: Não, ninguém.
1: Pode sair não?
0: Não, ninguém sai do hotel.
1: Nem tinha um hotel ali chamado Matsubara, onde os clubes ficavam, tem a praia Cruz das Almas, bem na frente.
0: Uhum.
1: Só pra descer ali,
0: não? Não pode. Não pode.
1: Quer dizer que você, como assessor de imprensa lá, se desse uma fugidinha também...
0: É, multa.
1: É?
0: Multa.
1: Caixinha?
0: Sim. Não, não é exemplo, é método, é igual quartel, você não pode sair.
1: Você deve ter sofrido, né? Que você gosta de uma...
0: eu trabalhava igual um cavalo lá no Atlético, mano. Ixi.
1: Imagina, às vezes não gosta de ficar em hotel, não, mano.
0: Não gosto, não, gosto de andar. Eu vou pros lugares que eu quero é conhecer.
1: Por isso você tá bem fisicamente.
0: Não, tô não, tá. Tô gordo.
2: Ele era o assessor Pardal, você sabe o assessor Pardal?
0: Que
2: é aquele que não consegue ficar preso.
0: Não. Mas é,
1: tinha um colégio chamado Professor Pardal.
0: É, na época que eu trabalhei no Atlético, às vezes quem imagina assim, pô, um assessor de imprensa só organiza a entrevista no dia do jogo. Rapaz, você não sabe, o cara trabalha de social media, ele tem que...
1: Dá mais você trabalhar com o Adson, né?
0: É o tempo todo. O tempo todo, você tem que chegar no clube às 9 da manhã e você só vai embora se ele liberar depois das 7 da noite, todos os dias.
1: É, pior do que ser assessor de político, de candidato, sim, né?
0: Muito, porque assessor de político aí tem dia que ele some, né? É, e aí você não
1: encontra. Rapaz, ser assessor desse pessoal aí, o cara pensar que é bom, vou ganhar bem, nada. E tem que correr, meu amigo. Não tem horário pra sair nem chegar em casa.
0: Não, tem não. Eu tenho um relacionamento com uma assessora política. Minha namorada, ela trabalha com assessoria política. Rapaz, é 11 da noite, domingo, 11 da noite, o telefone tá tocando. Sem conversa fiada. É, só repetindo então, CRB e Atlético pra você, quem vence?
1: CRB e Atlético?
0: É.
1: Tomara que seja o Atlético. Tomara, né? Mas o jogo é equilibrado, como eu falei, 50% pra cada lado.
0: Você tá sabendo que o Adson tá suspenso, né?
1: 19 dias, 18, quanto que foi?
0: Eu acho que são 15
1: dias.
0: 15 dias. É o Wilton Pereira Sampaio, no clássico Goiás e Atlético, anotou que o Adson teria falado pra ele assim, você tá caindo na pressão dos caras.
1: É.
0: E aí, por conta dessa fala, o tribunal não perdoa o Adson. É, o tribunal STJD julgou e 15 dias de suspensão.
1: Mas porque ele desceu lá da tribuna e foi bater de frente com ele na entrada do vestiário. Isso aí que pesou.
0: Foi, tem um corredor lá. É, mas é pressão do futebol. É. Isso acontece todo dia.
1: Aí depois os do Goiás reclamaram que o Wilton entrou na pressão do Adson.
0: Foi.
1: Ah, meu Deus.
0: E aí o fato é
1: que... O Wilton deu um show de apito naquele dia.
0: Tanto os dirigentes do Goiás quanto na verdade não é dirigente, é o supervisor do Goiás e o fisioterapeuta do Goiás foram punidos, e o presidente do Atlético...
1: Marquinhos foi?
0: Não, é o Leandro. Ah. Leandro, que é o fisioterapeuta do Goiás, que foi
1: suspenso. O Marquinhos, o Marcos Vinícius é calmo.
0: É, qual o nome daquele supervisor do Goiás que tinha ficado...
1: Orisley.
0: Orisley Santos. O Orisley Santos foi um dos que foi suspenso também. É isso. Mas não faz diferença não, sabe por quê? Eles só não podem assinar o documento, eles podem trabalhar normal. No caso do Adson, ele não vai poder dar entrevista.
1: É,
0: né? Amanhã...
1: mas é ruim

0: Sem entrevista dele, ué.
1: Amanhã não vai ter entrevista do Adson aqui pra nós, não.
0: O povo tava acostumado. Ô, o Adson separa depois do jogo pra ouvi-lo.
2: Sim.
0: É o comentário, ele não faz assim. Não é quase ainda, é um comentário dele sobre o jogo.
1: E aí ali ele fala sobre política, fala sobre comida, tudo. Sobre novela.
0: Eu sou fã do Adson, porque ele não tem medo de falar.
1: Não,
0: ele é personalidade mesmo. Assim, sabe o que o cara fala? Ah, tem personalidade forte. Personalidade.

0: ele. Ele sente e fala.
1: Bora, Evandro Gomes.
0: Grande abraço pra você, Rafael Bessa.
1: Opa, prazer.
0: Lembrei do Enzinho hoje, Evandro Gomes. Abraço para o nosso Nélio Rodrigues e um grande abraço à minha nobre família da Rede Serra Dourada.
1: É bom ouvir.
0: Até amanhã.
1: Se Deus quiser.
0: Abraço, Evandro. Se não chover, eu volto pra te ver.
1: E ele há de querer. Balança,
2: hein? O homem tá leve.
3: É, rapaz, tá lindo, amanhã, leve
0: e solto. Se Deus quiser, e ele há de querer.
2: Ele tá soltinho, né?
0: É que tem uma música, até amanhã, se Deus quiser. Não tem?
1: Tem.
0: Pode procurar aí, bota de sufixo.
1: Sufixo.
0: Quando eu fechava a voz do Cine Lux lá, rodava African Beat. E eu entrava. E ao som desse sufixo musical, retira-se do ar a voz do Cine Lux. Senhoras e senhores, boa noite.
1: E ao som desse sufixo vocal... Prefixo,
0: ao som do prefixo.
1: Ah, é prefixo ou sufixo?
0: Prefixo é entrada.
1: Isso, então, sufixo, então.
0: É, o sufixo é a saída.
1: Então, ao som desse sufixo vocal, retira-se do ar o Serra Dourada Esporte.
3: Abraço, Evandro, Rafael.
1: Tchau. Mas, comigo é improviso, vem comigo, tchau.
0: Demais.
1: Fiquem todos com Deus.
0: É isso aí, até amanhã, se Deus quiser.
1: E ele
0: chover, eu volto pra te ver.
1: Tchau.

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Agora são 2:06, 2:06, nessa tarde linda, agradabilíssima, tarde maravilhosa, abençoada, de quarta-feira, meinho da semana, quarta-feira, dia 7 de outubro de 2026, e vamos juntos por aqui até às 16h, com o nosso Tocando Sucesso. A partir das 16h tem a segunda parte com o Igor Alves, e você participando, deixando aquele beijo, aquele abraço, aquele feliz aniversário para quem hoje completa mais uma linda primavera, e também se inscreva na promoção Entrando Numa Fria com a Serra Dourada, a promoção que tá aí caminhando, né, para os sorteios. 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E aonde quer que você esteja ligado, muito obrigado pelo carinho, em casa, na rua, no seu trabalho, nos ouvindo através do aplicativo, no site, na Parabólica. Você que nos ouve pela primeira vez, seja bem-vindo aqui à Rede Serra Dourada. Você que nos acompanha todos os dias, agradeço muito pelo seu carinho. Você, amigo motorista, muito obrigado pela sua carona. Você que está no comércio, muito obrigado pelo seu ambiente. Você que está ouvindo a rádio pela primeira vez, seja bem-vindo aqui à rádio, que é bom ouvir. Você que nos acompanha sempre, aquele ouvinte fiel aqui, agradeço pelo carinho, pela sintonia de sempre. Vamos juntos, hein? Até às 16h aqui na nossa programação. E hoje tem aquele quadro especial, que é o quadro para você descobrir de que filme a música fez parte, hein? Hoje, então, você vai ter que descobrir de que filme essa música fez parte. Você já ouviu demais essa música, música que até hoje, né, o pessoal dança, dança muito, e você vai ter que descobrir de que filme essa música fez parte. Você lembra? Você tem ideia? Manda pra mim aqui o nome, hein? Fala nela, eu sei. Eu sei, eu já ouvi essa música, assisti o filme. Se você souber de que filme essa música fez parte, manda pra mim aqui o nome, hein? Vamos ver se você descobre, hein? Vê se você é fera aí em temas de filme. Quero ver quem vai ser o primeiro, hein? Ó, a primeira que acertar. De que filme essa música fez parte, hein? Você tem ideia? Se eu falar o nome aqui, o pessoal já acha, né? Então tem que ser pelo feeling, pelo ouvir. Então, uma música de 83, hein? 83. Então diga pra mim aí, ó. De que filme essa música fez parte? Se você souber, manda pra mim. Eu tenho certeza que você se lembra. Do filme você se lembra. De que filme essa música fez parte, hein? Tá com você aí, hein? Se você tiver aí um chute, falando aí, eu tô achando que é esse filme, então manda aqui, né? Pode ser, pode dar o seu chute. Fala assim, Nélio, eu sei, rapaz. Eu sei de que filme essa música fez parte. Então manda pra mim aqui, hein? Manda aqui o nome, hein? Você sabe aí de que filme essa música fez parte? Essa música aqui é um clássico aí, internacional. Então deixa aqui, fala pra mim, diga aí de que filme essa música fez parte, hein? Depois, no finalzinho, vou tocar ela inteirinha aqui na programação. Então diga pra mim, hein? De que filme essa música fez parte? Você já suspeitar de algum filme? Chuta aí qualquer filme e depois no decorrer você vai, né, ouvindo, aí você pode corrigir. Você pode falar, ó, rapaz, eu sei que filme é. Eu tenho certeza que você sabe. Então deixa pra mim aqui a sua resposta. E agora tem um som aqui do Henrique Juliano.

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Agora são 12h16, você curtindo aqui o nosso Tocando Sucesso, o som do Murilo Rufi, Pino de Granada. 12h17, fica à vontade para você participar, se interagir, deixar aquele beijo, aquele boa tarde especial para quem você gosta, aquele feliz aniversário para quem hoje completa mais uma linda primavera. E eu quero saber se você já descobriu de que filme essa música fez parte, hein? Você tem ideia? Qual filme que você tem na memória que essa música fez parte, hein? Manda ver aí, manda aqui o nome, fala nele. Eu sei, rapaz, esse filme é da década de 80 e eu lembro demais, hein? A música eu tenho certeza que você se lembra. Agora eu quero saber se você lembra do filme. Então manda aqui o nome, hein? Dê um chute aí, né? Pode chutar. Chuta qualquer filme aí, fala nele. Eu vou chutar aqui, eu não sei, mas vou chutar um filme aí. Então fica à vontade para você participar, dar o seu chute e dizer de que filme essa música fez parte. Quero ver se alguém acerta, hein? O desafio é para ver quem vai acertar. Então manda aí o nome, hein? Uma música de 1983.

Então diz pra mim aí, ó, de que filme essa música fez parte, hein? Um filme muito conhecido ali na década de 80. O pessoal até hoje, né, gosta muito dessa música. Sempre quando eu fazia o flashback, que o pessoal pedia muito, hein, né? Quero ouvir aquela música do filme tal. Então dê o seu chute, hein? Qual filme essa música fez parte, hein? Você se lembra? Se lembrar, manda pra mim aqui o nome, hein? Quero ver se alguém acerta, hein? Quero ver se alguém acerta. O desafio é saber se alguém vai acertar. Então manda pra mim aqui. Abraço pro nossa amiga Maria Lopes, tá em Cocalzinho nos ouvindo. Grande abraço, Maria Lopes, acompanhando aqui o Tocando Sucesso. Agradeço pela companhia, pelo carinho de sempre. O nosso amigo Cleomar Moreira, tá no Moreiras Bar todo dia ouvindo, hein? Alô, Cleomar Moreira, gente boa, gente fina, acompanhando aqui a programação. Alôzão pra nossa amiga Sinira. Alô, Sinira, ela e a Franciele estão em Itajá. Nossa amiga Sinira Severo, acompanhando a programação. Diva Oliveira tá em posse, todo dia nos ouvindo. Alô, Diva, aquele abraço, minha amiga. A Tainara de Souza, tá em Cocalzinho, tá participando aqui também. Grande abraço, Tainara, curtindo aqui o nosso Tocando Sucesso. A Dirce, a nossa amiga Dirce, tá em Cocalzinho. Alô, Dirce, aquele abraço. Agradeço aí pela companhia, pela sintonia de sempre. Gaspar da Patrola tá ligadão também. Grande Gaspar da Patrola, hein? Tá em Cocalzinho. Alô, Gaspar, aquele abraço. Júlio César Corrêa tá aqui, ó. Alô, Júlio. Mandando aqui abração para Minério Rodrigues, para todo mundo que está ouvindo. Grande abraço, amigo Júlio César Corrêa, gente boa toda vida. Vera Rodrigues está em Cocalzinho. Alô, Vera Rodrigues, muito obrigado pelo carinho. O nosso amigão, né, Cici Pintor, está em Aciara ligada. Alô, Cici Pintor, gente boa. Cleomar Marques, também ligadão, hein? Grande Cleomar Marques, também em Cocalzinho. Boa tarde especial aqui para Leidiane Tomás. A Leidiane tá em Caiapônia. Alô, Leidiane! A Leidiane colocou aqui, a Flonelli Rodrigues. Eu já descobri, hein? Já descobri aí. Ela falou que lembra do filme. Falou, ó, pode anotar aí quem é esse. A Leidiane respondeu aqui, hein? Então, um abração, Leidiane. Muito obrigado pelo carinho, nos ouvindo através do aplicativo. Ela que tá em Caiapônia. E você? Você tem ideia de que filme essa música fez parte? Essa música que é um clássico aí dos anos 80. Você tem ideia? Manda pra mim aqui o nome, ó. De que filme essa música fez parte, hein? Você se lembra? Tem ideia?

qual filme essa música fez parte. Um filme muito conhecido, fez muito sucesso ali na década de 80. Essa música que eu gosto muito, e particularmente gosto muito dessa música. Qual filme essa música fez parte, hein? É o desafio pra você. Quero saber se você vai descobrir. Daqui a pouquinho eu vou dar uma dica, hein? Daqui a pouquinho eu vou dar uma dica aqui pra ver se você descobre. Então manda pra mim aqui, hein? Quando entra na parte aqui mais acelerada da música, é a parte que a gente tem ali, né, na memória, esse filme, hein? E aí, quero saber se você sabe, essa é boa, hein? Quero saber se você sabe de que filme essa música fez parte, hein? Manda pra mim aqui o nome, hein? Quero ver se alguém vai acertar. Agora tem o Léo Magalhães com Leonardo.

0: gosto faz barulho aí.
1: 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Você curtindo aqui, nós tocando sucesso, o som aí do Zé Neto e Cristiano, a música nova do Zé Neto e Cristiano, Cadeira Cativa, antes Rio Negro e São Limões, Temporal de Lágrimas, Léo Magalhães, cantando bonito com Leonardo, Vem Fazer Amor Comigo, e você curtindo aqui, nós tocando sucesso, e fica à vontade para você se inscrever na promoção Entrando Numa Fria. 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Agora tá chegando Serra Dourada Esporte e eu volto já já.
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3: Messi se despediu ontem da seleção argentina com direito a gol e 2 assistências. O camisa 10 realizou sua última partida com a camisa da seleção irmã no confronto que aconteceu contra Benin. Partida no Estádio Monumental de Núñez, na capital argentina, Buenos Aires. Com o jogo de ontem, são 208 partidas com a camisa da Argentina. 126 gols marcados, 67 assistências, 2 Copas Américas conquistadas, além da Copa do Mundo de 2022 no Catar e de ter sido finalista na Copa de 2026 nos Estados Unidos, México e Canadá. Messi, apesar de se despedir da seleção argentina, vai seguir jogando. Ele tem contrato com o Inter Miami dos Estados Unidos. 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
1: Serra Dourada, 2h34.
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1: Agora são 2:38, tarde boa, tarde linda, tarde abençoada de quarta-feira, meio da semana, quarta-feira, dia 7 de outubro de 2026. E até às 4 horas, estou por aqui no nosso Tocando Sucesso. E você fica à vontade para você participar, deixar aquele abraço, aquele beijo, aquele feliz aniversário para quem hoje completa mais uma linda primavera. E eu quero saber de você. O desafio de hoje, aqui no nosso quadro, é saber de que filme essa música fez parte, hein? Então, eu quero saber de você, se você lembra de algum filme que essa música fez parte. Manda aí o nome, hein? Fala, Nélio. Tô lembrado, rapaz, eu sei. O filme é de 83, hein? 1983. Então, diga aí, ó. Qual filme essa música fez parte?

E aí, você lembra do filme? O filme, vou dar uma dica aqui, ó. Esse filme, a temática dele principal era a dança. Um filme que a temática principal, o enredo, era a dança. E aí, conseguiu lembrar? Conseguiu dar uma pescada aí, né? Dar uma viajada no tempo e buscar essa informação? A temática desse filme era a dança, hein? Dançar era a temática do filme. Então manda pra mim aqui o nome, hein? Quero saber se você conseguiu descobrir aí que filme é esse, hein? Um filmaço, hein? Diga-se de passagem, hein? Deixa eu mandar um abraço aqui pros amigos que estão ligados. Nossa amiga aqui, a Sônia Pereira, tá participando, tá em Cocalzinho. Grande abraço pra você, Sônia, e os amigos aí de Cocalzinho, Marcelina Palmeira. Aquele abraço pra minha amiga Marcelina, ela que tá em Cocalzinho nos acompanhando, Nego da Paz, e os amigos aí do Bar da Paz, tomando a geladinha, batendo a sinuquinha e ouvindo a Serra Dourada. Grande Nego da Paz, hein? Ele e a turma aí nos acompanhando todos os dias. A Suelaine França, ela tá acompanhando também. Falou, Nélio,

Tô aqui ouvindo. Um abração pra você, pra todos os ouvintes. A sua Elaine França. Abração pra ela e pra Mania, né? A Regilânia, as irmãs França, que estão em Itaguaçu. Um abraço, Suelaine, também para a Regilânia. O Júlio tá aqui, ó. O Júlio respondeu, falou, né, negócio tá complicado, hein? Negócio tá difícil. Segundo o Júlio, que hoje ele não tá conseguindo pescar a situação, não. Grande Júlio, deixou o nome aqui, né? Eu acho que esse nome não tem nada a ver, não, hein, Júlio? Esse nome não tem nada a ver. O grande Valdivino, grande companheirão Valdivino, gente boa. Abração pro Valdivino e o Vanderli. Estão nos ouvindo sempre, quando não está em Itaberaí, está em Goiânia, quando não está em Goiânia, está em Itaberaí, mas sempre acompanhando aqui a nossa programação. Eu sou Nélio Rodrigues, eu voltei no tempo, fiz uma viagem ao túnel do tempo e busquei essa informação. O Valdivino que entende tudo, hein? Pensa num cara que sabe de música, sabe de cinema, gibi, revistas... em quadrinhos, o Valdivino sabe tudo. O cara realmente, né, tem aí essa experiência toda e ele colocou aqui o nome, hein? Será que tem a ver, Valdivino? Se o Valdivino falou, a água parou, né? Então, abração pro Valdivino. E ele falou, ó, estamos aqui reformando o apartamento e a proprietária não deixava ligar o rádio. Mas eu liguei aqui e tô ouvindo. Então tá certo. Meu amigo Valdivino, abração pra você aí, trabalhando. Aí ele falou que estava reformando, né? Já terminou a reforma, né? Já terminou a reforma. Falou, a proprietária não deixava ligar o rádio. Mas agora tô ligado. Tá certo, Valdivino? Abração para você, pro Vanderlei. Agradecer pela companhia e pelo carinho. Nossa amiga Antônia Campos. Alô, Antônia. Antônia sempre acompanhando a programação. Ela falou, Nélio, tô aqui ouvindo a Serra Dourada. Nessa quarta-feira abençoada. Quero mandar um abração para todo mundo que tá ouvindo. Curtindo a programação. Tá mandando aqui abraço pra todo mundo, né? Pra toda a galera. Será que a Antônia sabe de que filme essa música fez parte? Será? Antônia, será que você sabe? Antônia com certeza sabe, né? Vou colocar um pedacinho aqui pra ver se a Antônia descobre. Antônia que sabe tudo também. Antônia, de que filme essa música fez parte? Você sabe? Você tem ideia, Antônia? O Marcelão, será que sabe? O Marcelão também é um cara que entende tudo, hein? Falou em cinema, música, time de futebol, esporte. O Marcelão tá por dentro de tudo. Então quero saber se você tá ouvindo aqui eu tocando sucesso, consegue voltar ao passado, entrar no túnel do tempo e falar de que filme essa música fez parte, hein? Um filme que a temática era dança, né? O enredo ali principal do filme era dança.

Terra Dourada, a rádio que é bom ouvir aí o som do Israel Rodolfo, ex-apaixonado. Agora faltando 10 para as 3 nessa tarde maravilhosa de quarta-feira, a famosa quarta-feira meio da semana. Muito obrigado a todo mundo aí pelo carinho, aonde quer que você esteja acompanhando, curtindo a nossa programação, receba o nosso abraço, hein? Valeu aí por você estar curtindo aqui nosso Tocando Sucesso. E hoje o desafio musical tem a ver com uma música muito conhecida dos anos 80, de um filme que fez muito sucesso, essa música que até hoje, né, nas festas aí de flashbacks pelo Brasil afora, o pessoal dança muito, né? A galera gosta muito dessa música e eu quero saber de você, na sua memória, no seu HD, quando você escuta essa música, você lembra de qual filme? Qual filme?

filme vem na sua memória quando você ouve essa canção aqui de 1983, de um filme em que o enredo, o tema principal, era a dança, né? A turma ali, né? Tinha ali o contexto principal, era a dança. Então, diz pra mim aí, ó, de que filme essa música fez parte, hein?

E aí, você lembra desse filme? O desafio tá lançado, hein? Então quero ver se a galera descobre. Já tivemos aqui algumas pessoas que acertaram. Tem uma turma que colocou outro nome, né, de outro filme. Mas você, que filme, quando você ouve essa música, vem na sua cabeça? Que filme essa música foi ali o tema principal? Um filme que o enredo era a dança. Então manda aqui a sua resposta, hein? Diz pra mim aí que filme essa música fez parte. Agora tem Menos é Mais e o Pablo. Saudade Inconveniente, 8h45.

Serra Dourada, a rádio que é bom ouvir. Aí o som do Danilo e Davi, Eu Não Sou Terapia. E você participando aqui da nossa programação, manda o seu abraço, manda o seu alô. 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

0: 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Agora tem aqui a notícia e eu volto já já.
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2: Boa tarde, José Eduardo Rodrigues por aqui. Dois servidores da saúde são suspeitos de furtar cerca de 16 aparelhos de ar-condicionado de um galpão da Prefeitura de Aparecida de Goiânia. Segundo a investigação, até um carro do município teria sido usado para transportar os equipamentos. Os dois foram exonerados. Você vai ver como esse esquema foi descoberto hoje às 10 para 7 da noite. 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

Serra Dourada Rádio, que é bom ouvir você curtindo aqui a programação nessa tarde maravilhosa, tarde linda, agradabilíssima de quarta-feira, meio da semana, hein? Quarta-feira maravilhosa, abençoada. E você curtindo aqui o nosso Tocando Sucesso. Valeu pelo carinho, pela sua sintonia, onde quer que você esteja, descansando, trabalhando, nos ouvindo através do nosso aplicativo, no site, na Parabólica. Você que está ouvindo a rádio pela primeira vez, seja bem-vindo, hein? Você que está acompanhando a gente aqui pela primeira vez, seja bem-vindo aqui na Rede Serra Dourada. E você que está curtindo aqui o nosso Tocando Sucesso, tá aí, de repente, seu trabalho, bom trabalho, tá nos ouvindo através do nosso aplicativo, tá na Parabólica, tá aí no nosso site www.redesadorada.com.br. Agradeço todo mundo aí pela sintonia. E você, motorista, você que tá nas estradas da vida dirigindo, ouvindo a gente, agradeço aí pelo carinho, hein? Tá aí nesse momento aí no seu caminhão, na carreta, no ônibus, na van, no veículo de trabalho, de passeio, tá cruzando o estadão de Goiás e ouvindo a Serra Dourada, agradeço pela companhia. Você que tá no comércio, com o seu ambiente, muito obrigado, né? Você comerciante, lojista, amigo vendedor, você colaborador, os amigos clientes estão aí negociando, comprando nesse momento. Agradeço aí de coração por todos estarem acompanhando aqui o nosso Tocando Sucesso. E o desafio de hoje é o seguinte, hein? É você descobrir de que filme essa música fez parte, hein? Um filme que é um clássico aí do cinema mundial, 1983. Um filme que fez muito sucesso. Tem um enredo aí que é... O enredo, né, principal é a dança. Eu vou ler aqui um release, um pequeno pedacinho aqui, né, de que o filme se trata. O filme de 83 conta a história de Alex Owens, uma jovem de 18 anos, que vive em Pittsburgh, nos Estados Unidos. Durante o dia, Alex trabalha pesado como soldadora em uma siderúrgica. À noite, ela se apresenta como dançarina em um bar local chamado Malbs. Apesar de não ter formação acadêmica em dança, o verdadeiro sonho de Alex é entrar no prestigiado Conservatório de Dança de Pittsburgh. Ela começou a se envolver com Nick Hurley, que por coincidência é o dono da siderúrgica onde ela trabalha. Nick a apoia e a incentiva a acreditar no seu talento. Ela também conta com a orientação da sua mentora, Hannah Long, uma ex-bailarina. E aí, matou a charadinha? Quero saber se você consegue descobrir de que filme eu tô falando, hein? Deixa aí a sua resposta falando aí. Agora ficou fácil, hein? Agora eu lembrei aqui, rapaz. Agora você deu uma refrescada na minha memória. Você sabe que filme essa música fez parte? Música de 83. Daqui a pouquinho eu falo o nome da cantora, né? Se eu falar agora, a nossa amiga Diva Oliveira. A Diva tá aqui respondendo, hein? Grande abraço pra você, Diva Oliveira. A Diva que tá em posse. Será que esse filme aqui, Diva? Será que tem a ver? O enredo desse filme aqui, Diva, é dança. É a dança, hein? É a dança, o filme de 83. Fez muito sucesso. Essa música aqui é um clássico aí, né? Em todas as festas aí de flashbacks, essa música toca. Então diz pra mim aí. A Diva chutou aqui, né? Não sei se tem a ver. Abraço pra você, minha amiga Diva. Zé Carlos Bittencourt tá embrumado na Bahia. Deixou o áudio aqui pra gente. Grande Zé Carlos Bittencourt, gente boa. Mandando aqui abração pra todo mundo. Pra nossa amiga Lucileide Amorim, do restaurante Amorim, que tá em Aciara, nos acompanhando. Grande abraço, minha amiga Lucileide Amorim. Gente boa toda vida. Alusão pra Dalila Guedes. Nossa amiga Dalila Guedes e a turma aí da Top Car, ligados na Serra Dourada. Grande abraço, Dalila. O Gesley Flamenguista tá nos ouvindo também, hein? Alô, Gesley. Muito obrigado pelo carinho. Laudilene. Abração para ela, o Enzinho do Vascão, Marcelinho, Leandro José, o companheirão Marcelão Vascaíno e a Laudilene deixou o nome aqui do filme, hein? Ela falou, Nélio Rodrigues, o filme é, segundo a Laudilene, ela descobriu. Vamos ver se tá certo, hein, Laudilene? Abração para você, muito obrigado pelo carinho. Alessandra Rosa, ela tá ligada, tá ouvindo, mandando abração para todo mundo, tá na Fazenda Cedro, região de Lusiânia. Alusão para Alessandra.

0: Alessandro, esposa Edinaldo, os filhos a Julie e o Lucas Gabriel. E ela deixou áudio aqui pra gente, hein? Alô, Alessandra, seja bem-vinda.
1: Tarde, Nélio.
0: Boa tarde. Beleza.
1: Alessandra, Edinaldo, Julie e Lucas Gabriel aqui na Fazenda Cedro.
0: Opa.
1: Passando pra te desejar uma excelente, abençoada e feliz quarta-feira. Mandar um abraço pra Marcinha, Laudilene Família, Avandete, Elizabeth, Bel, Miranda, Boca e a Zaida. Estou aqui arrumando a casa, ligadinho, te ouvindo pelo aplicativo.
0: Valeu.
1: Um bom trabalho, fica com Deus, um abraço.
0: Abraço para você também, minha amiga Alessandra, Alessandra Rosa, tá na Fazenda Cedro, ligada. Alusão para ele e toda a família, tá aí trabalhando nos afazeres do dia a dia e ouvindo a Serra Dourada. Muito obrigado, Alessandra Rosa, e alusão também para ele, ele que tá lá no Vale de Jequitinhonha, o grande Zé Bira. Alô, Zé Bira, aquele abraço, hein? Muito obrigado pelo carinho, pela sintonia, o grande Zé Bira nos acompanhando no Vale de Jequitinhonha. O Caio tá em Conceição da Barra, no Espírito Santo, também ligadão, hein? Grande Caio, gente fina, né? Tá lá em Conceição da Barra. Olavo Marques na Fazenda Moarama, também ligado, valeu, Olavo. Dinho em Conceição da Barra, no Espírito Santo, grande Dinho, hein? Companheirão. Jovaldo Vieira, tá em Seabra, na Bahia. Alô, Jovaldo Vieira, gente finíssima, também tá ligado, hein? Valeu aí, Jovaldo Vieira. E alusão pra Ana Sônia e pra nossa amiga Vânia, Vânia que tá na Fazenda Brejinho. E alusão pra Edinalva Flamenguista, hein? Também tá ligado, grande abraço a Edinalva. Rubens Lopes também acompanhando a gente, ele, a netinha Yasmin, o Robson Lopes, aí no Salão WR, né? Aí, aliás, né? Agora é... mudou o nome, né? O Robson falou, né? Mudei de nome. Agora é Barbearia Lopes. Então, né? A gente às vezes se engana porque era acostumado a falar o nome antigo. Então é Barbearia Lopes, o grande Robson Lopes aí nos acompanhando. Abração pra aí toda a família. A Jéssica Cristina. A Jéssica tá em Cocalzinho. Deu um chute no filme aqui, hein? Será que esse filme aqui, Jéssica, será que tem a ver? Esse filme é mais novo, hein? Esse é mais recente. Esse aqui é bem antigo, hein? Um abração pra Jéssica, valeu aí pelo carinho. E agora tem um som aqui, né? Essa música é boa, hein? Essa aqui é o som do Humberto e Ronaldo, participação do Jorge Matheus, Romance. Agora 3:14.

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1: Existe uma teoria que se chama 90-10, onde uma pessoa tem 90% daquilo que você procura em alguém, só que você foca naqueles 10% que falta. Aí você sai pra rua, se aventura, e realmente você encontra aqueles 10%, mas não se deu conta que perdeu os 90%.

0: Serra Dourada, rádio que bom ouvir, aí o som do César Menotti e Fabiano, aqui não, e você participando, deixando aquele abraço, aquele beijo, aquele boa tarde especial para quem você gosta, aquele feliz aniversário para quem hoje completa mais uma linda primavera, e o convite fica para você se inscrever na promoção Entrando numa Fria, se cadastra, hein, seu nome completo, telefone de contato, 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Eu quero saber de você, ó. De que filme essa música fez parte, hein? O filme de 1983... em que o enredo principal do filme é a dança. Um filme que fez muito sucesso, hein? Filmaço ali dos anos 80. Na época, recorde de bilheteria em todos os cinemas. Todo mundo queria ver esse filme, hein? Todo mundo queria ver. A galera da época, né? Esse filme também inspirou vários outros filmes. Essa música que a galera dança até hoje. E você conhece o filme. Você já ouviu falar desse filme em algum momento. Mesmo você que falou assim, ah, Nelly, mas... esse filme é antigo, mas mesmo assim, eu tenho certeza que você já ouviu falar. Então, presta atenção na música e diz pra mim de que filme essa música fez parte, hein? Filme ali dos anos 80, 1983. Tem uma galera aqui que acertou, ó. Filme que conta a história de uma jovem. Essa jovem tinha um sonho de se tornar uma dançarina e entrar no conservatório, no prestigiado conservatório de Pittsburgh, um conservatório de dança. E ela, com muita determinação, conseguiu entrar nesse conservatório e dançar para todo mundo. E o pessoal ficou ali, né, impressionado, né, com a desenvoltura, com o talento daquela jovem. E aí, lembrou ou não lembrou? Manda pra mim aqui o nome, hein? Diz aí, né? Eu sei, né? Eu lembro do filme. E agora tem aqui a piada e eu volto já já.
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0: Ele chegou em casa, o vizinho novo, eu não conhecia não, tinha pintado o muro de verde, sobrou tinta e pintou o muro dele também de verde.
1: Ai, ai, ai.
0: Mas lá que chegou, ele falou, mulher, qual foi o fiado da puta que fez isso aqui? Pintou nosso muro de verde. Falou, o vizinho, sobrou tinta, ele disse que ia pintar aqui. Eu vou lá, eu vou dar um cor nesse caboclo, porque não, isso não se faz não. Aí sem pedir autorização, foi lá e bateu na porta. Oh! Rapaz, saiu um caboclo lá, 2,10 metros de altura.
1: Nossa.
0: Daqueles, parece que lutava karatê, né? Falou, o que foi? Foi o senhor que pintou meu muro de verde? Falou, foi, por quê? Já secou, se eu quiser dar a segunda mão.
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3: Serra Dourada, agora são 3h32.
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0: Nessa tarde agradabilíssima, temperatura girando em torno de 31 graus aqui em Goiânia. Hoje, dia 7 de outubro de 2026, quarta-feira, meio da semana. E aonde quer que você esteja acompanhando, curtindo aqui o nosso Tocando Sucesso. Muito obrigado pelo carinho, descansando, trabalhando, nos ouvindo através do aplicativo, no site, na Parabólica. Você que nos ouve pela primeira vez, seja muito bem-vindo. Você que nos acompanha todos os dias, agradeço muito pela sua companhia, pelo carinho de sempre. E você, já descobriu aí de que filme essa música faz parte? Essa música que é uma música que tem aí uma temática, né? O filme, melhor dizendo, tem uma temática que é a dança, conta a história de uma jovem, essa jovem que trabalhava em uma siderúrgica, tinha um sonho de ser uma dançarina profissional, ela que sonhou com determinação e aí conseguiu realizar o sonho, e o sonho dela era entrar para o prestigiado Conservatório de Dança de Pittsburgh, e ela conseguiu, né? A história tem aí o enredo, né, de medos, inseguranças, dificuldades, mas com determinação, força de vontade, é um ensinamento também, né? Com determinação, força de vontade, coragem, a gente consegue aquilo que a gente quer, que a gente quer. Então, esse filme tem esse enredo, né, de dança, e conta a história de uma jovem que, com determinação, conseguiu alcançar o seu sonho. E aí, já descobriu? Tem ideia de que filme essa música faz parte? Um filme de 1983? Se você souber o nome, manda pra mim aqui, ó, fala, Nelly. Eu lembrei, rapaz, você contando essa história, eu tô lembrado agora, rapaz. Consegui descobrir, né, a história aí da Alex, que trabalhava de soldadora em uma siderúrgica. Ela tinha um sonho de ser dançarina. Apesar de não ter formação acadêmica em dança, ela que não era uma dançarina, né? Ali, profissional, com formação, mas tinha o talento, tinha um feeling para dança. E o sonho era entrar para o Conservatório de Dança de Pittsburgh. Ela que conheceu aí o Nick Hurley, que era o dono, né, da siderúrgica, e ele foi quem a ajudou a realizar esse sonho e contou com a orientação, a professora, a Hannah Long, uma ex-bailarina, foi quem deu ali, né, aquela força para que a Alex conseguisse realizar o seu sonho, hein? Diz pra mim de que filme essa música fez parte, hein? Quero saber se você descobre, hein? Manda pra mim aqui o nome. Daqui a pouquinho, no finalzinho, vou tocar essa música inteirinha pra gente matar a saudade, hein? A nossa amiga Alessandra Rosa, ela falou: Nelly Rodrigues, tô aqui ouvindo. E ela falou: ah, Alessandra colocou aqui o nome, hein? Ah, tá certo aqui. Ela falou que já assistiu várias vezes, hein? A Alessandra falou: já assisti várias vezes esse filme. Tá certo, minha amiga Alessandra, muito obrigado aqui pela participação. Marcelão Vascaíno, Marcelão, gente boa, tá ligado, torcedor do Vascão. Alô, Marcelão, seja bem-vindo, meu
1: boa
0: amigo.
1: Boa tarde, meu amigo Nelo Rodrigues. Boa tarde. Um abração pra minha amiga Antônia Campos, Bel Lavadeira, Marcão do Vascão, bacana, Macaco do Lava Jato, é isso aí. Para Marcinha Pinheiro, Elizabeth Montevideo, Zé Carmitecu, Júlio César Corrêa, professor Marcos Sargento Milagre, Maria Laura, seu pai Mariozan, minha amiga Alessandra Rosa, na Fazenda Cedro, a filha Julie, filho Lucas Gabriel, seu esposo Edinaldo, Leiliane, Adriana, Mari Lopes, também Zélia, todos os ouvintes, os melhores do Brasil. Chama que é pressão, chama que é pressão. Hoje tem Vascão, chama que é pressão.
0: Tá certo. Chama que é pressão. Abraço ao meu amigo Marcelão, e hoje tem Vascão, hein? Nosso amigo Marcelão, Marcelão acertou aqui. Ele falou: ó, Nélio, acho que esse filme aí, hein? Será que é, Marcelão? Ele falou que é certeza, hein? Falou: ó, pode cravar aí que é certeza. O grande Marcelão Vascaíno. Gleibe do Guincho, nas estradas da vida, nos ouvindo, aí com serviço de auto-socorro, cruzando o estadão de Goiás de ponta a ponta. Ele falou: Nélio Rodrigues, o nome do filme é esse. Ele colocou aqui, ele falou, né? Colocou um áudio aqui falando, não vou soltar aqui, né? Porque senão entrega o jogo, né? Se tiver certo, o Gleibe vai, né, influenciar a turma aí, né? A galera a seguir o mesmo caminho. Se tiver errado, ele vai influenciar a turma a errar.

0: Então daqui a pouquinho eu coloco aqui. Alô, Gleibe do Guincho, nas andanças, nas estradas da vida, acompanhando a gente. Muito obrigado pelo carinho. Nossa amiga Marcelina Palmeira tá aqui. Alô, Marcelina!
1: Boa tarde, Nery Rodrigues.
0: Boa tarde.
1: Quem tá falando é Marcelina.
0: Opa, seja bem-vinda.
1: Tô aqui, meia perrenguezinha ruim da gripe, com a garganta inflamada, corpo dolorido, mas estou escutando, viu?
0: Obrigado.
1: Tô escutando a programação. Manda um alô pra mim, Nery.
0: Beleza, grande abraço pra você, minha amiga Marcelina Palmeira, que tá aí, né, gripada, né, essa gripe, né, que às vezes pega a gente nesse tempo que às vezes tá frio, tá calor, e a gente às vezes sai ali na chuva e faz aquela, né, aquela mistura de temperaturas e acaba pegando um resfriado, uma gripe. Mas boa recuperação pra você, minha amiga Marcelina, e valeu pelo carinho de todos os dias, abração pra você, pra toda a família, o filhão grande Hugo e o maridão o Assis. Valeu, Marcelina! E alôzão também pra nossa amiga, né, que tá lá em Corumbá de Goiás, tá lá pertinho, né, 20 quilômetros de distância lá da Marcelina, nossa amiga a Vânia Alves, hein, que tá em Corumbá de Goiás. Um abração pra Vânia, que tá aí 20 quilômetros distante de Cocalzinho nos acompanhando. Muito obrigado pelo carinho, abração pra ele e as netinhas, Aruna Gabriela e Amanda Gabriela. E o Luiz Abreu tá em Cocalzinho também ligado, grande Luiz Abreu, Gaspar da Patrola, companheirão, tá aí, hein, na lida, né, Conradinho lá de pendurado e ouvindo a gente, valeu Gaspar da Patrola. O professor Leone também nos ouve todos os dias. Grande professor Leone. Alusão para nossa amiga a Jordana. Jordana Ferreira. Está em Cocalzinho também. Grande abraço para você, Jordana. A Deilta está em Itajá. Grande abraço a Deilta. E o Zimar Martins também em Itajá nos ouvindo. O nosso amigão, né? Gente boa toda vida. Que é o Anderson. O Anderson está ligado daqui, né? Tá respondendo. Será que tem a ver, Anderson? É o Anderson Pereira, né? Tá em Aciara. Será que tem a ver essa história aqui? Essa música com esse filme? Segundo o Anderson, ele tá suspeitando que tem, né? E... rapaz, tem aqui também o Daniel. Daniel de Souza. Grande abraço pra você, Daniel. Ele que tá em posse nos acompanhando. Chutou também aqui o nome do filme, hein? Será que tem a ver essa história aqui, meu amigo? Então, um abraço pra você, Daniel. Daqui a pouquinho tem aqui a resposta. E no finalzinho eu vou tocar a música inteirinha, hein? Aí você que tá ouvindo vai falar, ah rapaz, esse filme aí eu já assisti demais, né? Eu não tava associando uma coisa com a outra. Agora tem PH e Michel, Céu da Sua Boca.

Aí o som do Pedro Benício, Lembrança Boa, bom demais. E você curtindo aqui a nossa programação, muito obrigado pelo carinho. Alôzão pra você que tá nos ouvindo através do aplicativo, hein? Você pelo Brasil afora, pelo mundão de meu Deus, acompanhando aqui a programação através do nosso app. Valeu aí pelo carinho. Você que tá no nosso site, www.redesadorada.com.br. Agradeço também você que nos ouve através da Parabólica, tá acompanhando a gente aí pelo Brasil afora através da Parabólica, e a galera que tá aí com fone de ouvido, né, carregando a Serra Dourada aí no ouvidinho, a turma aí no tradicional radinho, no bom e velho inseparável radinho. Agradeço aí pela sintonia, você que tá no comércio acompanhando a gente com som ambiente na sua loja, no seu estabelecimento comercial, valeu demais. A galera que tá aí nesse momento dirigindo, né, os motoristas, agradeço pela sintonia, pela carona, onde quer que você esteja captando nosso sinal, sinta-se abraçado, hein? Fico muito feliz aí pelo carinho de todos. E você já descobriu aí de que filme a música faz parte? Mais um pedacinho, a última chance aqui, né? Vou tocar aqui um pedacinho para você tentar matar a charadinha, tentar descobrir aqui de que filme a música faz parte. Daqui a pouquinho eu toco ela inteirinha, hein? E aí, lembra do filme? Esse filme aí que fez muito sucesso, hein? Ei, filmaço, hein? Você lembra do filme aí? Ah, lembrou? 1983, hein? E daqui a pouquinho eu toco a música inteirinha pra você, já, hein? Daqui a pouquinho vou tocá-la inteirinha aqui na programação pra você matar saudades, hein? Ei, saudade boa, hein? Então daqui a pouquinho ela vai tocar inteirinha aqui na programação da Serra Dourada. E agora tem aqui o som da Débora Vitória, DNA do Goiás. Eita!

Aí o som da Débora Vitória, DNA do Goiás, aqui no nosso Tocando Sucesso, hein? E você ligado, curtindo aqui a melhor programação, valeu pelo carinho, pela sua sintonia. E o seguinte, hoje o desafio musical foi com a música de 1983, de um filmaço, um filme que fez muito sucesso. Na época, esse filme arrebentou em sucesso de bilheteria, todo mundo queria ver, que tem um enredo aí de dança, e eu contei um pedacinho aqui, né? Fiz um resumo aqui da história, né? Filme de 1983, que conta a história de Alex Owens, interpretada pela Jennifer Bells, uma jovem de 18 anos de idade, que vivia em Pittsburgh, nos Estados Unidos. Durante o dia, ela trabalhava pesado, né? Ralava como soldadora em uma siderúrgica. E à noite, ela se apresentava como dançarina em um bar local chamado Mubes. E apesar de não ter formação acadêmica em dança, o verdadeiro sonho de Alex era entrar para o prestigiado Conservatório de Dança de Pittsburgh. Ela conheceu, se envolveu com Nick Hurley e, por coincidência, é o dono da siderúrgica onde ela trabalhava. Nick a apoiou e a incentivou a acreditar no seu talento. E ela também conta com a orientação da mentora, a Hannah Long, uma ex-bailarina. E após enfrentar ali os problemas pessoais, medos, inseguranças e as dificuldades do ambiente industrial em que ela estava ali vivendo, Alex consegue, com muita coragem, com muita determinação, ela consegue fazer um teste. E esse teste era o teste que mudaria a sua história, né? O teste oficial para entrar no Conservatório de Pittsburgh. E ali mostra, né, ela dançando, e consequentemente o enredo do filme tem essa temática, né? A dança em que a Alex mostra de seu talento e encanta todo mundo. E que filme é esse? Eu perguntei aqui, né? Que filme é esse? Teve gente que respondeu aqui, ah, eu acho que é esse filme, não acho que é o outro, mas então vamos com a galera aqui que acertou, né? Vamos ver quem acertou aqui. A primeira a acertar, quem colocou aqui, né? A resposta certa foi a Leidiane, a primeira a acertar, e mandou mensagem aqui às 2h19. Parabéns, Leidiane, Valdivino logo em seguida. Às 2h21, Marcelão Vascaína às 2h43, a Laudilene às 2h53, Guilherme do Guincho acertou aqui também às 3h50, a Alessandra Rosa também colocou aqui, a Alessandra falou, ó, assistiu o filme, né? Ela também colocou aqui às 3h37, Alessandra Rosa, nossa amiga da Fazenda Cedro, deixa eu ver aqui, né? Então tá certo. Antônio falou, oh, essa história é maravilhosa, hein? História linda. Então,

vamos com o desfecho aqui, né? Esse pessoal falou que o filme é Flashdance. E é o filme Flashdance? É? E é mesmo, hein? É o filme Flashdance, a música do filme Flashdance, da Irene Cara. Filme de 1983, que essa música da Irene Cara, a música que What a Feeling, é a música, né, que a Alex dança ali pra todo mundo, hein? E encanta a todos. Então o filme é o Flashdance, hein, de 1983. Então parabéns aí pros acertadores, Leidiane, Valdivino, Marcelão, Laudilene, Guilherme do Guincho, Alessandra Rosa. O filme é o Flashdance, hein? Ei, filmaça, hein? Então, tá resolvido. Vou tocar aqui a música pra você, pra fechar aqui o nosso Tocando Sucesso. E eu volto amanhã, se Deus assim me permitir, o meio-dia, no Serra Dourada Esporte. E 14h, mais uma edição aí do nosso Tocando Sucesso. E segue aqui o Tocando Sucesso com Igor Alves até às 6h. E 6h, teria o Sertanejo, 6h15, as mais. Beijo no coração, fiquem todos com Deus, excelente tarde. E até amanhã, ao meio-dia. E vale a pena assistir o filme, hein? Filmaça, hein? Flashdance, Irene Cara, What a Feeling.

Boa tarde, José Eduardo Rodrigues por aqui. Uma clínica de estética clandestina foi interditada durante uma operação da Polícia Civil em Goiânia. No local foram encontrados medicamentos vencidos, material cirúrgico e substâncias.

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1: Olá, tudo bem? Boa tarde. Seja bem-vindo ou bem-vinda ao nosso Tocando Sucesso, segunda edição. Começando agora. Até às 6 da tarde, hein? Depois tem as mais.

Ótima tarde para você que tá no trabalho, bom trabalho aí, viu? Viajando, boa viagem! Hoje é dia do compositor, um abraço a todos os compositores, pessoas importantíssimas, né? Que compõem as músicas que vocês ouvem todos os dias no rádio, na internet, em todo lugar, né? Um abraço a todos os compositores do Brasil e todos que estão ligados aqui com a gente também, um abraço a todos, viu? Bom, gente, começando o nosso Tocando Sucesso, participações pelo WhatsApp 984808453, tá? Manda aí sua mensagem, me conta onde que você tá me ouvindo, tá bom? Começar com Panda, ele que canta mais tarde ao vivo pra vocês aqui na Serra Dourada, isso mesmo, show ao vivo, exclusivo para os ouvintes da 99,5 e também você que acompanha aqui pela rede Serra Dourada.

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1: De volta 4h37, Ana Castela com Gustavo Mioto.

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1: Volta com mais músicas, alô Disse, alô Silva. Um abraço também pra Maria de Fátima, Diva, Lucimar, Júlio César com a gente. Agora tem Marília Mendonça.

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0: Guilherme Santiago tá chegando para o nosso
1: Trio Sertanejo.
0: Três canções, Perdi Você, Por Quê e Eu Nunca Te Esqueci. Bora ouvir! 6 em ponto.

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1: Acabou com 16 anos, mais ou menos, entrou na farmácia, adolescente. Hã? Falou, moço, me dá aí uma camisinha. Olha. Que eu tenho uma namorada muito bonita, vou almoçar mais ela hoje. Pensando bem, a irmã dela é muito bonita, me dá duas. Não, me dá três, a mãe dela também tá inteirona. Foi, compadre, chegou lá, almoçou, caladinho, emburrado no canto e tal. Quando terminou, ela falou, uai, não sabia que você era tão tímido. Ela falou, e eu não sabia que seu pai era farmacêutico.
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1: Olá, boa noite, 6h15, tá começando as Mais, edição dessa quarta-feira, 7 de outubro. Obrigado, viu, pela companhia, pela audiência, pela preferência. Bora curtir aqui a 12ª que tá chegando.
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1: Marcos e Belucci.

0: Fortaleza. Muito obrigado, galera.
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0: 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Vai, bebê.
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0: Eu não sei qual é pior dessas três.
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4: Na abertura da 32ª rodada da Série B ontem, o Goiás venceu 2-1 sobre o Atlético no estádio Ailê Pinheiro. Hoje, os outros dois goianos na competição entram em campo. O Vila Nova, às 8h30 da noite, no estádio Onésio Brasileiro Alvarenga contra o Cuiabá. Com a vitória ontem do Juventude fora de casa, 2-0 sobre a Ponte Preta, o time de Caxias do Sul tirou o Vila Nova da liderança. O Vila é o segundo com 57 pontos e o Juventude lidera com 59. Mas hoje, caso vença o Cuiabá, o Vila retorna à ponta da tabela. Na última rodada da Série B, o Vila venceu fora de casa, 1-0 o Botafogo de Ribeirão Preto. Enquanto que o Cuiabá, na 31ª rodada da Série B, venceu a Ponte Preta por 2-0. Hoje também o Atlético joga, 8h30, contra o CRB, em partida no estádio Rei Pelé, em Maceió. Dragão, que vem de vitória, bateu por 2-0 o América Mineiro, enquanto que o CRB perdeu na última rodada por 3-1 para o São Bernardo. O Atlético, na tabela de classificação, é o sexto com 52 pontos conquistados. 8h30 da noite, são os goianos na Série B do Campeonato Brasileiro, rodada 32, Vila e Cuiabá, CRB e Atlético. 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
1: Número 7. 6h35, sétima posição, Ana Castela.

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0: Alojada, segunda posição, vem aí a primeira com o Panda, Corpo Nu, ele que canta já, né? A partir das 8h30, no máximo 9 da noite, a gente vai entrar aqui com o show dele ao vivo cantando pra vocês, tá bom, gente? Então você que curte as canções de Panda, não perca já um show completo pra vocês ao vivo, direto aqui do nosso teatro que a gente tem aqui em Goiânia, Teatro João Alves de Queiroz. A gente vai transmitir para toda a Rede Serra Dourada e também para a nossa co-irmã aqui, que é a Rádio 99,5 de Goiânia, tá bom? Então acompanhe logo mais o show do Panda. E a gente vai encerrar aqui as mais com esse grande sucesso dele, né? Corpo Nu. Eu volto amanhã, gente. Um abraço, fiquem com Deus. Tchau!
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1: Em Brasília, 19 horas.
0: Está no ar a Voz do Brasil. As notícias do governo federal que movimentaram o país no dia de hoje.
2: Olá, boa noite.
1: Boa noite para você que nos acompanha em todo o país.
2: Quarta-feira, 7 de outubro de 2026.
1: Vamos aos destaques do dia.
2: Idosos, gestantes e crianças estão entre os grupos com maior risco de complicações por erro de dosagens de medicamentos.
1: Campanha nacional estimula a prevenção e registro de falhas em hospitais, farmácias e no dia a dia do paciente. Luana Karen.
3: A campanha quer fortalecer entre profissionais de saúde e população o hábito de notificar quando um medicamento provocar efeito adverso.
2: Saúde da mulher.
1: Saiba como identificar os primeiros sintomas da menopausa e os cuidados disponíveis na rede pública de saúde. Gabriela Noronha.
4: Ao perceber os sintomas, a mulher pode procurar atendimento e, se necessário, é encaminhada ao atendimento especializado.
2: Qualificação profissional.
1: Pronatec abre oportunidades em cursos gratuitos voltados à preservação ambiental. Márcia Fernandes.
5: O programa tem como objetivo expandir o acesso à educação profissional e contribuir para a inserção de jovens e adultos no mercado de trabalho.
2: Hoje, na apresentação da Voz do Brasil, Luciano Seixas e Mariana Jungmann.
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2: Na hora de tomar um remédio, errar a dosagem ou esquecer o horário do tratamento pode trazer sérios riscos à saúde, especialmente para crianças, idosos e gestantes.
1: No Brasil, falhas na receita e na administração de medicamentos representam uma parcela expressiva das ocorrências registradas em atendimentos de saúde.
2: Para alertar a população para esses e outros danos à saúde, a Agência Nacional de Vigilância Sanitária, Anvisa, realiza no mês de outubro uma mobilização nacional voltada à prevenção de erros na hora de se medicar.
3: A campanha da Agência Nacional de Vigilância Sanitária quer fortalecer entre profissionais de saúde e população o hábito de notificar quando um medicamento provocar efeito adverso. A ideia é melhorar os processos e prevenir danos à saúde. No Brasil, erros de medicação e eventos adversos podem ser notificados por meio da plataforma Vigimed. A notificação pode ser feita tanto por profissionais de saúde quanto por pacientes. A presidente do Conselho Regional de Farmácia de Goiás, Luciana Calil, cita que entre os erros mais comuns estão a dosagem e os intervalos de administração.
6: O que nós observamos são erros, por exemplo, de dose, tomar mais ou menos do que é o recomendado. Um outro erro é o erro em relação ao horário. Não atrasar e nem adiantar o horário de tomar o remédio. Um outro erro muito comum é a confusão entre os medicamentos.
3: Segundo a Organização Mundial de Saúde, os erros de medicação causam um impacto global estimado em 42 bilhões de dólares por ano e afetam milhões de pacientes. Cerca de 5% deles sofrem danos evitáveis relacionados a medicamentos, sendo que metade desses casos poderia ser prevenida. Idosos, gestantes e crianças estão entre os mais vulneráveis a esse tipo de ocorrência. O diretor da Agência Nacional de Vigilância Sanitária, Anvisa, Tiago Campos, diz que a campanha quer fortalecer a cultura de notificação dos erros, com foco na melhoria dos processos.
7: Isso significa incentivar a identificação e a notificação dos erros, sem foco na punição das pessoas envolvidas, mas sim no aprendizado e na

0: melhoria contínua dos processos.
1: No Brasil, entre dezembro de 2018 e agosto de 2026, a Anvisa recebeu quase 58 mil notificações de erros de medicação, correspondendo a 16,2% de todas as notificações registradas no período. As categorias mais notificadas foram erro de prescrição, omissão de dose, posologia inadequada e erros de administração.

0: Unidos e em outros países das Américas, o Brasil reforçou a vacinação e a vigilância contra a doença. Nos Estados Unidos, mais de 90% dos casos são de pessoas não vacinadas ou sem informação sobre a vacinação. No Brasil, foram registrados 52 casos importados até 5 de outubro, 41 em São Paulo, 10 no Amazonas e 1 no Rio de Janeiro. Segundo o Ministério da Saúde, as ações incluem busca ativa, investigação de casos, acompanhamento de contatos e bloqueio vacinal. O país continua sem circulação endêmica do vírus. A vacina contra o sarampo está disponível gratuitamente no Sistema Único de Saúde, o SUS. Quem estiver com doses em atraso deve procurar uma unidade de saúde para atualizar a caderneta conforme as recomendações do Programa Nacional de Imunizações. Saiba mais em gov.br/saúde. Thaís de Araújo para a Voz do Brasil.
1: E para manter em dia todas as informações sobre vacinação, doses recebidas e certificados, o cidadão pode contar com a ferramenta Meu SUS Digital.
2: De forma simples, é possível baixar a Carteira Nacional de Vacinação e verificar os imunizantes já administrados.
3: A plataforma do Ministério da Saúde permite verificar registros de vacinas recebidas, acessar a carteira digital de vacinação e emitir documentos e certificados utilizando a conta gov.br. Na área de vacinação, o cidadão pode consultar os imunizantes registrados em seu nome nos sistemas de saúde integrados à Rede Nacional de Dados em Saúde. E é possível verificar, por exemplo, as vacinas recebidas, as doses aplicadas e os respectivos registros de vacinação. A plataforma disponibiliza ainda a Carteira Nacional de Vacinação Digital, onde constam todas as informações recebidas dos sistemas integrados, além do Certificado Nacional de Vacinação contra a Covid-19 e o Certificado Internacional de Vacinação contra a Febre Amarela. Para isso, basta abrir o aplicativo Meu SUS Digital ou acessar o endereço meususdigital.saude.gov.br. Para quem ainda não baixou o aplicativo, ele está disponível de graça para Android e iOS, além da versão da web. Cleide Lopes, para a Voz do Brasil.
1: E quase metade dos municípios brasileiros está em situação de alerta ou risco para a presença do mosquito Aedes aegypti, transmissor da dengue, chikungunya e zika.
2: De acordo com o Ministério da Saúde, 49,2% dos 3.732 municípios avaliados apresentaram esses índices.
1: A maior parte dos criadouros está em vasos e pratos de plantas, garrafas e outros recipientes que acumulam água.
2: Com a proximidade do verão e as condições associadas ao El Niño, a orientação é fazer vistorias regulares para eliminar locais que possam acumular água.
1: Ondas de calor, menstruação irregular, alterações de humor.
2: Sintomas que podem indicar a proximidade da menopausa, que marca o fim da vida reprodutiva da mulher.
1: E o SUS oferece acompanhamento e tratamento especializado para esse período.
4: Há 3 anos, a psicóloga Alessandra Reis começou a perceber mudanças no corpo. Primeiro vieram o esquecimento, a insônia, mas quando ela começou a sentir os fogachos, as famosas ondas de calor, desconfiou que a menopausa estava chegando.
5: O calor, eu suava, vinha de repente, eu ficava cheia de gotículas de suor, assim.
4: O climatério, que começa por volta dos 40 anos da mulher, é a transição fisiológica da vida reprodutiva para não reprodutiva e é marcado pela redução gradual de hormônios como o estrogênio. Já a menopausa se consolida quando a mulher passa 12 meses consecutivos sem menstruar. Acontece em média aos 52 anos. E o acompanhamento dessas mulheres pode ser feito pelo SUS, o Sistema Único de Saúde. Ao perceber os sintomas, a mulher pode procurar atendimento nas unidades básicas de saúde e, se necessário, é encaminhada ao atendimento especializado. A médica ginecologista e obstetra do Hospital Universitário de Brasília, Bruna Heine, lembra que o tratamento da menopausa deve ser individualizado.
6: A terapia hormonal é o nosso tratamento de primeira linha para os sintomas climatéricos. Ele reduz até em 90% os sintomas, só que existem contraindicações.

0: Então, por isso a importância dessa paciente passar por uma consulta, fazer uma avaliação, né, rastreios. Então, essa paciente, antes de iniciar uma terapia hormonal, normalmente faz, a gente faz um rastreio para câncer de mama, a gente faz rastreio de doenças metabólicas, vê se a pressão, né, está bem controlada, se não tem um diabetes descompensado.
1: Além de tratamento hormonal, o SUS também dispõe de medicamentos como estriol em creme para tratar o ressecamento vaginal, um dos sintomas da menopausa. Nas consultas, também são dadas orientações sobre alimentação, atividade física, sono e saúde mental, além da avaliação de condições crônicas. O Ministério da Saúde recomenda que a mulher tenha acompanhamento constante na atenção primária durante toda a transição. Reportagem Gabriela Noronha.
2: Na era das redes sociais, a preocupação com a segurança das mulheres também está no ambiente virtual.
3: Exposição de conteúdo íntimo sem autorização, perseguição online e ataques por meio das plataformas digitais estão entre os crimes mais cometidos na internet.
2: E o serviço Ligue 180 está se aprimorando para dar orientação mais precisa para as mulheres que sofrem esse tipo de violência.
3: Nós conversamos com a coordenadora do Ligue 180, Ellen Santos, sobre esse trabalho e o que as vítimas podem fazer quando sofrem uma agressão virtual. Acompanhe. Coordenadora Ellen Costa, bem-vinda à Voz do Brasil. Um prazer ter a senhora conosco. Bom, fala pra gente um pouco mais sobre esse acordo, né, que foi firmado entre o Ministério das Mulheres e a Secretaria de Comunicação Social da Presidência da República. O que vai ser desenvolvido a partir dele? Quais são os objetivos?
4: Então, esse acordo, ele parte de uma realidade muito concreta que a gente vive, que é justamente essa violência contra a mulher que também acontece no ambiente digital e nós precisamos estar preparados para enfrentá-la, né? Então, essa parceria do Ministério das Mulheres com a SECOM, da presidência, ela tem dois eixos que são muito importantes, né? Um deles é justamente a educação midiática. A gente precisa ampliar o conhecimento das mulheres sobre os seus direitos na internet. E o outro eixo é justamente a qualificação do Ligue 180, né, que a gente sempre vem trabalhando para preparar a central. E nesse nicho agora, a central vai estar cada vez mais preparada para orientar as mulheres que estejam sofrendo algum tipo de violência no mundo digital. Então, a gente está falando de situações de ameaça pela internet, perseguição pelas redes sociais, né, a exposição de imagens íntimas sem consentimento e tantas outros tipos de violência.
3: Foi encaminhado um ofício, né, às plataformas digitais solicitando informações justamente sobre os mecanismos que são adotados por elas para o recebimento das denúncias de violência, como a senhora citou aí alguns exemplos, violência digital, né? Que informações vocês querem e a partir delas o que pode ser feito?
4: Então, a gente quer conhecer de maneira muito objetiva, né, como é que funciona o caminho da denúncia dentro de cada plataforma, né? Então, a gente precisa saber, como é que essa mulher deve denunciar, quais são as informações que ela precisa apresentar, os prazos, né, de análise que existem dentro da plataforma, e se ela recebe algum tipo de confirmação de que a denúncia foi recebida, e se ela consegue também acompanhar o pedido, né, dessa denúncia, quais são os mecanismos que existem ali também para impedir que um conteúdo removido, que ele volte a circular, né? E a gente também quer saber como é que essas plataformas estão tratando esses conteúdos, né, que são produzidos ou manipulados por inteligência artificial, e buscar estabelecer, quem sabe ali, um ponto focal também dentro dessas empresas aqui no Brasil.
3: Agora, nos casos em que uma mulher é vítima de violência digital, coordenadora, que tipos de provas ela deve reunir para denunciar posteriormente e quem ela deve procurar para fazer essa denúncia, né? A senhora acabou de mencionar aí, tem essa questão de denunciar nas plataformas, mas ela só deve denunciar na plataforma e aguardar, ela deve reunir provas. Como que ela deve proceder quando ela perceber, por exemplo, que ela está sendo vítima de uma exposição de fotos íntimas ou de ameaças na internet?
4: Então, a orientação que, inclusive, as nossas atendentes já estão fazendo, né, é que sempre que for possível e seguro também, ela preserve a prova antes de apagar a mensagem ou antes de bloquear um perfil ou de denunciar aquele conteúdo na plataforma. Então, é importante que, se possível, ela consiga fazer prints completos, né, que ela mostre o perfil, a data, o horário, guardar esses links.

0: links, o nome dos usuários, número de telefone, mensagem, áudio, né, vídeo que tem também, os e-mails, enfim. Se ela for fazer a denúncia na própria plataforma, guardar também o protocolo de confirmação dessa denúncia. Depois, a gente orienta para que ela procure ajuda. Então, ela pode utilizar os mecanismos de denúncia da própria plataforma ou ela pode procurar os órgãos competentes quando houver crime ali ou necessidade de um atendimento imediato, né? A gente orienta e quando a gente registra a denúncia, a gente encaminha para os órgãos de segurança pública, dependendo ali de quem for a competência da apuração. Então, eu quero dizer que ela pode procurar realizar essa denúncia também no Ligue 180, né? A gente acolhe essa mulher, a gente presta as informações sobre os direitos, registra a denúncia, então essas provas que ela conseguiu juntar, ela também pode encaminhar para o 180 via os seus canais de acesso e a gente orienta também sobre os serviços da rede de atendimento, quais são os órgãos que ela pode procurar no seu território. E aí é importante a gente sempre fazer uma distinção, tá? Se houver uma situação de risco imediato, uma ameaça concreta à integridade física da mulher naquele momento, a gente sempre orienta para ligar para o 190 da Polícia Militar, que tem a competência de ser acionada nesses casos, né? Vai chegar ali numa situação de urgência e emergência.
1: Bom, para a gente concluir, então, a senhora pode dizer para a gente quais são os canais do Ligue 180, né? Obviamente, a gente tem a ligação para o número 180, mas o Ligue 180 hoje é uma plataforma maior e tem outros canais, né?
0: Sim, a central hoje é uma central que ela é multicanal, né? Então, sim, a gente liga gratuitamente para o 180, que é o tridígito, é muito bem disseminado, mas a gente também tem o atendimento via WhatsApp, através do número 61 9610 180. Nós temos o atendimento por e-mail, videochamada Libras, o webchat, todos esses também no site do Ministério das Mulheres. Todos esses canais funcionam 24 horas por dia, todos os dias da semana, tá? Aí eu gostaria só de reforçar para as mulheres que estão nos acompanhando ou terceiros que sabem de situações, né? Não precisa esperar uma situação se agravar para procurar o Ligue 180. Então, se ela estiver vivendo uma situação de violência, inclusive no ambiente digital, ou simplesmente se ela tiver uma dúvida sobre os seus direitos, sobre onde buscar ajuda, procura a central, procura o Ligue 180. A gente existe justamente para acolher, para orientar, ajudar essa mulher a encontrar os caminhos de proteção.
1: Muito bem, no ambiente digital e fora dele também, né? Eu conversei com a Ellen dos Santos Costa, coordenadora geral da Central de Atendimento à Mulher, o Ligue 180. Muito obrigada, Ellen, pela sua entrevista à Voz do Brasil.
0: Eu que agradeço, um bom trabalho a todos.
2: A Procuradoria-Geral da Fazenda Nacional publicou edital que oferece condições para regularização de
1: A
2: débitos.
1: depender do caso, o contribuinte pode conseguir até 100% de desconto. Para transações de pequeno valor, a redução pode chegar a 50% do total da dívida.
2: Os interessados têm até o dia 9 de outubro para aderir através do endereço regularize.pgfn.gov.br.
1: E as empresas que pensam em renegociar dívidas com a União contam com uma novidade.
2: O sistema Regularize agora permite acesso às funcionalidades usando a conta gov.br.
3: O novo acesso ao sistema Regularize está disponível para quem é responsável por uma pessoa jurídica e tem conta gov.br, nível prata ou ouro. A novidade torna mais direto o acesso aos serviços do Regularize e dispensa a necessidade de outros procedimentos para entrar no ambiente da pessoa jurídica, como detalha Raquel Ribeiro de Carvalho, coordenadora nacional de atendimento da Procuradoria-Geral da Fazenda Nacional.
4: Você poderá, por exemplo, consultar débitos inscritos em dívida ativa da União e do FGTS em nome da empresa, emitir guia de pagamento, fazer negociação do débito da empresa, mas atenção, para conseguir esse acesso, você precisa constar como responsável legal pelo CNPJ no cadastro da Receita Federal do Brasil.
3: Para acessar, é só seguir estes passos. Após fazer o login no portal Regularize com a conta gov.br, prata ou ouro, clique no seu nome e depois em Alterar Perfil de Acesso. Informe o CNPJ da empresa pela qual você é responsável e clique em Alterar Perfil.

0: endereço do portal é o gov.br/regularize. Reportagem Luciana Colares de Holanda.
1: O Programa Nacional de Acesso ao Ensino Técnico e Emprego, o Pronatec, está com 1 milhão e 500 mil vagas abertas para cursos gratuitos de qualificação profissional voltados à área ambiental.
2: As oportunidades estão distribuídas em 11 estados e incluem formações em áreas como energias renováveis, biocombustíveis e preservação do meio ambiente.
3: Ao todo, serão oferecidas 1,5 milhão de vagas para cursos de qualificação profissional em áreas relacionadas à preservação, conservação, recuperação ou melhoria do meio ambiente. O diretor de Articulação e Fortalecimento da Educação Profissional e Tecnológica do Ministério da Educação, Sérgio Pedini, conta onde os profissionais que concluírem esses cursos poderão atuar.
4: A sociedade mudou, né? Todas as atividades acabam derivando para um interesse na área ambiental. O que é muito bom, né, frente ao que a gente encontra de desafios aí de mudanças climáticas, né? Então, hoje uma capacitação dessa qualifica a pessoa para atender qualquer setor.
3: As vagas são oferecidas por meio do Pronatec, o Programa Nacional de Acesso ao Ensino Técnico e Emprego. O programa tem como objetivo expandir o acesso à educação profissional e tecnológica e contribuir para a inserção de jovens e adultos no mercado de trabalho. Os 11 cursos gratuitos são ofertados nos estados do Maranhão, Minas Gerais, Mato Grosso do Sul, Pará, Pernambuco, Piauí, Rio de Janeiro, Rio Grande do Norte, Roraima e Rio Grande do Sul. Jonas Benício Costa é pedreiro e decidiu investir em uma nova formação. Agora, ele é aluno do curso de instalador de sistemas fotovoltaicos, oferecido pelo Instituto Federal do Maranhão, e conta como tem sido a experiência.
5: A gente cresce um pouco mais no mercado de trabalho, enriquece o currículo, e são vários benefícios que um curso desse tem a oferecer para a gente, né? Porque o conhecimento é uma coisa que ninguém te rouba.
3: Sérgio Pedini, do Ministério da Educação, destaca a importância de investir na educação profissional.
4: Cursos de qualificação profissional acabam abrindo oportunidades muito semelhantes a quem tem um título de graduação, que inclusive muitos estão passando dificuldade. Então a gente tem que entender a educação profissional tecnológica como um espaço de oportunidades para esse mundo que mudou.
3: As vagas e os cursos disponíveis podem ser consultados no painel de oportunidades do Pronatec na internet. Para participar, é necessário atender aos pré-requisitos indicados para cada curso. As informações sobre inscrição estão disponíveis nos editais e nos canais das instituições que oferecem os cursos. Reportagem Márcia Fernandes.
1: Participantes do Exame Nacional do Ensino Médio, que são concluintes da rede pública de ensino, deverão selecionar obrigatoriamente o idioma de preferência para a prova de língua estrangeira até o dia 18 de outubro.
2: Os estudantes devem escolher entre inglês ou espanhol. Quem perder esse prazo fará obrigatoriamente a prova de inglês, sem chance de mudança.
1: E aqueles que tiveram a inscrição automática deverão preencher o questionário socioeconômico disponível no site de inscrição para acessar o local de prova.
2: Para fazer o preenchimento e também selecionar a língua estrangeira, basta acessar enem.inep.gov.br.
1: E essas foram as notícias do governo federal.
2: Uma realização da Secretaria de Comunicação Social da Presidência da República.
1: Com produção da empresa Brasil de Comunicação.
2: Fique agora com o Minuto do TCU. Em seguida, as notícias do Poder Judiciário e do Congresso Nacional. Boa noite.
1: Boa noite, até amanhã.
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2: STF exclui o crédito presumido de ICMS da base do PIS e da COFINS.
3: Resolução do CNJ prevê fim de processos judiciais em dívidas de até 10 mil reais.
2: Missões de observação eleitoral destacam a transparência e organização das eleições 2026.
3: Boa noite, eu sou Marcela Luiza.
2: E eu sou Walter Lima.
3: O Supremo Tribunal Federal excluiu o crédito presumido de ICMS da base do PIS e da COFINS.
2: Prevaleceu o entendimento de que o benefício fiscal concedido por estados e pelo DF não deve integrar a base das contribuições federais. Marta Ferreira.
4: O julgamento chegou a ser iniciado no plenário virtual, quando havia sido formada maioria favorável aos contribuintes. Só que um pedido de destaque levou a análise para o plenário físico. Os votos proferidos pelos ministros aposentados foram mantidos. Autor do destaque, o ministro Gilmar Mendes, votou no sentido da inclusão dos créditos presumidos de ICMS na base de cálculo do PIS e da COFINS, mantendo a posição que havia adotado no plenário virtual. No final, prevaleceu o entendimento de que o benefício fiscal concedido por estados e pelo Distrito Federal não deve integrar a base das contribuições federais.
3: Resolução do CNJ de 2026 prevê o fim de processos judiciais referentes a dívidas de baixo valor movidos por bancos.
2: A norma prevê a extinção de processos judiciais movidos por bancos quando a dívida for de até 10 mil reais. Marcelo Della Libera.
5: Essa resolução trata de processos de baixo valor e sem perspectiva de satisfação, ou seja, quando não foi possível localizar o devedor ou quando, mesmo localizado, não foram encontrados bens suficientes para pagar a dívida. Tratam de processos de cobrança que continua tramitando, mas sem perspectiva concreta de que o credor consiga receber o valor que lhe é devido. O objetivo da medida é aumentar a eficiência do sistema de justiça, que deixa de lado dívidas de baixo valor sem perspectiva de pagamento e pode priorizar processos mais complexos.
3: Convidados internacionais que participaram das missões de observação eleitoral neste ano reconheceram a confiabilidade, a organização e a transparência do trabalho da Justiça Eleitoral na condução do primeiro turno das eleições.
2: O relatório preliminar foi divulgado nesta terça-feira. Vitor Struck.
6: O documento foi elaborado por representantes da Organização dos Estados Americanos, a OEA, do Parlamento do Mercosul, do Carter Center dos Estados Unidos, da Liga dos Estados Árabes, além de universidades brasileiras, como a Pontifícia Universidade Católica de São Paulo. Participaram das missões 91 observadores e observadoras de 23 nacionalidades.
3: Tribunal Superior do Trabalho e Astral, Associação Brasileira de Televisões e Rádios Legislativas, firmam acordo de cooperação institucional.
2: Uma forma de ampliar a divulgação de conteúdos audiovisuais produzidos pelo Tribunal. Rafael Silva.
7: A parceria com as emissoras que integram a Astral vai permitir à Secretaria de Comunicação Social do TST levar a um maior número de ouvintes por todo o país todo o conteúdo multimídia produzido. Tudo o que é de interesse nas relações de trabalho pode ser utilizado pelas emissoras associadas em diferentes formatos e plataformas, como televisão, rádio, sites, aplicativos, plataformas de streaming, redes sociais e podcasts.
3: STJ decide que violação de patente permite reconhecer dano moral presumido.
2: Isso significa que não é preciso prova de prejuízo à imagem, à reputação ou ao prestígio da empresa. Fátima Uchoa.
8: O STJ restabeleceu a condenação por danos morais imposta pelas instâncias de origem em Goiás a empresas que fabricaram e venderam sem autorização do titular cópia de uma máquina agrícola protegida por patente de modelo de utilidade, concedida pelo Instituto Nacional da Propriedade Industrial para proteger melhorias no uso ou na fabricação de objetos já existentes. Para os ministros, a proteção da patente como espécie de propriedade industrial segue a mesma lógica já adotada pelo STJ.

0: a casos de uso indevido de marca. A relatoria foi do desembargador convocado Luiz Carlos Gamboge.
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1: Uma boa noite.
2: E até amanhã.
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5: Eu sou Paula Groba.
6: E eu sou Humberto Pinheiro.
5: E estes são os destaques de hoje do Jornal do Senado, que começa agora.
6: Em segundo dia de discussões, fim da escala 6-1 gera debate sobre momento da votação.
5: Senadores divergem sobre MP que proíbe bets no Brasil.
6: Agentes de trânsito podem ter lei geral e porte de arma.
5: Boa noite.
6: Boa noite.
5: A proibição das bets em todo o país divide governo e oposição no Senado. Na volta dos trabalhos parlamentares após o primeiro turno das eleições, os senadores discutem os efeitos da medida provisória que suspende a atuação das empresas de apostas.
6: Em vigor desde 25 de setembro, a MP é questionada no Supremo Tribunal Federal por representantes do setor que alegam violação à segurança jurídica e à livre iniciativa. Os detalhes com o repórter Alexandre Campos.
7: O futuro da medida provisória que proíbe as bets em todo o território nacional está nas mãos do Supremo Tribunal Federal. Relator de ações que questionam a constitucionalidade da lei que regulamenta as apostas de cota fixa no país, o ministro Luiz Fux deve decidir também sobre os pedidos de entidades ligadas ao setor para suspender a eficácia da MP editada pelo governo em 25 de setembro. Associações das empresas que exploram esse negócio no país e de emissoras de rádio e TV, além de clubes de futebol, alegam que o texto gera insegurança jurídica e viola o princípio da livre iniciativa. Ao se manifestar contrariamente à exploração de apostas no país, a senadora Damaris Alves, do Republicanos do Distrito Federal, afirmou que os representantes desse segmento têm razão em questionar a proibição imediata por meio de medida provisória.
8: Eles contrataram. Existe contrato de publicidade com emissoras. Então, quando você tem um contrato de publicidade, você já contratou um monte de gente. Então, vai ter desemprego. Então, que acabe-se com as bets de forma escalonada, dando para o segmento a oportunidade de interromper os seus contratos sem prejudicar tanta gente. Mas podemos, por exemplo, de imediato proibir as publicidades. Eu sou relatora do projeto que proíbe a publicidade. Isso sim, vamos proibir a publicidade. Agora, acabar do jeito, o Congresso cometeu um erro em liberar, agora vai cometer um outro erro acabando dessa forma.
7: Já o senador Jax Wagner, do PT da Bahia, acredita que se o ministro Luiz Fux não for favorável à ação que questiona a MP, o texto deve ser aprovado pelo Congresso Nacional.
9: Eles ingressaram no STF, eu não sei qual vai ser a posição do ministro Fux, que foi para quem foi distribuído. Aqui eu acho difícil que alguém sustente contra o que virou uma doença social e graves consequências no Brasil inteiro. Então, defender o dinheiro dos donos da Rebetes contra o suicídio e a depressão de milhares de pessoas, eu acho muito difícil.
7: Além de proibir as bets em todo o território nacional, a MP editada pelo governo veda publicidade, propaganda e patrocínio relacionados a esse tipo de atividade e impõe obrigações aos provedores de aplicações de internet e lojas virtuais, como o impedimento de oferecer produtos ou serviços referentes à apostas.
5: E os agentes de trânsito podem ganhar uma lei geral para unificar o regime jurídico da carreira em todo o país.
6: A proposta, já aprovada na Comissão de Segurança Pública e em análise na Comissão de Constituição e Justiça, também garante o direito ao porte de arma de fogo para profissionais que atuam em atividades externas. Repórter Bruno Lourenço.
10: A proposta de lei geral dos agentes de trânsito aprovada na Comissão de Segurança Pública reconhece a carreira como típica de Estado. O relator, senador Efraim Filho, do PL da Paraíba, destacou que esse entendimento evitaria a delegação integral de suas atribuições a empresas privadas. Sobre o porte de arma, o senador defendeu, na ocasião, a previsão de que o direito seja restrito aos agentes que trabalham diretamente na fiscalização ostensiva.
11: Apesar de considerarmos valorosa a previsão de porte de arma

0: De fogo para os agentes de trânsito, é necessário limitar esse direito àqueles servidores que exerçam atividades de forma ostensiva e externa, tendo em vista o caráter finalístico restritivo do Estatuto.
1: O texto, que será analisado agora na Comissão de Constituição e Justiça, tem o objetivo ainda de evitar uma ampliação conceitual excessiva da atividade policial, ao assegurar que as atribuições de engenharia e educação continuem sendo partes integrantes da segurança viária, sem serem descaracterizadas. Depois da CCJ, o projeto de lei vai ao plenário do Senado.
2: Tomou posse nesta terça-feira a nova senadora pelo Distrito Federal, Leani Lemos, do PSB. Servidora de carreira do Senado desde 1993, ela ocupa a vaga da senadora Leila Barros, de quem é primeira suplente. Leila está licenciada por 120 dias para tratar de interesses particulares. O afastamento termina em fevereiro de 2027.
3: No primeiro discurso como senadora, Leani disse que vai atuar em defesa da democracia, do fortalecimento das instituições e do federalismo. Também citou como prioridades uma gestão pública eficiente, a redução das desigualdades e a ampliação de oportunidades. Emocionada, Leani lembrou sua trajetória no Senado e a história do pai, um paraibano que chegou a Brasília em 1958 para trabalhar na construção do prédio do Congresso Nacional.
4: Hoje, os netos do meu pai estão aqui, na tribuna de honra, mas muitos outros netos de candangos continuam a lutar por um emprego, um salário digno, uma jornada que não seja 6x1 e uma vida de alegria com suas famílias. É tudo o que essas pessoas pedem e é pouco.
2: E a proposta que acaba com a escala 6x1 no Brasil avançou mais uma etapa no Senado, mas o momento da votação divide os senadores.
3: Na segunda sessão de discussão, a oposição questionou a decisão de acelerar a análise às vésperas do segundo turno das eleições. Já a base do governo defendeu a votação e classificou o fim da escala 6x1 como uma reivindicação histórica dos trabalhadores. Repórter Douglas Castilho.
5: Líder da oposição, o senador Rogério Marinho, do PL do Rio Grande do Norte, questionou o fato de o governo pautar o tema às vésperas do segundo turno.
6: Não nos negamos a discutir jornada, não nos negamos a discutir esse ou qualquer outro assunto. A estratégia é que o regimento seja cumprido, que haja discussão, que haja interstício, que não haja atropelo. Nós não somos contra nem a favor da escala 6x1, nós somos a favor de que haja uma jornada flexível. Quem trabalha precisa ter a condição de escolher e fazer a sua própria condição de trabalho.
5: A líder do governo no Senado, Tereza Leitão, do PT de Pernambuco, disse que já está colhendo assinaturas para acelerar a tramitação.
7: Meu desejo era que essa PEC fosse votada aqui no plenário imediatamente depois da aprovação quase unânime na Comissão de Constituição e Justiça. O que é que pode mudar este rito? É um calendário especial. Estamos recolhendo as assinaturas.
5: Faltam 3 sessões de discussão para a votação em primeiro turno e outras 3 para o segundo turno. Entre os 2 momentos, deve haver um intervalo de 5 dias úteis que poderá ser modificado caso o requerimento de Tereza Leitão seja aprovado.
8: Eleições 2026.
2: Você sabia que eleitores que não votaram no último domingo podem votar normalmente no segundo turno? Isso acontece porque a Justiça Eleitoral considera cada turno como uma eleição independente. Por isso, o não comparecimento à primeira etapa da votação não impede a participação no segundo turno. Para votar, a eleitora e o eleitor precisam apenas estar com o título em situação regular, ou seja, o documento não pode estar cancelado nem suspenso.
3: No dia 25 de outubro, o Distrito Federal e 6 estados irão eleger seus governadores. Na mesma data, ocorrerá em todo o país o segundo turno para escolher o presidente da República. O senador Paulo Paim, do PT do Rio Grande do Sul, enfatizou a importância de voltar às urnas. Na avaliação dele, os eleitores devem comparar os projetos dos 2 candidatos e acompanhar os debates que devem ocorrer antes da eleição.
9: No fundo, pede para que as pessoas votem, que assim é a democracia. Mas comparem os 2 projetos. São 2 projetos. Você pode escolher. Quando der o debate dos 2 candidatos, cada um vai demonstrar o que fez durante a vida e o que pretende fazer ganhando as eleições.
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1: Edição de Paulo Groba e trabalhos técnicos de Eliseu Caires. O Jornal do Senado fica por aqui. Acompanhe agora as notícias da Câmara dos Deputados. Boa noite.
2: Boa noite e até amanhã.
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4: Plenário da Câmara pode votar mudanças na legislação sobre mineração.
5: 12 partidos e 2 federações não cumpriram a cláusula de barreira.
4: Bancada feminina manterá atuação suprapartidária na próxima legislatura.
5: Boa noite. Deputadas da bancada feminina afirmam que a atuação do grupo continuará sendo suprapartidária em 2027. Os resultados das urnas mostraram um aumento de 90 para 109 deputadas entre os 513 que compõem a Câmara. A repórter Silvia Munhato tem as informações.
6: Deputadas da bancada feminina da Câmara acreditam que, apesar da acentuada divisão ideológica do país, reafirmada nos resultados do primeiro turno das eleições, a atuação do grupo continuará sendo suprapartidária. Em entrevistas ao programa Painel Eletrônico da Rádio Câmara, tanto a deputada Jaque Rocha, do PT do Espírito Santo, atual coordenadora da bancada, quanto a deputada Soraya Santos, do PL do Rio de Janeiro, defenderam, por exemplo, a luta pela reserva de cadeiras para as mulheres no parlamento. Hoje há reserva de 30% para candidaturas femininas, com recursos proporcionais, mas não de cadeiras. Jaque Rocha acredita que a reserva poderia começar com os mesmos 30%. A partir de 2027, a bancada vai subir de 90 para 109 deputadas, em um total de 513, ou seja, pouco mais de 20%. Para Soraya Santos, a reserva poderia ser de 50%, já que as mulheres representam 52% do eleitorado. Segundo ela, isso poderia até reduzir os ataques contra as candidaturas femininas.
7: Se você perguntar para as deputadas e parlamentares dos países europeus, elas não sofrem esse tipo de ataque. Por quê? Porque as cadeiras já estão lá definidas, 50% para um, 50% para outro, ou 30% que seja. Isso já está consolidado. Então as mulheres, ainda por cima, sofrem ataques de formas diferentes para que elas se desestimulem na disputa eleitoral.
6: Soraya Santos lembra que ainda há muito o que fazer, já que estados como Piauí e Roraima e o Distrito Federal não elegeram nenhuma mulher como deputada federal. Para Jaque Rocha, as mulheres acabam se unindo em relação a várias pautas que são comuns.
8: A gente consegue colocar o direito das mulheres acima de qualquer questão ideológica ou até mesmo de pensamento individual. No dia de hoje, infelizmente, as estatísticas nos mostram que vão morrer 4 mulheres vítimas de feminicídio no nosso país. Então nós não podemos fechar os olhos para esses dados e estatísticas.
6: Jaque Rocha explicou que a principal pauta é colocar mais recursos no orçamento para temas como combate à violência contra a mulher e o apoio ao empreendedorismo feminino. Da Rádio Câmara de Brasília, Silvia Munhato.
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1: Eleições.
4: 12 partidos e 2 federações não cumpriram a cláusula de barreira nas eleições deste ano, mas a situação ainda pode mudar com decisões judiciais. Quem explica os detalhes é a repórter Paula Bittar.
10: Nas eleições deste ano, 12 partidos políticos e 2 federações não atingiram a cláusula de barreira.

0: Criada em 2017, a cláusula estabelece critérios para que as legendas possam acessar os recursos do fundo partidário e o tempo de rádio e TV destinado à propaganda partidária. Segundo as regras, os partidos precisavam obter nas eleições para deputado federal ao menos 2,5% dos votos válidos distribuídos em pelo menos 9 estados, com um mínimo de 1,5% dos votos válidos em cada um. A outra opção era eleger pelo menos 13 deputados federais distribuídos em no mínimo 9 estados. PDT, Agir, Mobiliza, Avante, PSTU, PCB, PRTB, DC, PCO, Democrata, UP e Missão foram as legendas que não passaram na cláusula de barreira. Desses, apenas PDT, Avante e Missão elegeram algum deputado. Já as federações que não cumpriram os critérios foram PSOL Rede e PRD Solidariedade. Marina Lacerda, cientista política e professora do mestrado da Câmara, ressalta que o papel da cláusula de barreira é evitar uma superfragmentação partidária e permitir o debate político.
1: Qual é o objetivo do sistema proporcional? Você representar a diversidade de opiniões que existem na sociedade. O problema do sistema proporcional é que ele pode ter regras que vão levando a uma fragmentação partidária imensa. Então, ao longo da última década, o Brasil foi criando regras para equilibrar. Não perder a representação de minorias e de grupos que não são majoritários na sociedade, mas também de ter uma racionalidade do sistema partidário.
0: Mas esse equilíbrio nem sempre é perfeito, segundo a cientista política. Marina Lacerda cita o exemplo do PSOL, partido que não atingiu os critérios, mas que é conhecido por representar diversas minorias, tendo parlamentares indígenas e trans, por exemplo. A Federação PSOL Rede não atingiu a cláusula por uma diferença de 185 votos. O grupo alcançou 1,5% dos votos válidos para deputado federal em 8 estados, mas registrou 1,49% no Espírito Santo e elegeu 15 deputados federais, mas distribuídos apenas por 6 estados. O cientista político Paulo Castro aponta que as regras já têm surtido efeito com a redução de siglas com representação na Câmara.
2: Isso já reflete o movimento dos partidos de se unirem em federações para evitar eventuais problemas para atingir a cláusula de barreira. Então, a cláusula de barreira, ela segue de fato esse propósito para o qual ela se propõe, que é de diminuir o número de partidos para que a Câmara tenha um cenário de disputas nacionais e não apenas partidos pequenos que muitas vezes não têm ramificação nacional, que estão aqui representados, mas sem essa capacidade de participar do grande debate político brasileiro.
0: Mas a situação dos partidos que ficaram fora da cláusula ainda não está completamente definida. Decisões judiciais podem alterar a validade de votos e os percentuais. Partidos podem se fundir ou incorporar outras legendas ou ainda entrar em uma nova federação. Da Rádio Câmara, de Brasília, Paula Bittar.
3: Segurança Pública.
4: Zuco do PL do Rio Grande do Sul é um dos autores da proposta que torna obrigatório o trabalho de presos condenados em regime fechado e semiaberto. Pelo texto, metade da remuneração obtida com a atividade deve ser destinada ao custeio e à manutenção do sistema prisional.
5: A outra metade do salário, segundo o deputado, seria repassada à família do detento. Zuco argumenta que os recursos destinados ao sistema prisional podem financiar melhorias na infraestrutura das unidades, além de ações de segurança, ressocialização e capacitação profissional dos presos.
3: Educação.
4: Os deputados estão analisando um reforço da inclusão escolar de pessoas autistas e com altas habilidades. O repórter José Carlos Oliveira tem mais detalhes sobre a proposta.
6: A Câmara dos Deputados analisa projeto de lei com foco na inclusão escolar de pessoas com transtorno do espectro autista. O texto original da deputada Carla Dixon, do PL do Rio Grande do Norte, já foi aprovado nas comissões de Educação e de Defesa dos Direitos das Pessoas com Deficiência, que estenderam as medidas também para os estudantes com altas habilidades ou superdotação na rede pública da educação básica. A proposta cria a política Incluir, com o objetivo de apoiar ações voltadas à permanência, à participação e à aprendizagem desses estudantes. A Câmara tem uma frente parlamentar de proteção às pessoas com transtorno do espectro autista, coordenada pelo deputado Felipe Beccari, do Podemos de São Paulo.
7: Existem muitos projetos parados na Câmara dos Deputados que tratam desse universo do autista. Então a gente precisa resgatar esses

0: projetos, atualizá-los, fazer um novo bloco, né, que atenda às necessidades dos autistas hoje, para que a gente consiga avançar nas políticas públicas.
1: O projeto de lei que reforça a inclusão escolar de pessoas autistas e com altas habilidades ainda vai passar por votação nas comissões de Finanças e Tributação e de Constituição e Justiça. Da Rádio Câmara de Brasília, José Carlos Oliveira.
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3: Transportes. Projeto obriga companhias aéreas e operadores aeroportuários a oferecer equipamentos mais seguros para embarque e desembarque remoto. A proposta de Maurício Neves, do PP de São Paulo, prioriza idosos, pessoas com deficiência, gestantes, lactantes e passageiros com mobilidade reduzida.
4: O deputado acrescenta que o texto prevê o uso de rampas e plataformas elevatórias, mas proíbe escadas íngremes como o único acesso para esses passageiros. Segundo Maurício Neves, o projeto também estabelece multas para empresas que descumprirem as regras.
3: Agricultura. Dalo Barreto, do União da Bahia, apoia a proposta que cria regras diferenciadas para pequenos produtores rurais que cometerem infrações ambientais. Em vez de sofrer imediatamente sanções, como embargo da atividade ou a apreensão de produtos, eles terão 24 meses para corrigir os danos.
4: Dalo Barreto avalia que o prazo permite a adequação ambiental sem interromper a produção que garante o sustento da família. Pela matéria em tramitação na Câmara, as penalidades poderão ser aplicadas caso o produtor não faça as correções dentro do período estabelecido.
3: Jorge Brás, do Republicanos do Rio de Janeiro, propõe manter as exigências sanitárias para a importação de amêndoas de cacau da Costa do Marfim e impedir a flexibilização de regras. A ideia é proteger as plantações brasileiras contra pragas que podem chegar com o produto importado.
4: Jorge Brás defende que qualquer alteração nas regras seja feita somente após uma análise formal dos riscos e com base em evidências científicas. O deputado argumenta ainda que é preciso garantir mais proteção à produção nacional de cacau.
3: Tião Medeiros, do PP do Paraná, propõe retirar a exigência do Registro Geral da Atividade Pesqueira para os produtores de peixes e outros animais aquáticos. O deputado explica que a medida evita burocracia e custos adicionais para os aquicultores.
4: O deputado acrescenta que a produção já é fiscalizada por meio da nota fiscal e da guia de trânsito animal, que garantem o controle sanitário e a origem dos produtos. Para Tião Medeiros, exigir também o registro não traz mais segurança e pode dificultar a comercialização.
3: Votação. Vários projetos polêmicos e com urgência aprovada podem ser incluídos na pauta de votações do plenário. Uma dessas propostas prevê mudanças na legislação sobre mineração. Saiba mais sobre a perspectiva de votações na reportagem de Antônio Vital.
5: Depois do primeiro turno das eleições, diversos projetos estão prontos para entrar na pauta de votações do plenário da Câmara. Um deles é o que reduz a jornada normal de trabalho para 40 horas semanais e garante 2 dias de repouso semanal remunerado, sem redução de salário. O projeto apresentado pelo governo regulamenta a proposta de emenda à Constituição aprovada pelos deputados no primeiro semestre e que aguarda análise pelo Senado. O projeto prevê regras de transição, como da proposta de emenda à Constituição já aprovada. A jornada passa a ser de 42 horas semanais 2 meses depois da publicação da lei. Um ano depois desse prazo, passa a valer o limite definitivo de 40 horas semanais, mas ainda não há consenso para a votação do projeto, que é criticado pela oposição e por entidades empresariais. Também pode ser votado o projeto que aumenta o limite de receita bruta anual para os microempreendedores individuais, os MEIs. Hoje podem ser enquadrados como MEI, pagando menos impostos, microempreendedores que faturem até R$ 81 mil reais por ano. O projeto aumenta esse limite para R$ 130 mil reais. Além disso, permite que o MEI contrate até 2 empregados. Hoje pode contratar apenas 1. Esse texto, porém, pode ainda ser alterado até a data da votação. O governo admite um teto de R$ 140 mil para os micro

0: empreendedores. Outro projeto que ganhou o regime de urgência e pode ser votado a qualquer momento é o que altera diversos pontos da legislação da mineração. Entre outras medidas, o texto amplia o conceito de garimpeiro e cria o leilão social, que vai ofertar áreas de menor volume de minérios e pode beneficiar cooperativas de garimpeiros, que terão prioridade no processo de autorização. A proposta foi apresentada por um grupo de trabalho criado em 2022 e é assinado pelo deputado Felipe Barros, do PL do Paraná, coordenador do grupo, que foi eleito senador. A justificativa é que o projeto dá mais agilidade ao processo de mineração. Um dos pontos dispensa o licenciamento ambiental para lavras se a tecnologia usada não provocar impactos significativos. O regime de urgência provocou discussão no plenário. O governo se manifestou contra a proposta e pediu mais discussão antes da votação, como disse a deputada Érica Cocai, do PT do Distrito Federal.
1: Esse projeto é para legalizar o garimpo, e legalizar o garimpo sem regras. O Brasil inteiro viu o desastre que houve no território Yanomami, pela ação sem regras do próprio garimpo. Porque não dá para ficar todo o tempo passando a boiada, porque meio ambiente é fundamental para a própria soberania. Mas nós também temos a posição do Ministério do Planejamento, da Casa Civil, contra esta proposição. Não dá para liberar, como está se propondo, o garimpo sem regras.
0: Já o deputado Joaquim Passarinho, do PL do Pará, relator do grupo de trabalho que apresentou a proposta, defendeu as mudanças na lei de mineração. Segundo ele, o objetivo é permitir que pequenas empresas atuem no setor.
2: No nosso projeto, não há nenhum tipo de restrição ao meio ambiente, não há nenhum tipo de facilitação, não há anuência prévia, não há tácita, não há nada disso. Pelo contrário, o que nós estamos tentando é tirar da mão de 5, 6 empresas, umas nacionais, outras internacionais, que detêm quase todo o subsolo nacional pesquisado. Está na mão de 5 empresas. E essas empresas não dão anuência para as menores empresas trabalharem. E o subsolo brasileiro, ele é do povo brasileiro.
0: Outras propostas que podem ser votadas foram apresentadas como prioridade no primeiro semestre pela Frente Parlamentar da Agropecuária. Um dos projetos suspende por 2 anos sanções e embargos ambientais a pequenos produtores rurais. A medida não tem apoio do governo, que argumenta que, na Amazônia Legal, isso pode significar a suspensão de sanções a quem possui propriedades de até 400 hectares. Outro projeto pronto para ser votado é criticado pela oposição desde o início do ano e ainda não tem consenso para ser votado. A proposta combate a misoginia, que é como se chama o ódio, desprezo ou preconceito contra as mulheres. O texto, já aprovado pelo Senado, foi alterado pela deputada Tabata Amaral, PSB de São Paulo, coordenadora do grupo de trabalho que analisou a proposta. O texto aprovado pelo Senado equipara a misoginia ao crime de racismo, o que a torna inafiançável e imprescritível. Na nova versão, a relatora alterou principalmente a definição de misoginia. Ela retirou os termos ódio e aversão à mulher, previsto no projeto original para caracterizar a misoginia e considerados vagos pela oposição. Na nova versão, misoginia é descrita como a prática, a indução ou a incitação de menosprezo ou discriminação contra a mulher que promova violência. A pena prevista é de 2 a 5 anos de prisão. Da Rádio Câmara de Brasília, Antônio Vital.
3: Justiça. Paulo Litro, do União do Paraná, apoia a proposta de emenda à Constituição que estabelece mandato de 12 anos sem recondução para ministros do Supremo Tribunal Federal. A medida mantém as 11 vagas da corte com idade de ingresso entre 45 e 70 anos.
4: A PEC, apoiada por Paulo Litro, também divide entre executivo, legislativo e judiciário a indicação dos integrantes da corte. O texto ainda estabelece períodos de quarentena antes da indicação e depois da saída do STF.
3: A Câmara aprovou e encaminhou para o Senado projeto que atualiza a estrutura da Advocacia Geral da União. Vinícius Gurgel, do PL do Amapá, informa que o texto reorganiza e define atribuições das carreiras que integram o órgão responsável pela defesa jurídica da União.
4: Vinícius Gurgel avalia que a reorganização pode tornar mais eficiente a atuação da AGU, reduzindo sobreposições e tornando mais claras as competências dentro da estrutura institucional.
3: Projeto aprovado pelo Congresso e já transformado em lei, cria 8 varas federais no Amazonas e em Mato Grosso do Sul. João Maia, do PP do Rio Grande do Norte, avalia que a medida amplia a presença da Justiça Federal em regiões com demanda crescente.
4: A nova lei, que contou com o apoio de João Maia, também cria cargos de juízes e servidores para reforçar o atendimento de processos ambientais, fundiários, previdenciários e criminais.
3: Termina agora o Jornal Câmara dos Deputados, produzido pela Rádio Câmara, com trabalhos técnicos de Everson Urani e apresentação de José Carlos Andrade e Luciana Vieira. Uma boa noite para você.
4: Uma ótima noite. A Voz do Brasil volta amanhã.

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1: Minha gente do Brasil, são 20 horas e 3 minutos. Muito boa noite, minhas amigas. Muito boa noite, meus amigos. Estamos aqui para mandar para todos vocês mais um programão. Eu de cá, você de lá. Sempre com a graça de Deus e Nossa Senhora. Vamos juntos. O Celso Ribeiro, a Fatinha. Tem o nosso amigo Antônio Miranda na seleção musical. Mandar um abraço ao meu amigo Jaider Ribeiro do Amorim. Alô, Jaider, um grande abraço. Cumprimentar aqui o Mário Sartorello na coordenação da Nacional de Brasília. Cumprimentar também a Tayana Borges na coordenação da Nacional da Amazônia. A Bianca Petená, que é nossa gerente. O gerente executivo é o Carlos Sena. O nosso diretor-geral, Tiago Regoto. E a nossa presidente, Antônia Peregrino. Eu sou Maurício Rabelo e saúdo a minha amiga Maria do Rosário de Fátima de Araújo Silva. Boa noite, Fatinha.
2: Boa noite, Maurício. Boa noite, Celso. Boa noite a todos os ouvintes.
1: Tudo bom?
2: Tudo, graças a Deus. Vamos ter uma boa noite boa, né, Maurício? Melhor ainda, né?
1: Depende só de nós. Aqui, só de nós. Nossos ouvintes. Se deixar a gente sozinha, a gente não fica feliz. Mas já não, tem muitos dando apoio,
2: começa
1: é
2: cedo, começa né? É cedo. Manda as mensagens aí, dando força, elogiando o programa, querendo força, participar. Né? Isso é muito bom mesmo, né?
1: Pois é, nosso oxigênio é esse, o nosso ouvinte que nos energiza de longe, né? Não podendo estar perto lá de Roraima, do Tocantins, do Maranhão, de todos os lugares do Brasil e do mundo. Isso a gente mesmo. Recebe tanta energia boa do povo, né, minha amiga?
2: É Patinha. Isso mesmo, né, o Celso?

0: Moda do Girigênio é boa demais, né? Convite de baile, é o nome dessa música.
1: É como vocês dizem, chega aqui meio cansado, desanimado, começa a se animar, como que não anima, não fica feliz, né?
0: Uma modona boa dessa aí, né?
1: E os telefones já chamando ali, todo mundo querendo participar, o WhatsApp aí também, então como não ficar feliz, gente?
0: Não tem como, né?
1: Até às 11 hoje, vamos lá então, gente. Pra quem não ligou ainda, vamos ligar pra animar mais ainda com o nosso programa. É o 61-3799-5742 ou 61-3799-5743. Já estão chamando ali, já vou atender, daqui a pouco eu volto.
0: Beleza, e eu já estou com o celular aqui na mão para você mandar a sua mensagem. 61-DDD-61 é 99674-1536, repetindo, 61-99674-1536. 15, 3...

0: Celso Ribeiro, cadê o seu boa noite aí, meu amigo Celsão? Boa noite!
1: Boa noite, Maurício! Tudo bom? Beleza? Boa noite, Fatinha.
0: Bom demais. E você?
1: Beleza, eu tô bem, graças a Deus.
0: Bom demais, né?
1: Então, boa noite lá pro Clênio, pro Hugo, pro Sábio, pra Lu, né?
0: O João Paulo,
1: exatamente, esqueci do João Paulo. Vavá e Iônimo.
0: Sei.
1: Pra dona Geralda lá em Congonhas.
0: Minas Gerais. Né?
1: Pro Wesley.
0: Aham.
1: Pro Bacabal.
0: Sim.
1: E pro Jaide que tá lá ouvindo. Um abraço, boa noite.
0: Valeu, beleza pura. Primeira participação de hoje. Alô, meu amigo Clênio, um abraço grande pra você. Também pro João Paulo aí, pra dona Raniele. Mandar um boa noite também lá pra São Paulo, pra Lu Vitor e também para o meu amigo Sávio Santos. Boa noite, né? E continue conosco até às 11. Muita música bonita no seu rádio. Orival Siriano. É o Orival Siriano, é produtor, compositor, é o pai, é o marido das Freitas, né? Não de todas, mas é o marido da Luciana e o pai da Oriana, meu amigo e o cunhado da Ana Lúcia. Orival Siriano, fala comigo aí, não esconda nada. Boa noite!
2: Boa noite, Maurício Rabelo. Boa noite, Fatinha.
0: Boa noite.
2: Boa noite, a técnica de som. Parece que meu amigo... Celsão não tá aí.
0: Tá, já voltou. Badia,
2: parece que tem um substituto dele.
0: É, o Anderson.
2: A pessoa
0: agora...
2: que tá no lugar dele aí,
0: é o
2: seu nome, um abraço pra você, um abraço pro Celso. Um abraço pros ouvintes da Rádio Nacional, programa Eu de Cá, Você de Lá. Maurício Rabelo, não tem como.
0: Sim, não tem.
2: A gente não fazer contato com você pra falar pra você que nós estamos ouvindo o Maurício Rabelo.
0: Vamos começar com
2: programa
0: uma,
2: Eu de Cá,
0: uma moda
2: você
0: boa.
2: De lá. A Luciana, mas a Oriana e a Ana Lúcia estão em Jataí.
0: Jataí,
2: mas
0: Goiás.
2: Estou em Goiânia ouvindo o programa, a abertura do programa. Saudade de você, meu querido amigo, meu irmão.
0: Obrigado.
2: Fica na paz, tudo de bom para você. Não precisa eu falar nada. Se eu falar qualquer coisa aqui, eu já vou pisar na bola. Fica com Deus, um abraço, Maurício Rabelo, Fatinha, um abraço.
0: Vou abrir boa o noite, chão de família, né,
2: boa
0: Celsão?
2: Noite, sensação.
0: Digo, cadê? Opa! Cadê o Abrir o Chão e Subir? Ele gosta muito da música. Mas deixa essa aí é Distante do Meu Bem. Mete essa música aí. Segura, Celso Ribeiro. Obrigado, amigo Orival Siriano.

Um apaixonado, como é que é o nome dessa música mesmo? É Distante do Meu Bem, as irmãs Freitas, Ana Lúcia, Luciana e Oriana, segura! Alô, Jataí, Goiás, é show das irmãs Freitas, 20 horas e 10, boa noite!

0: gente agora, 20h14. Irlan Pires falando conosco. Alô, Irlan, cadê você? Boa noite.
1: Boa noite, Maurício Abelho. Quero mandar um abraço para meu amigo Paulo Marcha Lenta, ele que é de Taitê, na Bahia. Mas a última vez que eu tive notícia dele, tá em São Paulo. Um abraço para meu amigo Ailton. Ele mora no Goiás. O apelido dele é Seninha. Esses dois a gente trabalhamos junto nos anos 90 aqui em Barreiras. Maurício, na casa de pneu usado. Se tiver nos ouvindo aí, um grande abraço para esses dois aí, viu? Para todos os caminhoneiros aqui da 242.
0: Ô,

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